0: Aldo Alckmin falou sobre a importância da instituição.
1: A gente vê no Brasil inteiro o Hospital do Amor, fazendo prevenção, diagnóstico, tratamento e pesquisa, treinamento de robótica, você poder atender à distância, telecirurgia.
0: Também foram anunciadas medidas para fortalecer o tratamento contra o câncer. O investimento total é de 2 bilhões e 200 milhões de reais. Recursos que serão empregados em novas tecnologias, equipamentos e medicamentos. De acordo com o ministro da Saúde, Alexandre Padilha, a medida beneficia 112 mil pacientes no tratamento de 18 tipos de câncer, como mama, pulmão, leucemia, ovário e estômago.
2: 23 novos medicamentos que o povo não tinha acesso pelo SUS. Tem medicamento que custa 25 mil por mês. Agora é de graça, pelo SUS, como direito às pessoas.
0: Também foi garantido o financiamento para a cirurgia de reconstrução mamária na rede pública, o que amplia o custeio do setor com um investimento estimado em mais de 27 milhões de reais por ano. Além disso, foi implantada uma tabela específica para o financiamento da cirurgia robótica oncológica na rede pública. O presidente Lula destacou que os investimentos elevam a qualidade dos serviços públicos de saúde.
3: O SUS está provando que aquilo que é público, quando é feito com respeito, quando é feito com dignidade e quando é feito com justiça, aquilo que é público é muito melhor. É garantir que todo mundo, sem distinção, tem que ser tratado com dignidade, com respeito em qualquer lugar desse país.
0: No evento também foi anunciada a compra de 80 novos aceleradores lineares para ampliar em 25% a oferta de radioterapia em um ano e a entrega de veículos para o transporte de pacientes por meio do programa Agora Tem Especialistas Caminhos da Saúde. São 15 veículos do programa, além de 22 ambulâncias do SAMU e uma unidade móvel odontológica. De Barretos, em São Paulo, Luciana Colares de Holanda.
4: E uma esperança para pacientes que enfrentam a batalha contra o câncer.
5: O governo do Brasil investe também em tecnologia para a produção de medicamentos para a rede pública de saúde.
4: A medida vai ampliar o acesso e proporcionar mais sobrevida aos pacientes.
6: A descoberta de um câncer avançado mudou completamente a vida da comerciante Tereza Ferreira. O diagnóstico de câncer de pulmão veio em 2018, acompanhado de medo e incertezas. Depois da quimioterapia, surgiu uma nova alternativa, a imunoterapia com um medicamento moderno, capaz de estimular o próprio organismo a combater a doença.
7: Eu fiz um ciclo de quimioterapia, deu muito resultado, e aí fiquei só com a imunoterapia. E aí foi dando certo, e com isso já ganhei 7 anos, né?
6: O tratamento teve uma resposta satisfatória. Hoje, Tereza está sem evidências do tumor e leva uma vida normal. A experiência mostra o impacto da imunoterapia, considerada uma das estratégias mais avançadas no combate ao câncer. Conhecido comercialmente como Keytruda, o medicamento age de forma diferente da quimioterapia tradicional. Em vez de atacar diretamente o tumor, ele estimula o sistema imunológico do paciente a reconhecer e combater as células cancerígenas. Isso pode aumentar a eficácia do tratamento e, em alguns casos, reduzir efeitos colaterais, como explica Clarice Baldotto, presidente da Sociedade Brasileira de Oncologia Clínica.
8: Ele mudou a história da oncologia, eu diria assim, essa classe de medicamentos, principalmente para alguns tumores, como o melanoma, que é um tumor de pele bem agressivo, que a gente tinha pouco tratamento, câncer de pulmão, e mais recentemente para vários outros tipos de tumores, como câncer de mama, câncer de esôfago, câncer de cabeça e pescoço. Então, hoje, muitos tipos de tumores, o paciente se beneficia em utilizar essa classe de medicamentos isolada ou, às vezes, até combinada com outros tratamentos, como a própria quimioterapia.
6: Agora, essa tecnologia de ponta pode chegar a mais pacientes da rede pública. O governo do Brasil firmou uma parceria para a produção 100% nacional do medicamento, indicado para até 18 tipos de câncer. O acordo prevê a transferência de tecnologia para o Instituto Butantan, que passará a produzir introduzir o medicamento no país para distribuição pelo Sistema Único de Saúde. Um avanço para o tratamento universal, disse Fernanda Denigri, secretária de Ciência, Tecnologia e Inovação do Ministério da Saúde.
9: A expectativa é que haja uma transferência de tecnologia da empresa detentora da tecnologia para o Instituto Butantan. E neste tempo, o Instituto Butantan vai começar a aprender a fazer essa molécula e começando a produzir no Brasil.
6: Na rede privada, o custo do Keytruda pode chegar a cerca de R$ 27 mil por dose, o que limita o acesso. Com a produção nacional e a oferta pelo SUS, a expectativa é ampliar o tratamento e baratear o custo. Para pacientes como Tereza Ferreira, a chegada desse tratamento à rede pública representa mais do que inovação. É a possibilidade de ampliar o acesso a uma terapia que pode prolongar a vida e trazer esperança para quem enfrenta a batalha contra o câncer.
7: E acho maravilhoso todo mundo poder ter acesso a isso.
6: Hoje, a terapia já é usada no SUS para casos de melanoma, mas a expectativa é ampliar o acesso para outros tipos da doença. A ampliação depende da avaliação técnica da Comissão Nacional de Incorporação de Tecnologias no SUS, que já está em análise. Reportagem Pablo Mundim.
5: Quem está em débito com o FIES tem uma grande chance de sair do vermelho.
4: Até o fim do mês, o programa Desenrola FIES oferece descontos de até 99% nas dívidas.
5: E nos primeiros dias de adesão, muitos estudantes já aproveitaram as condições e foram negociados mais de R$ 1 bilhão em 24 horas.
10: Mais de 22 mil beneficiários do Fundo de Financiamento Estudantil já negociaram as dívidas nesta nova etapa do Desenrola FIES. Apenas nas primeiras 24 horas, foram mais de R$ 1 bilhão e 300 milhões negociados. A adesão começou na última quarta-feira. Mais de 1 milhão de alunos podem ser beneficiados com os descontos. O ministro da Educação, Leonardo Barchini, explica como participar.
11: E quem pode participar? Estudantes com contratos firmados até 2017 e que estavam em fase de pagamento em 4 de maio deste ano. A negociação pode ser feita até 31 de dezembro deste ano. Para fazer essa renegociação, você tem que entrar no site ou no aplicativo do seu banco, quer na Caixa Econômica Federal ou no Banco do Brasil. É uma nova oportunidade para você renegociar o seu débito, alívio no seu bolso, alívio no bolso dos brasileiros.
10: O FIES é uma das principais políticas públicas de acesso ao ensino superior privado no Brasil. O programa oferece financiamento para cursar graduação em instituições avaliadas positivamente pelo MEC. O Desenrola FIES visa ajudar milhares de estudantes a reorganizarem a vida financeira e seguirem com os projetos acadêmicos e profissionais. As condições variam conforme o perfil do estudante e o tempo de atraso no pagamento. Para quem está em dia ou com atraso de até 90 dias, a opção é quitar integralmente o financiamento, com 12% de desconto. Quem tem débitos vencidos há mais de 90 dias pode quitar o financiamento com desconto total nos encargos e redução de 12% no valor principal. Também tem a opção de parcelar tudo em 150 vezes, sem juros nem multas. Mas os descontos são maiores para quem está inadimplente há mais de 360 dias. O abatimento pode chegar a 99% no caso de quem participa do Cadastro Único para programas sociais do governo federal. Para renegociar, basta acessar o aplicativo do banco em que o contrato foi firmado, clicar na aba Renegociação do FIES e seguir os passos. Reportagem em Graziela Mendonça.
4: E a partir de segunda-feira, 25 de maio, os trabalhadores vão poder consultar o saldo do FGTS disponível para uso no novo Desenrola.
5: A iniciativa permite utilizar até 20% do saldo do Fundo de Garantia ou até R$ 1.000, o que for maior, para renegociar dívidas em atraso.
4: Depois da consulta, as instituições financeiras vão ter até 30 dias para formalizar os contratos e registrar as informações junto à Caixa Econômica Federal.
5: Após a validação, o valor será transferido diretamente para o banco responsável pela renegociação.
4: Interesse num assunto, habilidades, notas, tudo isso pode influenciar na hora de decidir qual curso fazer no ensino superior.
5: Mas é preciso ficar atento também na escolha da instituição de ensino. Antes de se matricular, confira se a faculdade está regularizada.
12: Medicina, Direito, Engenharias, a lista de cursos superiores é grande e a responsabilidade na hora de escolher também. É preciso ficar atento sobre onde vai estudar. A instituição de ensino superior escolhida tem que ser reconhecida pelo Ministério da Educação. Caso contrário, o diploma não terá validade no mercado de trabalho. Além disso, é importante saber a nota do curso, que é dada pelo MEC. A pasta realiza ciclos de avaliações contínuos e examina quesitos como o desempenho dos estudantes, infraestrutura da instituição e formação dos professores. Cursos com notas baixas podem sofrer punições, reduzir turmas ou até fechar, caso continuem sendo mal avaliados. Saber a modalidade, se presencial ou não, também é necessário. Todas essas informações são públicas e devem estar nos sites das instituições de ensino. Os estudantes também podem realizar a consulta pelo EMEC. O sistema reúne informações sobre todas as graduações oficiais do país. Em caso de dúvidas ou problemas, procure a ouvidoria da faculdade ou a plataforma fala.br. Márcia Fernandes, para a Voz do Brasil.
4: Garantir o cuidado das crianças para que as mães possam trabalhar e estudar.
5: Esse é o foco das cuidotecas, espaços públicos e gratuitos que oferecem lazer, alimentação e proteção para crianças de 3 a 12 anos, principalmente no período noturno.
4: O programa é uma alternativa segura para os horários em que as creches tradicionais já estão fechadas.
5: Até 2028 serão instaladas mais de 295 cuidotecas no país.
4: O Ministério do Desenvolvimento e Assistência Social, Família e Combate à Fome anunciou que até 2028, 295 cuidotecas vão ser implementadas em todo o território nacional, em 25 estados e o Distrito Federal, com presença em 204 municípios. As cuidotecas são espaços noturnos que recebem crianças com ou sem deficiência de 3 a 12 anos para que seus responsáveis, na maioria mulheres, possam trabalhar, estudar ou se qualificar profissionalmente. Ao todo, já foram implementadas 101 cuidotecas temporárias ou permanentes. O ministro Wellington Dias, do Desenvolvimento e Assistência Social, Família e Combate à Fome, destacou o papel deste novo instrumento social na vida dos cidadãos.
13: As cuidotecas nas universidades, nos institutos federais, no âmbito acadêmico, ela também nos municípios e instância de participação social, representam uma inovação nas políticas públicas brasileiras. Elas criam condições reais para que muitas mulheres permaneçam e avancem sua trajetória escolar, acadêmica e profissional.
4: Maria Lúcia Tavares, professora no Instituto Federal de Minas Gerais, em Belo Horizonte, enalteceu as cuidotecas como espaços que têm auxiliado suas alunas a continuarem os estudos.
14: E o que a gente tem percebido é que essa política é super importante, não só como acesso, mas como também permanência. O fato da gente dizer que a gente vai ter um recurso como esse, ele é mobilizador para que as mulheres se inscrevam nos programas, né? Eu, como mãe, digo isso, que assim, é muito difícil para a gente estar em determinados lugares que não tem recurso para atender as nossas filhas, né?
4: A secretária nacional de Cuidados e Família do MDS, Laís Abramo, apresentou dados que evidenciam a relevância de cuidotecas na busca pelo desenvolvimento acadêmico e profissional de adultos, sem deixar de lado o cuidado com as crianças.
15: Hoje, entre os jovens que não concluíram o ensino médio, 9,5% pararam de estudar ou nunca estudaram pela necessidade de cuidar da casa, dos filhos, filhas ou outros parentes. Essa também é a principal razão pela qual 34% das mulheres que estão fora do mercado de trabalho não conseguem nem sair para procurar um emprego ou nem poderiam aceitar um emprego caso lhes fosse oferecido, é pela mesma razão. Essa proporção é maior para as mulheres negras, 37,6%, em comparação com as brancas, 29,3%.
4: Ao todo, já foram implementadas 101 cuidotecas temporárias ou permanentes. Reportagem Érica Brás. Empresas brasileiras exportadoras afetadas pela instabilidade internacional podem contar com o apoio do Plano Brasil Soberano.
5: São 21 bilhões de reais, sendo 15 bilhões do governo do Brasil e outros 6 bilhões do BNDES, o Banco Nacional de Desenvolvimento Econômico e Social.
16: O BNDES, Banco Nacional de Desenvolvimento Econômico e Social, abriu nesta sexta-feira o protocolo para que o setor produtivo do país possa solicitar crédito dentro do Plano Brasil Soberano. O objetivo da nova etapa do plano é apoiar empresas brasileiras de setores relevantes para a balança comercial nacional. O Brasil Soberano também visa apoiar as empresas exportadoras e seus fornecedores afetados pela instabilidade internacional, seja por causa dos conflitos no Oriente Médio, seja por causa das medidas tarifárias impostas pelo governo dos Estados Unidos. Tem direito ao crédito empresas dos setores de siderurgia, fertilizantes, móveis, automotivo, têxtil, farmacêutico, equipamentos eletrônicos, informática e minerais críticos, entre outros. Ao todo, estão disponíveis 21 bilhões de reais, sendo 15 bilhões do Fundo de Garantia à Exportação e mais 6 bilhões em recursos do BNDES, como explica o diretor de Desenvolvimento Produtivo, Inovação e Comércio Exterior do Banco, José Luiz Gordon.
17: O programa tem um foco muito estratégico de impulsionar os investimentos no Brasil, ajudar as empresas a ganharem novos mercados de exportação, e são 21 bilhões colocados para ajudar o setor industrial a investir no capital de giro e a enfrentar tanto as adversidades como criar uma base produtiva mais robusta para que o Brasil tenha mais soberania e possa gerar mais emprego e renda.
16: Para saber como solicitar o crédito e todas as informações sobre o plano, inclusive as condições de financiamento, você pode acessar o site bnds.gov.br/Brasil Soberano. Reportagem André de Barros Lima.
4: Um gigante de mais de 2 mil quilômetros, o Rio São Francisco banha 5 estados e cerca de 30 milhões de pessoas dependem diretamente das suas águas.
5: Para assegurar o futuro do Velho Chico e garantir água a quem mais precisa, foram anunciados novos investimentos para revitalização ambiental, segurança hídrica e recuperação de bacias nas regiões do São Francisco e Parnaíba.
18: Na nascente histórica do Rio São Francisco, o ministro Valdez Góes conheceu de perto o berço do Velho Chico no Parque Nacional da Serra da Canastra, em Minas Gerais. O rio tem um papel fundamental para a segurança hídrica do semiárido brasileiro. As águas que nascem lá percorrem mais de 2 mil quilômetros e levam desenvolvimento para o coração do sertão nordestino. Hoje, mais de 30 milhões de pessoas são beneficiadas com as águas do Velho Chico. As obras de recuperação da estrada de acesso à nascente do Rio São Francisco, na cidade de São Roque, Minas Gerais, estão sendo realizadas para melhorar a trafegabilidade e fortalecer o turismo sustentável na região, como garante o ministro da Integração e do Desenvolvimento Regional, Valdez Góes.
19: Uma obra desafiadora, porque quem conheceu a estrada da Serra da Canastra antes de iniciar essa obra, sabe que a caixa dela era bem estreita. Nós temos ali de 6 a 7 metros de extensão, uma obra com toda a segurança de proteção de encostas, com drenagem, com preparação do solo, para ter uma vida útil realmente longa.
18: Valdez Góes também ressaltou o papel estratégico do Rio São Francisco para a segurança hídrica do país e defendeu a continuidade das políticas públicas voltadas à revitalização das bacias hidrográficas e o acesso à água.
19: Nós temos em torno de 2,6 bilhões de reais da conta Furnas e da conta São Francisco Parnaíba destinada a projetos de revitalização de bacias em Minas Gerais. Um impacto positivo não só para Minas, mas para todo o Brasil.
18: O ministro Valdez Góes também assinou o contrato para ações de recuperação hidroambientais em Pilão Arcado, na Bahia, e Petrolândia, em Pernambuco. As iniciativas somam 9 milhões e meio de reais em investimentos voltados à recuperação de microbacias e ampliação da disponibilidade hídrica para comunidades locais. Reportagem Cleide Lopes.
4: A utilização do caça F-39 Gripen em um exercício conjunto da Força Aérea Brasileira com outras aeronaves marcou esta semana uma nova etapa na integração para a defesa aeroespacial do Brasil.
5: O caça Gripen é a aeronave mais moderna da frota brasileira e este ano teve a primeira unidade produzida totalmente em solo brasileiro, numa parceria com a empresa sueca criadora do modelo.
20: O principal destaque dessa edição é a participação inédita do caça F-39 Gripen, considerado atualmente a aeronave de combate mais moderna da FAB. Essa é a primeira vez que o modelo é empregado no exercício, marcando uma nova etapa no processo de integração do caça ao Sistema de Defesa Aeroespacial Brasileiro. O treinamento é conduzido de forma conjunta pela FAB, pela Marinha do Brasil e pelo Exército Brasileiro, com o objetivo de aprimorar a integração entre as Forças Armadas em cenários de alta complexidade. O diretor do exercício conjunto, Brigadeiro do Ar Paulo César Fischer da Silva, traz mais detalhes.
21: A gente tem a oportunidade de um cenário mais complexo, conseguimos inserir a parte de antiaérea, além da parte de salto operacional, que é muito interessante porque cria um cenário tático totalmente diferenciado para os nossos pilotos poderem realizar essa capacitação das novas táticas, técnicas e procedimentos que são utilizados no âmbito da aviação.
20: Segundo os organizadores, o exercício busca fortalecer a capacidade de resposta em situações de crise, além de aperfeiçoar operações aéreas e terrestres coordenadas. As atividades incluem missões de defesa aérea, escolta, reconhecimento, evacuação aeromédica, defesa cibernética e transporte de tropas e cargas. A operação também serve para testar procedimentos, treinar militares e elevar o nível de prontidão operacional das unidades participantes. A base aérea de Anápolis é considerada uma das estruturas estratégicas mais importantes da Força Aérea Brasileira para operações de defesa aérea e emprego do poder de combate no país. Reportagem Gabriel Pinheiro.
4: Serviços no Brasil avançou 3% em março desse ano em comparação com março de 2025, segundo pesquisa do IBGE.
5: O destaque foi o setor de informação e comunicação, com alta de 7,9%, impulsionado por telecomunicações, tecnologia da informação e serviços digitais.
4: Já em comparação com o mês anterior, fevereiro, o setor recuou 1,2%.
5: Ainda assim, opera 18,2% acima do nível pré-pandemia.
4: Foram as notícias do Governo do Brasil.
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5: E que agora com as notícias do Poder Judiciário e do Congresso Nacional. Uma boa noite e bom fim de semana.
4: A gente volta na segunda-feira. Boa noite pra você e até lá.
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22: STF autoriza a operação contra esquema de fraude e sonegação fiscal no ramo de combustíveis no Rio de Janeiro.
23: STJ admite remissão pelo Enem para preso que já tinha diploma superior.
22: Neste fim de semana, quatro cidades realizam novas eleições.
23: Boa noite, eu sou Marcela Luiza.
22: E eu sou Walter Lima.
23: O Supremo Tribunal Federal autoriza a operação da Polícia Federal contra esquema de fraude e sonegação fiscal no ramo de combustíveis no Rio de Janeiro.
22: A decisão é do ministro Alexandre de Moraes. Repórter Fernanda Porto.
24: O foco é investigar os negócios da Refit, a antiga refinaria de Manguinhos, diante de suspeita de fraudes fiscais. O grupo é considerado um dos maiores devedores de impostos do país. Entre os alvos está o ex-governador Cláudio Castro, acusado de proteger e favorecer os interesses do grupo Refit. Também é alvo da operação o empresário Ricardo Magro, dono da empresa. Diante da gravidade do caso, também foi solicitada a inclusão do nome dele na difusão vermelha da Interpol, a lista dos mais procurados do mundo. A operação dessa sexta-feira também estipulou o bloqueio de cerca de 52 bilhões em ativos financeiros e a suspensão das atividades econômicas das empresas investigadas.
23: O ministro do STF, Flávio Dino, determinou a abertura de uma nova frente de análise para apurar suspeitas de irregularidades na destinação de emendas parlamentares para projetos culturais.
22: As informações foram apresentadas pelos deputados Henrique Vieira e Tabata Amaral. Repórter Judite Aragão.
25: No despacho assinado nesta sexta-feira, o ministro Flávio Dino afirma que os fatos narrados pelos parlamentares podem indicar, em tese, o descumprimento de decisões anteriores do Supremo relacionadas à transparência, e rastreabilidade das emendas parlamentares. O despacho cita que, se comprovadas, as irregularidades poderiam comprometer a efetiva entrega de bens e serviços à sociedade em afronta ao artigo 165 da Constituição Federal.
23: STJ admite redução do tempo de pena a preso aprovado no Enem, mesmo que já tenha diploma de curso superior.
22: Essa decisão uniformiza o posicionamento da corte sobre o tema. Fátima Uchoa.
0: A sexta turma negou o benefício a um preso, mas como a quinta turma tinha entendimento oposto, reconhecendo que a escolaridade anterior não impede o benefício, a defesa interpôs embargos de divergência. Ao resolver a divergência, a terceira sessão do STJ fixou a tese de que a escolaridade prévia do preso não impede a remissão, pois tal limitação não está prevista na lei de execução penal. O ministro relator Ribeiro Dantas sustentou que é possível a interpretação extensiva do artigo 126 dessa lei para favorecer o apenado quando se trata de remissão por estudo, especialmente porque o objetivo da execução penal inclui a ressocialização.
23: Neste fim de semana, quatro cidades realizam novas eleições.
22: Elas ocorrem devido à perda dos mandatos dos eleitos em 2024. Fábio Ruas.
1: Eleitoras e eleitores de Brejo Alegre, em São Paulo, e das cidades de Itaú e Ouro Branco, no Rio Grande do Norte, voltam às urnas neste domingo para eleger novos prefeitos e vices. Em Melgaço, município no arquipélago do Marajó, no Pará, a renovação será em todas as 11 cadeiras da Câmara de Vereadores. Em todas as votações deste domingo, quem vencer vai cumprir mandato até o dia 31 de dezembro de 2028.
23: Justiça do Trabalho e CNJ levam serviços gratuitos ao arquipélago do Marajó.
22: Os atendimentos acontecem de 18 a 22 de maio. Larissa Batista.
2: Anota aí, você trabalhador, trabalhadora, pode fazer a carteira de trabalho, entrar com o pedido de abono salarial e de seguro-desemprego. E pode até entrar com ações para a garantia de direitos. Entre 18 e 22 de maio, o mutirão vai levar tudo isso, de graça, a moradores dos municípios de Breves e Portel, na ilha do Marajó, no Pará. E a população vizinha, em Melgaço, também será atendida.
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23: Uma boa noite.
22: Bom fim de semana e até segunda-feira.
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8: Eu sou Paula Groba.
9: E eu sou Ricardo Nakaoka.
8: E estes são os destaques de hoje do Jornal do Senado, que começa agora.
9: Senado vai analisar projeto que autoriza restituição do imposto de renda como garantia de empréstimo.
8: Avança projeto que destina parte da arrecadação das loterias a lares de idosos.
9: Comissão debate uso de imagens de flagrantes para combater crimes no comércio.
8: Boa noite.
9: Boa noite.
8: Quem tem dinheiro a receber da restituição do imposto de renda poderá usar esse valor para conseguir crédito antecipado nos bancos.
9: Um projeto que começa a ser analisado pelo Senado autoriza restituição como garantia para empréstimos. A ideia é permitir que o contribuinte receba o dinheiro antes do calendário da Receita Federal e use os recursos da forma que considerar mais vantajosa. A reportagem é de Alexandre Campos.
26: A ideia do projeto é simples. A instituição financeira antecipa o dinheiro ao contribuinte deduzido os valores com encargos e juros que deverão constar claramente em contrato e passa a ter direito de receber a restituição no lugar dele na data do calendário divulgado pela Receita. Autor do projeto, o senador Plínio Valério, do PSDB do Amazonas, afirmou que em 2025 foram pagas quase 22 milhões de restituições que, somadas, correspondiam a cerca de 40 bilhões de reais. Ele explicou que ao anteciparem o recebimento desse dinheiro a que tem direito, por meio de contrato prazos de empréstimo com os bancos, os contribuintes poderão usá-lo para quitar uma dívida mais cara ou comprar um bem em condição mais vantajosa.
6: A gente quer assim surgir uma nova possibilidade, uma nova opção para que as pessoas possam utilizar o seu imposto de renda de forma como queira, que ele beneficie e não apenas o Estado.
26: Pelo texto, o valor do empréstimo com a instituição financeira não poderá ser superior ao indicado na restituição pela Receita. Se eventualmente ultrapassar, o contribuinte continuará responsável pelo pagamento do saldo remanescente. Se for menor, o total que exceder será devolvido a ele na data da restituição.
8: E o dinheiro arrecadado com multas ambientais poderá ajudar no resgate e cuidado de animais abandonados em todo o país.
9: A Comissão de Assuntos Econômicos aprovou um projeto que destina parte desses recursos a organizações sem fins lucrativos, responsáveis pela proteção animal. Repórter Lana Dias.
7: Quem comete infrações ambientais pode ser multado entre R$50 e R$50 milhões, com base no dano causado. A proposta aprovada na Comissão de Assuntos Econômicos quer direcionar parte desse valor a programas de acolhimento e proteção de animais domésticos abandonados. Na leitura do relatório, a senadora Tereza Cristina, do PP de Mato Grosso do Sul, lembrou que as multas ambientais já subsidiam outras ações.
10: Esses recursos já são fonte para outras ações governamentais, de forma que caberá ao processo orçamentário decidir em que medida cada um dos objetivos concorrentes será contemplado com as receitas arrecadadas.
7: A proposta vai ser analisada pela Comissão de Meio Ambiente.
8: E parte do dinheiro arrecadado com loterias poderá ser usada para ajudar na manutenção de lares de idosos em todo o país.
9: A medida foi aprovada pela Comissão de Assuntos Econômicos. Repórter Marcela Cunha.
11: O projeto permite destinar parte da arrecadação das loterias esportivas a instituições sem fins lucrativos que cuidam de idosos em tempo integral. Segundo o autor, senador Jaime Campos, do União de Mato Grosso, muitas acolhem pessoas sem apoio familiar e sem recursos. Pela proposta, a receita líquida de 3 concursos por ano ajudará essas entidades na compra de medicamentos, higiene, segurança, prevenção de infecções e adaptação de espaços. A relatora, senadora Damares Alves, do Republicanos do Distrito Federal, lembrou que os abrigos para idosos atendem uma população especialmente vulnerável.
12: Os casos de idosos com pouco ou nenhum amparo familiar e com carência de recursos para viver um final de vida de forma digna tende a aumentar nas próximas décadas. Precisamos garantir recursos para essa finalidade tão nobre e meritória.
11: Damares também reforçou que o projeto cria uma fonte permanente de recursos sem aumentar despesas da União, já que apenas reorganiza a destinação de parte do dinheiro das loterias.
8: E com o aumento da população idosa no Brasil, um outro projeto em análise no Senado pode ampliar a presença de médicos geriatras no atendimento básico do SUS.
9: A proposta prevê apoio da União para a contratação e qualificação desses profissionais. Repórter Henrique Nascimento.
13: Com o aumento da expectativa de vida, cresce também a preocupação com a saúde e a autonomia da população idosa. O projeto apresentado no Senado pelos senadores Alci Lucas, do PL do Distrito Federal, prevê incentivo à atuação de médicos especialistas em geriatria nas unidades básicas de saúde e equipes de saúde da família. Para o parlamentar, o país precisa criar políticas públicas voltadas ao envelhecimento da população.
14: Será que o governo acha que de 60 até os 100 o cara vai ficar assistindo televisão o dia todo em casa? Não vai. Você tem que criar política pública para o idoso. Nós temos sérios problemas com os idosos hoje. Se a gente não criar política pública, a gente vai ter sérios problemas.
13: A preocupação com a qualidade de vida faz parte da rotina do aposentado Nelson Takayanagi, que pratica atividades físicas na Universidade de Brasília.
27: Com o passar da idade, né, a gente vai tendo uma série de dificuldades locomotoras, psicológicas, físicas. E aí, esse tipo de atividade tenta manter a gente ativa e tenta manter a gente sem necessidade de um apoio.
13: O projeto será analisado pelas comissões do Senado.
8: Já está em vigor a lei que garante que assassinos de agentes de segurança cumpram pena preferencialmente em estabelecimentos federais de segurança máxima.
9: A iniciativa tem o objetivo de oferecer uma resposta rigorosa a crimes cometidos contra policiais, membros da Força Nacional e militares das Forças Armadas. Repórter Douglas Castilho.
28: Além do encarceramento em unidades federais, a nova legislação promove mudanças nas regras do regime disciplinar diferenciado, o RDD. O intuito é agilizar agilizar o processo legal, permitindo a solicitação da inclusão do preso nesse sistema mais rigoroso logo no início de sua detenção, dando ao juiz um prazo máximo de 15 dias para a decisão final. O texto determinava que o cumprimento da pena nesse regime fosse obrigatório, mas com vetos do presidente da República, essa saída para o RDD continuará dependendo de avaliação judicial caso a caso. O relator da proposta no Senado, senador Sérgio Moro, do PL do Paraná, falou sobre o objetivo da medida.
4: Manda um recado ao mundo do crime, ao crime organizado especialmente, que assassino de policiais vai cumprir a pena em penitenciária federal de segurança máxima. Regime de cárcere duro, sim, mas um regime de cárcere necessário.
28: Também foi vetado o trecho que proibia expressamente o preso submetido ao RDD de progredir de regime ou conseguir livramento condicional. A presidência justificou que o endurecimento das penas precisa caminhar junto com as garantias constitucionais.
8: E a Comissão de Constituição e Justiça pode aprovar na próxima reunião a divulgação de imagens e áudios de crimes em flagrante dentro de estabelecimentos comerciais.
9: A ideia é que o compartilhamento dessas informações ajude na identificação e denúncia de criminosos. As informações com o repórter Bruno Lourenço.
5: O relator senador Esperidião Amin, do Progressistas de Santa Catarina, afirmou que o objetivo é auxiliar no combate à impunidade por meio da identificação e denúncia dos infratores. Ele ressaltou que a proposta traz mecanismos para impedir a simples divulgação de vídeos de furtos.
15: Ademais, a exigência do registro de boletim de ocorrência e a previsão de responsabilização por divulgação indevida funcionam como mecanismos de controle e desestímulo a abuso.
5: Depois da CCJ, o projeto de lei vai ao plenário do Senado.
9: Com trabalhos técnicos de João Lira, o Jornal do Senado fica por aqui. Acompanhe agora as notícias do Tribunal de Contas da União e da Câmara dos Deputados. Boa noite.
8: Boa noite e um bom fim de semana.
16: Minuto do TCU.
17: O Tribunal de Contas da União fez auditoria para avaliar o uso dos recursos federais destinados à saúde. 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
16: 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Jornal Câmara dos Deputados. Deputados aprovam remarcação de concursos para gestantes e lactantes.
18: Plenário cria uma rota turística religiosa na região do Cariri, no Ceará.
16: Câmara regulamenta aposentadoria compulsória de empregados públicos.
18: Boa noite. O plenário da Câmara aprovou proposta que permite que pesquisadores e cientistas de empresas públicas sejam recontratados, mesmo após a aposentadoria compulsória aos 75 anos. O repórter Antônio Vital acompanhou a votação.
19: A Câmara dos Deputados aprovou o projeto que autoriza pesquisadores e empregados de empresas públicas a permanecerem trabalhando mesmo depois da aposentadoria compulsória aos 75 anos. Isso será permitido para os funcionários em geral, caso não tenham completado o tempo mínimo de contribuição exigido para a aposentadoria. Esses funcionários poderão permanecer em serviço até que esse requisito seja atingido. Isso vai valer também para consórcios públicos e sociedades de economia mista. A proposta também permite que pesquisadores aposentados sejam recontratados para atuar em projetos de desenvolvimento científico, tecnológico ou de inovação. Eles poderão ser contratados, inclusive, pela instituição onde trabalharam até a aposentadoria. A condição para isso é que tenham o requisito de notória especialização, necessário para que sejam contratados diretamente sem licitação. Autor da proposta, o deputado Luiz Carlos Rauli, do Podemos, do Paraná, disse que apresentou o projeto a pedido de pesquisadores da Embrapa. Ele disse que qualquer país do mundo tem interesse em manter seus cientistas na ativa.
0: o ser humano do século XXI está vivendo até 100 anos, alguns até 105, até 110. Um pesquisador se leva no mínimo 30 anos para que ele tenha densidade total do conhecimento científico, tecnológico. Qualquer país do mundo iria olhar com carinho e atenção para não deixar os seus cientistas serem expulsos do trabalho de pesquisa.
19: O projeto recebeu parecer favorável da relatora, deputada Bia Kicis, do PL do Distrito Federal.
1: Realmente, nós não podemos abrir mão de cabeças brilhantes, de profissionais que, por décadas, desenvolvem projetos, cientistas renomados que trabalham pelo nosso país.
19: O projeto que autoriza pesquisadores e empregados de empresas públicas a permanecerem trabalhando mesmo depois da aposentadoria compulsória aos 75 anos, seguiu para análise do Senado. Da Rádio Câmara de Brasília, Antônio Vital.
2: Ciência e tecnologia. Patrus Ananias, do PT Mineiro, propõe que a sociedade discuta o projeto que institui a Política Nacional de Minerais Críticos, aprovado na Câmara e em análise no Senado. O congressista defende a industrialização nacional com o objetivo de processar minerais como lítio, nióbio e terras raras em solo brasileiro.
18: Patrus Ananias entende que é preciso garantir o uso de recursos estratégicos para fortalecer a soberania e evitar a entrega do patrimônio nacional a interesses estrangeiros. Ele vê a exploração dessas riquezas vinculada à criação de postos de trabalho e ao fortalecimento da economia interna.
2: Célia Chacriabá, do PSOL de Minas Gerais, critica o texto da Política Nacional de Minerais Críticos e Estratégicos aprovado na Câmara. Ela afirma que a proposta não define com precisão o que são esses minerais, nem separa interesses econômicos da proteção à soberania nacional.
18: Célia Chacriabá defende uma política nacional para a exploração mineral com consulta pública prévia e informada à população indígena. A deputada alerta que a extração sem critérios ambientais ameaça territórios, adoece comunidades e amplia os riscos para os povos originários.
2: Na opinião de Inácio Arruda, do PCdoB do Ceará, o Congresso deve priorizar o debate sobre minerais estratégicos e tecnologia, em vez de discutir pautas secundárias. Ele acredita que o desenvolvimento do país passa pela capacidade própria de extração, processamento e industrialização dos recursos naturais.
18: Inácio Arruda também teme a entrega de minerais estratégicos a interesses estrangeiros, sem geração de valor agregado no país. Para o deputado, investimentos em ciência, tecnologia e inovação fortalecem a soberania nacional e ampliam a participação da indústria brasileira no setor.
2: José Nelto, do União de Goiás, destaca que o Brasil vive uma disputa internacional em torno das chamadas terras raras. Por isso, o parlamentar reitera que os recursos minerais estratégicos devem permanecer sob o controle nacional.
18: Além disso, José Nelto critica a exploração mineral sem tributação adequada de outros metais associados ao níquel. Para o deputado, o Congresso deve impedir qualquer forma de entrega dos recursos naturais brasileiros a interesses estrangeiros.
2: Turismo. A Câmara aprovou a criação de uma rota turística religiosa na região do Cariri, no Ceará. A repórter Daniela Lessa tem mais informações sobre o lugar.
3: A Câmara dos Deputados aprovou o projeto que cria a Rota Turística Religiosa do Cariri, reunindo municípios do Ceará conhecidos pelas tradições religiosas e pelo turismo de peregrinação. O projeto foi apresentado pelo deputado Yuri do Paredão, do MDB do Ceará, para fortalecer o turismo religioso, valorizar o patrimônio cultural da região e estimular a economia local. Entre os principais pontos da rota estão monumentos e espaços religiosos já conhecidos pelos visitantes, como a estátua de Padre Cícero, em Juazeiro do Norte, a estátua de Nossa Senhora de Fátima, no Crato, a estátua de Santo Antônio, em Barbalha, e a estátua da Menina Benigna, em Santana do Cariri. Relatora da proposta, a deputada Renilce Nicodemos, do MDB do Pará, argumentou que a criação da rota ajuda a divulgar os atrativos religiosos e culturais do Cariri e pode ampliar o número de turistas e a geração de empregos na região. Pontos que também foram defendidos pelo deputado Helder Salomão, do PT do Espírito Santo.
20: E conciliar o turismo religioso com o desenvolvimento econômico sustentável Isso é também muito fundamental. Com a geração de emprego, renda e oportunidades, é, de fato, de se louvar uma iniciativa como essa.
3: O texto prevê que o governo federal poderá apoiar ações de melhoria da infraestrutura turística, da sinalização e da acessibilidade, além de iniciativas de qualificação profissional e atendimento aos visitantes. Ao defender a aprovação do texto, o deputado Chico Alencar, do PSOL do Rio de Janeiro, comentou a beleza da expressão religiosa do Cariri.
6: Nós somos sequiosos de explicação das nossas origens e desejosos de infinitude. E eu, como filho de piauiense, tive a honra já e o privilégio de conhecer Juazeiro do Norte, Crato, Barbalha, Santana do Cariri, com as suas santidades e devoções muito bonitas, muito piedosas e dignas de uma rota turística religiosa.
3: O projeto que cria a rota turística religiosa do Cariri no Ceará seguiu para análise no Senado. Da Rádio Câmara de Brasília, Daniele Lessa.
7: Desenvolvimento Regional.
18: Átila Lins, do PSD, destaca a visita a municípios do interior do Amazonas, onde participou de inauguração.
6: E dignas de uma rota turística religiosa.
3: O projeto que cria a rota turística religiosa do Cariri, no Ceará, seguiu para análise no Senado. Da Rádio Câmara de Brasília, Daniele Lessa.
7: Desenvolvimento Regional.
18: Átila Lins, do PSD.

0: ações contemplam cidades como Lábrea, Tefé e Jutaí.
1: Ele também participou da posse do novo governador do Amazonas, Roberto Cidade, e do vice-governador Serafim Correia, após a renúncia dos antigos ocupantes dos cargos. Átila Lins destaca que a eleição realizada pela Assembleia Legislativa representa um momento inédito na política estadual.
2: Educação.
0: Sônia Guajajara, do PSOL de São Paulo, celebra a aprovação no Senado de proposta que cria a primeira universidade federal indígena com sede em Brasília, mas com polos distribuídos em diversas regiões.
1: Sônia Guajajara registra que a Universidade Federal Indígena nasce de debates realizados nos territórios com a participação de professores, estudantes, educadores e do Congresso Nacional. Ela ressalta ainda a importância da instituição para valorizar os saberes dos povos originários.
0: Hildo Rocha, do MDB do Maranhão, lamenta ataque ocorrido no início do mês em uma instituição de ensino de Rio Branco, no Acre, onde um adolescente matou duas servidoras que tentavam desarmá-lo. Ele defende a aplicação efetiva da lei anti-bullying como forma de prevenção a episódios de violência.
1: Hildo Rocha também cobra do Ministério Público, das prefeituras e das comunidades escolares medidas contra o bullying no ambiente escolar. Ele afirma que diretores e profissionais da educação devem receber treinamento para identificar conflitos antes que a violência se agrave.
0: A Câmara analisa propostas que incluem os jogos eletrônicos como recursos pedagógicos no ensino básico. Confira os detalhes com a repórter Sofia Peçanha.
3: O uso de jogos eletrônicos como ferramenta de aprendizado pode ganhar mais espaço nas escolas brasileiras. Dois projetos que propõem desde atividades extracurriculares com games educativos até a utilização de técnicas de gamificação em sala de aula avançaram na Câmara dos Deputados. O primeiro projeto, apresentado pelo deputado Marcos Tavares, do PDT do Rio de Janeiro, institui os jogos eletrônicos como atividade extracurricular em escolas públicas e privadas de ensino básico. Na prática, as escolas poderão oferecer atividades com jogos educativos fora da grade obrigatória de disciplinas. O objetivo é estimular habilidades como raciocínio lógico, criatividade, a resolução de problemas, trabalho em equipe e a inclusão digital. O texto também determina limites para o tempo de exposição às telas, critérios pedagógicos e adequação por faixa etária e a capacitação de professores e monitores. A proposta foi aprovada pela Comissão de Educação. No parecer, o relator, o deputado Dagoberto Nogueira, do PP do Mato Grosso do Sul, destacou os benefícios do uso pedagógico dos jogos eletrônicos no ambiente escolar.
4: A utilização de jogos eletrônicos como ferramenta pedagógica contribui significativamente para o desenvolvimento de competências essenciais como raciocínio lógico, pensamento crítico, criatividade e resolução de problemas.
3: Também foi aprovado pelas Comissões de Finanças e Tributação e de Educação projeto do deputado Coronel Crisóstomo, do PL de Rondônia, que cria uma política nacional de estímulo ao uso de jogos eletrônicos na educação básica. A ideia é incorporar elementos de gamificação ao processo de aprendizagem. Isso inclui o uso de dinâmicas inspiradas em jogos, como desafios, fases e sistemas de pontuação, para aumentar o engajamento dos alunos nas atividades escolares. O texto prevê que o governo federal deverá definir os recursos para custear a nova política de educação e o momento de adotá-la de acordo com a disponibilidade financeira e sem aumento de despesas. Durante entrevista ao programa Painel Eletrônico da Rádio Câmara, o deputado Coronel Crisóstomo afirmou que o uso orientado de tecnologias digitais pode ter impacto direto na permanência dos alunos na escola.
5: Toda criança gosta de usar um aparelho eletrônico. Guiado, orientado, é muito melhor e com certeza nós vamos diminuir drasticamente a evasão escolar. Agora, se ela sabe que vai para a escola, mesmo tendo orientação do professor, e ele vai usar uma máquina que possa aprender, a criança não vai faltar à sala de aula.
3: Agora, os dois projetos que incluem jogos eletrônicos como recursos pedagógicos no ensino básico no Brasil aguardam a análise da Comissão de Constituição e Justiça. Da Rádio Câmara de Brasília, Sofia Peçanha.
2: Segurança Pública.
1: Rosângela Reis, do PL de Minas Gerais, celebra a aprovação do projeto que aumenta as penas para homicídio e lesão corporal contra trabalhadores da segurança privada. Ela explica que a medida busca proteger vigilantes que atuam na defesa de vidas e patrimônios em locais de grande circulação.
0: Rosângela Reis defende a valorização salarial e institucional da categoria com melhores condições de trabalho. A parlamentar afirma que os vigilantes

0: limites não pedem privilégio, mas reconhecimento pelo serviço prestado à população.
1: Coronel Ulisses, do União do Acre, reforça a importância do projeto que aumenta as penas para crimes contra vigilantes e profissionais de segurança. Ele observa que a categoria precisa ser valorizada, pois atua na linha de frente de bancos e escolas, estando exposta a riscos iminentes.
0: Para Coronel Ulisses, aumentar as punições contra homicídios e lesões corporais significa dar uma resposta firme aos criminosos. Ele ressalta que o texto também prevê o amparo a familiares dos agentes caso o crime seja cometido em razão da atividade profissional da vítima.
1: Silvio Antônio, do PL do Maranhão, afirma que casos recentes de estupro coletivo contra crianças evidenciam a necessidade de o Congresso Nacional retomar o debate sobre a redução da maioridade penal.
0: O deputado também defende punições mais severas para adolescentes envolvidos em crimes graves. De acordo com Silvio Antônio, a legislação atual é insuficiente para responder a casos de extrema violência contra crianças e adolescentes.
1: Jorge Sola, do PT da Bahia, acusa parte da oposição de alterar a legislação penal para beneficiar aliados políticos. O deputado alerta que a mudança na dosimetria das penas aplicadas aos envolvidos nos atos de 8 de janeiro pode abrir precedentes para reduzir punições para outros crimes graves.
0: Jorge Sola também relaciona a derrubada de vetos presidenciais a articulações políticas ligadas às investigações sobre o Banco Master. Ainda assim, o deputado afirma que a Polícia Federal deve conduzir as apurações de forma imparcial.
1: Paulo Marinho Júnior, do PL do Maranhão, acredita que mudanças na legislação penal podem reduzir a sensação de impunidade no país. Segundo o parlamentar, autores de delitos graves precisam ser responsabilizados com mais rapidez e rigor pela justiça.
0: Na visão de Paulo Marinho Júnior, a morosidade do judiciário e a falta de punição favorecem a reincidência criminal e estimulam fraudes eleitorais. O deputado defende a união de diferentes correntes políticas em torno de propostas voltadas ao fortalecimento da segurança pública.
2: Direitos Humanos.
1: A Câmara aprovou a remarcação de etapas de concursos para gestantes e lactantes. O repórter Antônio Vital acompanhou a votação.
3: A Câmara dos Deputados aprovou o projeto que garante a remarcação de etapas de concursos públicos para candidatas por motivo de saúde relacionado à gestação, ao parto ou ao período pós-parto. A proposta, já aprovada pelo Senado, estabelece que candidatas nessas condições poderão fazer qualquer etapa do concurso em segunda chamada, incluindo provas escritas, avaliações práticas e testes físicos. A candidata terá que cumprir os mesmos critérios e exigências dos demais concorrentes, preservando o caráter competitivo do processo. O projeto também define regras para remarcação da prova. Ao ter o atestado médico aceito, a nova data deverá ocorrer entre 30 e 90 dias após o parto ou após a comprovação da condição de saúde. Em alguns casos, esse prazo poderá ser prorrogado. Outra medida prevista é a garantia de atendimento para candidatas lactantes, com direito à amamentação durante as avaliações, sem prejuízo do tempo de realização da prova. Relatora da proposta, a deputada Júlia Zanatta, do PL de Santa Catarina, argumentou que o projeto garante tratamento igualitário entre os candidatos, sem criar privilégios, pois apenas autoriza a realização das etapas em momento adequado. A relatora também destacou que a proposta, que inicialmente tratava apenas dos testes físicos para gestantes, protege não apenas a candidata, mas também a saúde do bebê.
4: Consegui, inclusive, ampliar, porque o projeto ele previa a questão das regras para concurso público, especialmente no TAF, no teste de aptidão física. O nosso texto, enquanto relatora, conseguimos ampliar para todas as etapas do concurso e incluir também a questão da amamentação.
3: O projeto foi aprovado de maneira simbólica pelo plenário, sem votos contrários. Para a deputada Érica Cocai, do PT do Distrito Federal, é uma maneira de garantir o direito das mulheres.
5: Que asseguram que as mulheres possam ter condições de disputar qualquer tipo de certame e a partir do seu próprio conhecimento. A mulher que não tiver condições de disputar da mesma forma em função da gravidez ou em função de estar em um período pós-parto, vai ter o direito de, em outro momento, ter ali provada a sua capacidade.
3: O texto prevê ainda punições em caso de uso indevido do benefício, como eliminação do concurso e ressarcimento de despesas. Como o projeto que estabelece regras nacionais para permitir a remarcação de etapas de concursos públicos para gestantes e lactantes foi alterado pela Câmara, o texto retornará ao Senado para nova análise. Da Rádio Câmara de Brasília, com informações de Daniele Lessa, Antônio Vital.
2: Política.
0: Bongás, do Rio Grande do Sul, afirma que os correligionários do PT apoiam a criação da CPI do Banco Master e rebate acusações de que o partido seria contrário à investigação. Ele alega que deputados da legenda assinaram um requerimento para a criação da comissão no ano passado.
1: Bongás também cobra a instalação da CPI e defende o aprofundamento das investigações sobre irregularidades envolvendo o Banco Master. De acordo com o deputado, é necessário esclarecer possíveis conexões políticas e financeiras relacionadas ao caso.
0: Rodrigo Dazaeli, do PL de Mato Grosso, rebate críticas de parlamentares do PT sobre o uso de armas legalizadas pelo crime organizado. O deputado sustenta que a maior parte das armas apreendidas em ações criminosas não tem origem em registros legais.
1: Rodrigo Dazaeli também critica a atuação de parlamentares da esquerda nos debates sobre o Banco Master e a CPMI do INSS. De acordo com o deputado, integrantes do PT recorrem ao STF para tentar reverter derrotas políticas e usam informações distorcidas no debate público.
0: Termina aqui o jornal Câmara dos Deputados, com trabalhos técnicos de Everson Urani e apresentação de José Carlos Andrade e Luciana Vieira. Uma boa noite para você.
1: A Voz do Brasil está de volta na segunda-feira. Uma ótima noite e um bom fim de semana.
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1: Uma mulher escuta a campainha de sua casa tocar e ao abrir a porta dá de cara com um homem que lhe pergunta:
2: opa, com licença, a senhora por acaso tem vagina?
1: Aí a mulher... Pô, aí a mulher não, né?
2: Sim.
1: A mulher fica assustada, indignada, bate a porta na cara.
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1: Bate a porta na cara do maluco. 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
1: Tocam a campainha, porém o marido, antes de se esconder, diz pra mulher: querida, se for o mesmo cara aí, quando ele perguntar se você tem vagina, diga-lhe que sim, para sabermos o que ele vai dizer. 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Opa! Com licença, a senhora tem vagina? E a mulher responde: sim, eu tenho! Então que ótimo, hein? Então me faça a gentileza de pedir pro seu marido parar de usar a vagina da minha mulher.
2: Cara, não é possível!
3: Não é possível.
2: Não é possível.
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13: Estamos no ar para todo o sul do Brasil, aqui nas ondas da Rede Atlântida, para a gente começar juntos. O ATL DJ Weekend. A sua festa de final de semana para toda a Rede Atlântida. Eu sou arroba Guz Anoto. Muito obrigado pela sua audiência e pela sua parceria. Cola comigo, aumenta seu volume pra gente tocar muita música, pra participar com a gente, arroba ATL DJ Oficial. Eu começo de músicas com Alesso e Pendulum. A faixa é Fate.
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6: Estamos de volta para todo o sul do Brasil, aqui nas ondas da Rede Atlântida. Esse é o ATL DJ Weekend, a sua festa de final de semana. Tocando muita música eletrônica aqui nas ondas da Rede Atlântida. Eu sou arroba Guzanotto, estou de volta para mais um bloco. E agora, traremos por aqui mais um DJ convidado. É o Carlos Collen, que está chegando para apresentar um set inédito para a gente abrir o bloco do ATL DJ Weekend, aqui na Atlântida.
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7: Salve, salve, galera! Bom dia! Estamos chegando por aqui antecipadamente, aquela ansiedade para chegar aqui no sabadão e passar amanhã de sabadão, começar o final de semana junto com essa galera ligada na Atlântida, na melhor vibe da FM, aqui na Rádio das Nossas Vidas. Tudo bem por aí? Bom dia para você que já pulou cedo da cama, para você que tá aí já na atividade para fazer acontecer final de semana, para curtir, trabalhar, se divertir, descansar, qualquer coisa que você esteja fazendo, é claro, sempre com o rádio sintonizado na Atlântida. Eu sou o Ricardinho e, como de costume, chego por aqui a partir de agora para te fazer companhia nessa manhã de sabadão com muita música boa, interatividade, informações, curiosidades. E a sua participação, é claro, pelo 489-9188-1009. Repetindo, 489-9188-1009. A partir de agora, estamos ao vivo para toda a Rede Atlântida Santa Catarina. Para você que se liga em 100.9 na Grande Florianópolis. Para você que está em 104.3 Joinville, toda a região de Joinville. Também para você que está sintonizado em 97.3. A galera de toda a região ali de Criciúma. Salve, salve, Criciúma. Salve, salve também, Chapecó. Galera que sintoniza em 99.3. Também galera de Blumenau, região de Blumenau, sintonizados em 102.7. E é lógico, obviamente, para você que conecta o nosso aplicativo ou o nosso site, está online, curtindo a Atlântida online. Nosso site, atlantidasc.com.br. 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Para você que ainda não tem o nosso app, é só ir lá na sua lojinha de aplicativos e procurar por Atlântida SC. E aí você vai poder ter a Atlântida na palma da sua mão para você curtir a qualquer momento. Nesse momento, temperaturas baixas em Santa Catarina, hein, galera? 16 graus em Florianópolis, na Grande Florianópolis. Amanhecemos com um sábado nublado, bastante nebulosidade, bastante nuvem, né? Joinville, 16 graus. Blumenau, 15 graus. Criciúma, 13 graus. Chapecó, 14 graus. Tá frio. Manhã gelada em Santa Catarina, mas muita música boa pra rolar aqui na melhor programação musical do rádio. Trilha sonora do nosso final de semana, do nosso dia a dia. Então assim a gente começa. Ricardinho por aqui, vamos junto. @ Ricardinho Gripe. Assim a gente faz acontecer. Bom descanso para você que está chegando do trabalho. Bom trabalho para você que está indo trabalhar ou já está trabalhando. Boa viagem para você que está na estrada. Bom treino para você que está treinando. Boas ondas para você que vai surfar. Começamos com essa música aqui, uma das minhas 837 músicas de cabeceira. Essa faz parte do último álbum gravado do Red Hot Chili Peppers, lá em 2022. O nome desse som é Tipa Mãe.

Bom dia, Ricardinho, seu querido. Um ótimo sábado para você, para toda essa audiência qualificada da Atlântida. Adoro o pedido da galera e quero fazer meu pedido também. Toca Stone Temple Pilots, o Flush. Beleza? Valeu! Sabadão!

0: É um clássico, né? Um clássico do Roberto e do Erasmo rolando aqui na versão do Jota Quest, que ficou muito legal. Eu acho que o Roberto Carlos e o Erasmo Carlos são os artistas mais regravados do Brasil, né? Eu acho que é, se não me engano. Muitos artistas já gravaram. E essa música ficou tão legal com o Jota Quest, eles se apoderaram tanto da música que parece que a música é do Jota, né? Legal. Muito, mano, muito legal. E agora, eles têm o dom de fazer isso, né? Agora, recentemente, fizeram isso com a música do Tim Maia também, que é o último grande sucesso aí do Jota. Essa versão do Tim Maia, Acendo o Farol, na versão do Jota Quest, que fizeram uma versão remix agora, que ficou muito legal também. Mais um clássico da música brasileira. 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E vai ter Daza também. Falando em Daza, a galera já chega sempre aqui pedindo Daza pra tocar. E tem um ouvinte querido aqui que tá sempre com a gente. Fala aí, meu brother.
1: Bom dia, Ricardinho. Tudo certo por aí, querido?
0: Tudo na
1: já
0: paz.
1: Já estamos na luta aqui, é Uber Noel. Estamos em Cocal do Sul, friozinho aqui, 15 graus, todo de 15 graus. Bota aí um Daza aí para nós curtir aí, porque a vida é nós que faz, querido. Um abraço aí para Papai Noel aqui de Criciúma. Uhul, bora!
0: Valeu.
1: O dia tá lindo, a vida linda é nós que faz, querido.
0: É isso aí, tudo é uma questão de ponto de vista, né? Então é isso aí, dia lindo é a gente que vai, então vamos fazer esse dia ficar lindo. Agora faltando 18 minutos para as 8 horas da manhã, o Daza também vai estar no Atlântida Celebration, todo mundo vai se encontrar lá, compra o seu ingresso pra gente se encontrar e celebrar, dia 4 de julho, na Arena Opus.

0: E sonzeira rolando. Essa é a Lady Gaga, Born This Way, numa versão country music. Essa, pra mim, na minha opinião, é a cantora pop mais rock and roll que tem. Muito bom esse som rolando aqui na melhor vibe da TM, essa é a rádio das nossas vidas. É o ATL Pop Rock rolando. Já foi a primeira hora, passa rapidão, né? Mas tem muita coisa pra rolar. A gente vai até às 11 com o ATL Pop Rock, porque às 11 tem o ATL Esportes com Luciano Calheiros. TTzinho tá de licença, cuidando do bebezinho dele. E assim segue o Calheiros com tudo que tá rolando no mundo dos esportes. E muita música boa, né? Também, pra fechar muito bem a nossa manhã, a programação da manhã da Atlântida, aqui na Melhor Vibe. Galera, 489-9188-1009, a gente segue com o nosso ATL Pop Rock pra toda a rede Atlântida Santa Catarina. Agora, nesse momento, pra você que tá chegando agora, seja bem-vindo. E aí, como é que tá? Tudo certinho? Bom café da manhã pra você, bom trabalho, bom descanso pra você que tá voltando aí do teu trampo, da sua jornada noturna. Bom treino para você que tá indo treinar. E assim, cada um no seu rolê, curtindo a Atlântida com a melhor trilha sonora. Nesse momento, 18 graus na Grande Florianópolis, para você que tá na região da Grande Florianópolis, uma manhã nublada, agora com bastante nebulosidade. 17 graus em Joinville, 16 graus em Blumenau, 14 graus em Criciúma e 15 graus em Chapecó. Manhã fria e nublada em Santa Catarina. O final de semana que promete muita coisa para você que tá na região de Florianópolis, muita diversão, né? Muita música boa. Final de semana com a celebração da Ponte Hercílio Luz, o centenário da Ponte Hercílio Luz, com várias atrações musicais, com várias opções para você se divertir, interagir com a galera e celebrar esse momento muito especial. Hoje tem show internacional da Joss Stone na Beira-Mar Continental, que faz parte das comemorações aí do centenário da Ponte Hercílio Luz. Então fica a dica para você que está na região de Floripa ou está programando vir para cá, vai ser muito legal. Temos também a 10ª edição do Arvo Festival, que vai rolar no norte da ilha, no cartódromo Sapiens Park, com grandes atrações da música brasileira: João Gomes, JP, Baiana System, Fundo de Quintal, Gilson, Maracatu Arrastailha e muito mais. Para você saber tudo que vai rolar, arroba Arvo Festival e também lá no arvofestival.com.br, que é também onde você pode comprar o seu ingresso. Hoje também, galera, tem show do Raimundos no Celeiros Beer, em Biguaçu. A casa abre às 8. Às 10 horas tem um show de abertura com a banda Paralelo, fazendo um especial Charlie Brown Jr. e Rock Nacional. E à meia-noite, Raimundos, Digão e Companhia Limitada sobe ao palco para mandar aqueles clássicos que todo mundo gosta. Vou fazer um show do intervalo rapidão e a gente já volta. Bom dia para você, bom sabadão, bom final de semana. É o ATL Pop Rock aqui na Atlântida, rolando muita música boa pra gente curtir. Segura aí que a gente já volta.
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2: E aí, galera? Salve, salve! Essa é a melhor vibe da FM, essa é a rádio das nossas vidas. Estamos de volta com a ATL Pop Rock até às 11 horas da manhã. Às 11 tem a ATL Sports com Luciano Calheiros. Essa é a programação da manhã aqui na Atlântida. Sempre rolando muita música boa, interatividade. E assim a gente vai desenrolando e dando start no final de semana que tá só começando. E a galera pode participar pelo 489-9188-1009. Alguém me pediu pra tocar New Order aqui, deixa eu ver se eu... New Order. Aqui, ó, quem pediu foi o Mauro, Mauro Silva. Mauro, vou tocar um som aqui do New Order, tá bom? Galera, vamos nessa? Bom dia pra você aí que tá chegando agora, 8 horas e 5 minutos. Nesse momento, marcando 16 graus na Grande Florianópolis, estamos ao vivo para toda a rede Atlântida Santa Catarina. Estamos também para você que está conectado no nosso aplicativo. Então manda um salve aí, fala para a gente de onde você está ouvindo a Atlântida, o que é que você está fazendo, como é que está o tempo aí. E assim a gente vai trocando informações, vai interagindo, trocando boas energias, sempre com a melhor playlist, a melhor trilha sonora, né? A trilha sonora da nossa vida. Bom, vamos curtir o som do New Order então, um clássico. Muita música boa pra rolar, hein? É só ficar com o rádio ligado na Atlântida.

0: Meli, passando por aqui, tem mais uma mensagem chegando aqui pra gente, mais uma participação.
1: Bom dia, Ricardinho.
0: Bom dia, mano. Salve.
1: Cara, se puder tocar aí uma aí do Pearl Jam pra nós aí ouvir nesse sábado de manhã, pra dar uma animada na turma aí, tamo junto aí, tá?
0: Beleza,
1: pode, mano, ser qualquer uma aí, que todas as músicas do Pearl Jam também eu acho muito boa também. Um bom dia aí, mano, pra vocês, bom dia pra ti. E saudades aí de Santa Catarina, mas se Deus quiser, aí fim do ano nós temos aí. Valeu, irmão, tamo junto, bom dia.
0: Valeu.
1: É nóis.
0: Grande Davi, Davi Torres, tá em Portugal, né? Curtindo a Atlântica, sempre com a gente aqui. Pediu um Pearl Jam. Valeu, mano, tamo junto, meu brother. Vamos começar a música do início então, né?
2: Aí.

Independente se tá nublado, se tá frio, qualquer coisa. Como diz o Daza, dia lindo, a gente faz. Dia lindo, a gente corre atrás. E assim a gente vai, e vai que vai. Beautiful Day do YouTube, antes rolamos. O que mais que rolou por aqui? Vamos ver, Donovan Frankenheiter, Ultraman. Pra gente preservar só as coisas boas da vida. O que não é bom, joga fora. The Empty This Machine do Linkin Park, Supergrass, Alright, clássico, né? One Republic, Pearl Jam também passou por aqui, Last Kiss, Melin, New Order. Em sequência, hein? Muito bom. Agora faltando 24 minutos para as 9 horas da manhã, você tá ligado na Atlântida, essa é a melhor vibe da FM, a rádio das nossas vidas. É o ATL Pop Rock rolando até às 11. Às 11 tem ATL Esportes com Luciano Calheiros. Atualizando você sobre o mundo dos esportes com muita música boa. Música de altíssimo nível. Hoje é um sabadão especial para você que está ligado na Atlântida, toda a rede Atlântida Santa Catarina e também conectado no nosso aplicativo em qualquer lugar do mundão, afora. Tamo junto. Para você que está na região de Floripa ou está se programando vir para Floripa, hoje tem uma programação especial de grandes eventos que rolam por aqui. Tem a celebração do centenário da Ponte Hercílio Luz, um dia com várias atrações, festividades, tudo de graça. Evento gratuito, com grandes shows e até show internacional. Vai rolar o show da Joss Stone a partir das 8 horas da noite na Beira-Mar Continental. É de graça, galera, acesso livre, dá para entrar com o seu cooler, com a sua bolsa térmica. Só não pode levar garrafa de vidro, tá bom? Para você saber todas as informações, vai lá no Insta da Prefeitura, lá tem bastante coisa falando sobre esse momento especial, sobre esse grande evento que a Prefeitura tá fazendo para a galera de Santa Catarina. Porque a Ponte Hercílio Luz é um patrimônio imaterial nacional, né? Catarinense nacional, os principais pontos turísticos, cartões postais do Brasil, e tá completando 100 anos, completou essa semana agora, hoje é o dia da comemoração, e vai ter o show da britânica Joss Stone se apresentando aí pela segunda vez, acredito eu, né, se não me engano, acho que ela já se apresentou em uma outra ocasião aqui em Floripa, e agora ela volta para trazer os grandes sucessos dessa grande cantora, dessa grande artista, do tamanho da comemoração desse grande símbolo que é nosso, né? É catarinense, é a Ponte Hercílio Luz. Carrega muita história. 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Grandes atrações da música brasileira, daqui a pouco eu falo um pouco mais sobre isso, mas para você garantir o seu ingresso é lá em arvofestival.com.br. 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Galera, vamos fazer um som aqui agora? Deixa eu ver. Alguém me pediu, deixa eu pegar aqui, ó, achei. Bom dia! É Gi, de Chapecó. Está tempo fechado por aqui, típico, né, dessa época do ano. Vamos tomar aquele cafezão, escutar Atlântida. Gostaria de escutar uma música da Rita Lee. Agradeço, abraço, meu lindo, obrigado pelo lindo e obrigado pela participação. Bom, falando em cafezão, eu acabei de pegar um cafezão duplo agora e um pão de queijo que acabou de sair do forno, galera. Então, bom café da manhã pra você, vamos tocar um som dessa nossa eterna diva, a rainha do rock nacional. Agora 8h39, 21 minutos. Para as 9, 20 minutos agora para as 9 horas da manhã. Bom dia para você ligado na Atlântida. Na melhor vibe da FM. Só música boa tocando. Por aqui eu, Ricardinho.

Essa música é demais, Your Learn. Essa música faz parte do Jagged Little Pill, um dos álbuns mais vendidos da história da música mundial, 1995, Alanis Morissette. E agora entra uma regravação desse clássico do The Who, que ficou eternizado com o Limp Bizkit, porque fez parte de um filme chamado Na Companhia do Medo.

0: Esse daí é o Colin Ray, vocalista da banda Men at Work. Tá de volta aos palcos. Inclusive estão no Brasil, estão em terras brasileiras, é. Vieram para uma sequência de shows aqui que faz parte dessa turnê de retorno da banda australiana Men at Work, que é muito legal, um ícone dos anos 80 e 90. E já passaram por São Paulo no dia 6, no começo do mês agora. Recife, fizeram vários shows, ó. Recife no dia 8, BH no dia 10, Curitiba aqui pertinho no dia 12, Porto Alegre no dia 14, agora na sexta-feira, né? Quinta-feira. E hoje eles encerram a passagem deles pelo Brasil no Rio de Janeiro, no Qualistage. Bacana, muito bom. É bom, né? Men at Work é muito bom, todo mundo gosta. Bom demais, só que dá uma saudade do verão. Dá vontade de ir pra praia. Mas não tá dando não pra ir pra praia hoje. Só pra quem vai pegar onda mesmo. Mas é lógico que, né, a galera tá ligada, né? Não precisa nem falar. Época da Tainha, tem algumas praias que não pode surfar, mas tem outras que pode. E assim a gente vai. Cada um respeitando o espaço do outro e assim a vida fica muito melhor. 9:07, já tá na hora. Passou da hora de ir pro show do intervalo. Então segura a onda aí que já já a gente volta com mais uma sequência de música aqui no ATL Pop Rock, na melhor vibe da FM.
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3: Estamos de volta aqui na melhor vibe da FM. Essa é a rádio das nossas vidas. 9 horas e 15 minutos. Agora, neste momento, marcando 17 graus na Grande Florianópolis, 17 graus em Joinville, 17 graus em Blumenau, 17 graus em Criciúma, 17 graus em Chapecó. Ou seja, 17 graus em Santa Catarina. E você, onde você tá aí? Fala pra gente, 489-9188-1009. Fala pra gente o que é que você tá fazendo, qual que é a programação do sabadão, como que tá o tempo por aí, por onde você anda. Estamos ao vivo pra toda a rede Atlântida Santa Catarina, pra você que tá em Floripa, Joinville, Criciúma, Chapecó, Blumenau. E também pra você conectado no nosso aplicativo, em qualquer lugar que seja nesse mundão de meu Deus. Através do Atlântida SC, ou então atlantidasc.com.br, que é o nosso site. Lá, além de poder curtir Atlântida, você pode também conferir muito conteúdo legal para você ficar informado, inteirado e antenado. Bom, se você ainda não tem o nosso aplicativo, vai lá e procura por Atlântida SC na sua lojinha de aplicativos. É de graça. É Atlântida na palma da sua mão. Vou rolar um som aqui agora, galera. Tem muita gente pedindo pra tocar Joss Stone. Joss Stone se apresenta hoje na Beira-Mar Continental, a celebração do centenário da Ponte Hercílio Luz. Um sábado muito especial, com muitas atrações musicais, culturais e tudo mais. Tudo de graça pra galera poder curtir. Hoje também vai rolar o Arvo Festival no Sapiens Park, no norte da ilha. No cartódromo Sapiens Park, com grandes atrações da música nacional. Ingressos arvofestival.com.br. 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Bom, a Joss Stone se apresenta aqui na Beira-Mar Continental. Um show gratuito. Só chegar, pode levar o seu cooler, a sua bolsa térmica. Só não pode levar garrafa de vidro, pode levar comida também, leva a família, vai ser um ambiente familiar para todo mundo curtir e se divertir. Daí o brother aqui, ó, ele mandou uma mensagem, deixa eu colocar a mensagem dele aqui. Fala aí, mano, qual é que é?
4: Bom dia, Ricardinho, bom dia, galera da Atlântida, Ricardo falando, vindo de São Paulo, passando Joinville nesse momento, com destino a Itajaí, depois Navegantes e depois Brusque. Aí fechamos a semana.
3: Ah, que beleza.
4: Na companhia da melhor rádio do sul do Brasil. Valeu, galera.
3: Valeu. Valeu, mano. Ó, então o Ricardo, meu xará, pediu pra gente tocar Super Heavy. Super Heavy, pra quem não sabe, é um super grupo formado por Mick Jagger, Joss Stone e Damian Marley. Ficou legal pra caramba. O nome desse show é Miracle Worker. Vamos curtir. Vai entrar no clima. Hoje tem Joss Stone na Beira-Mar Continental, a comemoração do centenário da Ponte Hercílio Luz.

0: Ali Furtado, I'm a Black Boy, Sonzeira, isso é um hit, né? Hit dos anos 2000 e tem mais participação chegando por aqui.
1: Bom dia, Ricardinho, sou Maurício Gripe de São José do Rio Preto, São Paulo. Sua mãe e eu estamos ouvindo o seu programa, esse programa maravilhoso. E hoje nós gostaríamos de ouvir uma música do Nando Reis, Por Onde Andei. Música muito legal, hein? Tchau, obrigado!
0: Esse é meu parceiro, meu amigão, meu paizão. Beijo, beijo pra você, carinha. Beijo pra você e pra mamãe. 927, bom dia. Diretamente de São José do Rio Preto, no interior de São Paulo. Maurício Gripe e Nando Reis.

0: O nome desse som é Mr. Jones, Scorching Crows. Cara, eu me lembro a primeira vez que eu ouvi essa música. Eu tenho essa memória gravada na minha memória. Eu tinha 15 anos, isso foi em 94. A música foi lançada em 93, estava no auge. A música estava estourada em todas as rádios, né? Foi uma das músicas mais tocadas dos anos 90. Eu me lembro perfeitamente quando eu ouvi, eu fiquei impactado, totalmente impactado. Eu falei, caramba, que música legal. E ficou marcado na minha memória. Eu tava no aniversário de uma irmã de um amigo meu, Renanzão. Muito bom. Lembranças e mais lembranças. Participações e mais participações.
1: Bom dia, de recadinho.
0: Bom dia.
1: Que é Bruna. Queria bem, Bruna? Ouvir a música. Marshmallow
2: com
1: Jonas Brothers.
0: Tá bom.
2: Bom sábado e bom trabalho.
1: Bom sábado e bom trabalho.
0: Ah, o papai soprando ali atrás. Que gracinha. Você é a filha do Maicon da Tapera, nosso brother que tá sempre na sintonia. Beijo, princípio.

Isso é muito, muita sonzeira, né, galera? Que é isso? Altíssimo nível. Fatboy Slim, Price You. Clássico, né? Agora faltando 3 minutos para as 10 horas da manhã. Só música boa tocando no seu rádio, porque você tá ligado na melhor vibe da FM. Essa é a Atlântida, a rádio das nossas vidas. A Telepop Rock. 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

0: Que sonzeira, hein? Muito bom! Epic Feito Mora, essa música ela é de 1989, finalzinho dos anos 80. Feito No More foi um grande sucesso nessa época, anos 80, 90, né? Os caras fizeram um grande sucesso. E essa foi uma indicação do brother que tá sempre na sintonia, levando a Atlântida de carona. Grande Rodrigo Pavoski, motorista de app em Gaspar. Valeu, meu brother, tamo junto. Obrigado pela indicação, é sempre bom relembrar os bons tempos dos anos 80 e 90. Tamo junto aqui na melhor vibe da FM, essa é a rádio das nossas vidas. Galera, como eu já disse e repito, esse é um final de semana especial, de grandes celebrações, grandes eventos, e vai, já tá rolando, né? Vai rolar durante todo o dia a celebração, as festividades da celebração do centenário da Ponte Hercílio Luz. E a Atlântida está atenta a todos os detalhes sobre tudo o que vai acontecer para você ficar por dentro e se divertir, comemorar junto, porque esse momento merece, né? E para você que está ouvindo a Atlântida em toda a rede Atlântida Santa Catarina, está convidado para fazer parte dessa comemoração. Para você que está programando vir para cá, ou então ainda está na dúvida, pega o carro ou pega o busão e vem para cá. Dá tempo ainda de comemorar junto com a gente, com todo mundo que vai se reunir, se encontrar nesse momento especial. E a Marina Soares, tá por lá. Ela foi lá conferir de pertinho para contar para gente o que é que tá acontecendo. Fala, Marina, bom dia para você, minha querida.
1: E aí, Ricardinho, tudo bem? Muito bom dia para ti, para toda a audiência da Atlântida. Já tá vendo, né? Tô precisando falar alto porque já tá rolando ensaio aqui na Beira-Mar Continental. Vocês não têm noção a vista que eu tô tendo aqui da Ponte Hercílio Luz, desse palco gigante. Vocês não têm noção. Tá bom demais, o dia tá maravilhoso, tá um sol entre nuvens, beleza? E eu vou passar pra vocês a comemoração dos 100 anos da Ponte Hercílio Luz, esse cartão postal aqui da ilha de Floripa, que a gente ama tanto, beleza? Começa hoje, 2 da tarde, aqui na Beira-Mar Continental, com a Orquestra Brasileira, com o show Origens, a trilha da nossa música. Depois tem Beatles in Jazz, Luiz Meire convidados, com tributo a Gal Costa, show da Joss Stone às 8 da noite e depois ainda tem show de fogos. É claro que a gente tá muito empolgado pra Joss Stone, então eu já vou falar pra todo mundo. Tá super bem organizado, vários banheiros já distribuídos aqui, o som tá ótimo, tá? Independente de onde você ficar aqui na Beira-Mar Continental, você vai conseguir ouvir o show dessa artista internacional que todo mundo ama. E vou contar mais pra vocês. Você acha que acaba hoje? Não, não é bem assim. Amanhã também tem comemoração, beleza? A partir das 8 da manhã tem a inauguração do Parque do Remo. Já tô vendo muita gente aqui remando, inclusive, tá massa demais. Depois, à 1 da tarde, tem show do Das Aranha. Também tem a procissão da Nossa Senhora de Fátima às 4 da tarde. Claro, tem também o show do Padre Fábio de Mello. Eu sei que o Mr. P tá animadíssimo pra esse show. Tudo que ele queria era entrevistar o Padre Fábio de Mello, mas não vai rolar. Se ele quiser, ele vai ter que vir aqui no show que rola amanhã, 5:30 da tarde. Ricardinho, muito obrigada pelo espaço. Você de toda Santa Catarina tá mais do que convidado. Se você tiver aí de uma cidade a poucas horas daqui, dá tempo de chegar ainda. Então vem pra cá que tá bom demais. Comemoração dos 100 anos da Ponte Hercílio Luz. Valeu, Ricardinho. Tamo junto. Daqui a pouco eu volto com mais informações.
0: Valeu, Marina! Isso aí, muito bom. Então são 2 dias de celebração, de comemoração, de festividades, de atrações, de cultura, de arte, muita música, música boa para todo mundo curtir, de graça, é gratuito. Pode chegar, lembrando que você pode levar o seu cooler para curtir os shows, só não pode garrafa de vidro e também pode levar um rango, um petisco ali, uma comidinha para você comer, leva a família, leva todo mundo e bora curtir. Lembrando que o show da Joss Stone vai rolar às 8 horas da noite. Nos encontraremos lá. Falando da Joss Stone, vamos fechar essa sequência aí com o som dela, um clássico dela, e já a gente já sai pro show do intervalo para já voltar com mais uma sequência do ATL Pop Rock. 10 em ponto, bom dia!

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17: E aí, tudo bem por aí? Bom dia pra você que tá ligado na Atlântida. Bom dia pra você que tá chegando agora. Bem-vindo. Bom dia pra você que tá com a gente desde cedinho. Tamo juntos, todo mundo junto, conectados. Aqui na melhor vibe da FM, na rádio das nossas vidas. A música nos conecta, as boas energias nos conecta. Através dessa vibração especial, porque aqui é a melhor vibe da FM. Audiência qualificada, galera que chega junto, faz a diferença, troca ideia, pede música boa. Todo mundo na mesma onda, né? Cada um no seu rolê e todo mundo na mesma onda. E assim a gente segue com esse programa que é líder de audiência em Santa Catarina. É um estouro de audiência, graças a você que tá aí junto com a gente, curtindo, entendendo e comprando a ideia. Muito legal, eu agradeço, só gratidão. Ricardinho por aqui. Na comunicação até as 11 horas da manhã. Arroba Ricardinho Gripe, se quiser seguir a gente lá e fortalecer, tamo junto, será bem-vindo. Também tô no TikTok fazendo umas graças lá, é arroba ricardinho.gripe. E vamos nessa, galera, vamos nessa, porque a vida é boa de se viver sempre. Com música boa fica melhor ainda. Então, a gente vai até as 11, depois das 11 tem o ATL Esportes com o Calheiros, Luciano Calheiros, sempre trazendo todas as informações, tudo que tá rolando no mundo dos esportes. E muita música boa também, porque o cara saca tudo de música. Eu e o TT, né, que estão à frente desse programa. O TTzinho tá de licença pra cuidar do bebezinho dele que chegou ao mundo, grande João Trevisol. E assim a gente segue, um ajudando o outro. Quando o TT não tá, eu tô junto. Então hoje eu fico até o meio-dia. Com o maior prazer, amarradão total, porque eu faço o que eu gosto. E com você aí ouvindo a rádio Atlântida, fica melhor ainda. Bom, hoje a gente já falou um monte de coisa, que vai rolar um monte de coisa legal em Floripa. Então, pra você que tá curtindo a Atlântida em Santa Catarina, hoje é um dia especial pra colar aqui, hein? Pra você que tá nas cidades vizinhas. Tem a comemoração, a celebração do centenário da Ponte Hercílio Luz com uma programação extensa, cultural, música boa, muita arte, cultura e música, tudo de graça. Às 8 horas da noite tem a Joss Stone, como a Marina falou, entrou com a gente aqui ao vivo agora há pouco, daqui a pouco ela vem de novo. E tem também o Arvo Festival, que começa às 2 horas da tarde, que é um super festival que valoriza a música brasileira e vem em sua 10ª edição, uma edição muito especial. Com grandes atrações, ó, se liga, tem João Gomes mais JP no mesmo palco, dividindo o palco. O JP é convidado do João Gomes, Baiana System, que faz uma sonzeira pra se divertir, diversão garantida. Fundo de Quintal, que dispensa qualquer tipo de comentário, música que transcende, né, a brasilidade. 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Já que a gente está falando desse super festival com promoção exclusiva da Atlântida, vamos rolar esse.

0: Dancing é o nome desse som. Cara, me divirta que eu fico dançando. Se tivesse câmera me filmando aí, eu ia passar vergonha. Bom, mas já que não tem, eu me divirto aqui e fico parecendo um maluco. 10h20 agora, cara, tem uma curiosidade. Eu parei aqui pra contar essa curiosidade pra galera. Eu gosto de contar historinhas, né? E tem uma curiosidade muito interessante sobre o Jack Johnson que talvez muitas pessoas não saibam. É um dos principais artistas, né, cantores desse segmento, que é um surf music, né, mais contemporâneo, assim, que o cara começou a fazer um som lá no Havaí por influência do Ben Harper, que é amigo dele e tudo mais, e aí toca essa musiquinha, que é música de praia, né. E aí, pra quem não sabe, galera, o Jack Johnson era um surfista profissional, era uma promessa e tinha tudo pra ganhar altos campeonatos, assim, né, o cara tinha muito talento no surf e também fazia filme de surf, né? A galera filmava ele pegando onda e tal, aqueles filmes que tinha, né, os DVDs, a galera pegando onda, altas ondas, e o cara pegava altas ondas lá no Havaí, e daí um dia ele caiu feio e bateu a cabeça num coral. Ele deu mais de 100 pontos do pescoço pra cima, só pra vocês terem ideia. Ele que reconstruir ali o rosto dele e tudo mais. E quando ele tava se recuperando, ele começou a tocar violão. Já tinha as manhas de tocar violão ali, mas começou a estudar violão, começou a se aprimorar e tal, né? Se aperfeiçoar, estudar e treinar e tal, pá. E aí veio essa ideia de... Aí segue a história, né? Veio a ideia dele virar cantor profissional por influência do Ben Harper. O Ben Harper é o padrinho dele. E aí surgiu um dos maiores artistas desse segmento musical, que é música de praia, surf music, do mundo, né? E o cara continua aí até hoje fazendo grandes sucessos. Bom, é isso. Mais uma historinha aqui do ATL Pop Rock, histórias de Ricardinho. E a gente segue com a nossa programação, tocando muita música boa, com muita participação da nossa audiência qualificada.
1: Bom dia, Ricardinho.
0: Bom dia.
1: Aqui é a Camille de Joinville.
0: Vem, Camille.
1: Tô indo sentido a Navegantes. Tô indo com meu filhotinho Caetano no carro. E queria pedir pra ouvir Camaria do Daza, esse disco novo que ficou maravilhoso.
0: Muito bom.
1: Final de semana, beijos.
0: Muito bom, Camille. Boa viagem pra você, pro seu pequeno. Tudo de bom. Obrigado pela sintonia, obrigado pela carona. Deus acompanha vocês aí, vamos que vamos, ótima pedida. 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Além do Daza, vai ter Vitor Clay, vai ter Jota Quest, vai ter Lagoon, vai ter Marina Sena, vai ter a TL DJ com o Gusanoto fazendo um som pra galera dançar na pista. E é claro que o Daza não podia faltar. E como a Camille falou, esse álbum novo ficou demais, né, galera? Ficou sensacional, vamos curtir.

0: Que sonzeira, né? Essa banda é muito boa. In Excess. Not Another Time. Passando por aqui na programação do ATL Pop Rock.
1: Bom dia, Ricardinho.
0: Bom dia.
1: Aqui quem fala é a Sofia de Blumenau.
0: Bem, Sofia.
1: Bom dia para todos os ouvintes da Atlântida. Então, hoje eu quero pedir The Boys Light Up, porque já que você falou nessa história de surfista, tarará, minha mãe me contou que essa música é bem surfista mesmo, hein? Beijos, Ricardinho! Tchau!
0: Tchau! Valeu, Sofia! Beijo pra
1: e
0: você!
1: E quem toca é o Australia Cow. Clau. Beijos!
0: Que figura! Bom, vamos fazer uma trinca então, australiana aqui, né? Já tocamos Man at Work, In Excess e agora Australian Crow, com esse clássico do surf dos anos 80. Continuamos aí nessa onda, tirando onda. Sonzeira. Então,

0: Esse é o som do Australian Crowd rolando aqui. The Boys Light Slayed Up. The Boys Light Up. The Boys Light Up. The Boys Light Up. A trinca australiana rolou por aqui. Também rolou In Excess e Man at Work. Man at Work que encerra sua turnê pelo Brasil hoje no Rio de Janeiro. Muito bom, muito bom, muito bom. Sonzeira rolando, saudade do verão. Agora faltando 22 minutos para as 11 horas. Daqui a pouquinho tem o ATL Esportes com Luciano Calheiros aqui na programação da Atlântida para fechar muito bem a sua manhã na programação, na melhor programação do rádio em Santa Catarina. E hoje é dia de festividade, hoje é dia de celebração, de celebrar o centenário da Ponte Hercílio Luz. Com várias atrações, uma programação extensa, cultural, musical e diversão garantida pra galera, tudo de graça na beira-mar continental, com vista para ela. A Nossa Senhora de 100 anos, a Ponte Hercílio Luz, que carrega muita história, um dos principais, se não o principal cartão postal de Santa Catarina, e a Marina Soares tá por lá para contar tudo pra gente, o que é que vai acontecer, com informações e para passar o ambiental desse rolê que vai ser alucinante. A gente vai se encontrar por lá, é ou não é, Marina? Salve, salve, minha querida, qual é que é?
1: Salve, Ricardinho, tudo bem? Eu tô aqui diretamente da Beira-Mar Continental, porque eu tô aqui vendo essa preparação da comemoração dos 100 anos da Ponte Hercílio Luz. Olha, tá lindo demais, o palco já tá pronto, o pessoal já tá ali, não esquenta, treinando, porque a partir das 2 da tarde começa com a Orquestra Brasileira, com o show Origens, tá? Floripa inteira vai estar aqui. Quem não estiver no Arvo Festival vai estar aqui. Eu tenho certeza, não tem ninguém que vai ficar em casa nesse sabadão, porque é dia de comemorar a nossa querida Ponte Hercílio Luz, que foi fundada, na verdade foi estreada, inaugurada em 1926, no dia 13 de maio. Ela ficou muito tempo fechada, né? Mas agora ela voltou aí em 2020, né? Pra fazer a felicidade do povo. E lembrando, gente, todo domingo ela fica fechada pra automóveis, tá? Porque fica ali aberta ao público pra fazer exercício físico, pra caminhar, passear, fazer o que quiser, andar de bike, né? E, inclusive, dessa vez, o bloqueio total tá antecipado, tá? Porque eles fecharam desde a quinta-feira pra montagem das estruturas, porque vai ter um super espetáculo de luzes, tá? E no domingo vai ter esse evento religioso que eu já falei pra vocês previamente, que é a procissão de Nossa Senhora de Fátima às 4 da tarde, e ela vai passar pelo vão central da ponte. Então eles vão estar ali distribuídos, tal, pelas passarelas, e também aqui na Beira-Mar Continental. Imagina que linda que não vai ser essa procissão. Lembrando pra vocês então os horários da comemoração dos 100 anos da Ponte Hercílio Luz, tá? Você vem pra cá na Beira-Mar Continental hoje, a partir das 2 da tarde, tem Orquestra Brasileira com show Origens. Depois tem Beatles in Jazz, Luiz Meira, em tributo a Gal Costa. E às 8 da noite tem o que a gente tanto quer, né? Show da Joss Stones, seguido de um show de fogos e luzes que só Florianópolis consegue fazer pra gente, né? E amanhã também tem, tá? A partir das 8 da manhã tem a inauguração do Parque do Remo. À 1 da tarde tem show do Nosso Das Aranha, procissão da Nossa Senhora de Fátima, tem show do Padre Fábio de Melo. Tá bom demais, Ricardinho. Convido todo mundo da nossa audiência a vir pra cá, pra Beira-Mar Continental, comemorar os 100 anos da nossa velha senhora. Linda demais hoje. O dia tá maravilhoso. É isso, Ricardinho. Te espero aqui. Valeu!
0: Valeu, Marina! A gente se encontra com toda certeza. Obrigado pelas informações. Tamo junto. Muito especial, sabadão, final de semana especial de celebração dos 100 anos da Ponte Hercílio Luz. 18 para as 11. Vamos de música, já que a gente está falando dela, dessa grande diva da britânica, Joss Stone, que tem esse voz.

0: Stone hoje, às 8 horas da noite, na Beira-Mar Continental. Dia 29 de maio tem a primeira festa do Dreadlocks no John Bull. Ingressos, pensa no evento. Vai ser inesquecível.
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0: a gente termina o programa assim, dançando. É isso aí, diversão garantida, é a Tele Pop Rock nas manhãs de sabadão, sempre com a melhor participação da nossa audiência qualificadíssima. Muitas participações, obrigado pelas participações, galera, pela companhia, pelas mensagens, gratidão total, tamo juntos, todo mundo junto, conectados através da música, na melhor vibe do FM. Encerro por aqui, porque vem chegando aí a Tele Esportes. Logo depois do show do intervalo, eu continuo por aqui. Hoje faço parte do ATL Esportes com Luciano Calheiros, a convite do meu brother Calheiros. TTzinho tá de licença. Logo, logo ele volta. Enquanto o TT tá fora, eu assumo como convidado especial do ATL Esportes. Bastante coisa legal para falar sobre brasileiro, Copa do Brasil, Copa do Mundo, convocação, a lista da convocação da seleção brasileira. É, muita coisa legal pra gente falar e pra você ficar por dentro. E é lógico, sempre com muita música boa. Vamos falar de surf também. Marcos Cacetari com informações, com uma entrevista muito legal. Então tá imperdível o ATL Esportes de hoje. Calheiros já tá por aqui. Daqui a pouquinho a gente entra ao vivo aqui pra toda a Rede Atlântida Santa Catarina. Mais uma vez, obrigado. Tamo junto. Semana que vem, sábado que vem, tem mais uma edição do ATL Esportes. Reforçando, lembrando, hoje tem Arvo Festival no Sapiens Park. Ingressos, arvofestival.com.br. Informações pelo arroba Arvo Festival. Hoje tem as comemorações, a celebração, né? Um evento especial com várias atrações, muita música, cultura, arte, tudo de graça para celebrar os 100 anos da Ponte Hercílio Luz. Começa já já. Então você está convidado para fazer parte. Às 8 horas da noite tem show internacional da britânica Joss Stone. Lembrando e reforçando, tudo de graça, tá bom? Pode levar seu cooler, pode levar sua mochila térmica, sua bolsa térmica, pode levar comida. Só não pode levar garrafa de vidro. Demorou, galera? E tem mais. Hoje tem Raimundos no Celeiros Beer, em Biguaçu. A casa abre às 8 horas da noite. E às 10 horas da noite tem um show de abertura com a banda Paralelo, mandando Charlie Brown cover e rock nacional. E à meia-noite, os grandes sucessos do Raimundos. Os ingressos estão disponíveis para você lá no site da Simpla. Demorou, galera? Tamo junto? Vamos que vamos? É nóis que tá? Segura a onda aí que é show do intervalo agora. Rapidão, que a gente já volta com a Tele Esporte.
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25: Fala galera, salve salve, estamos chegando por aqui na melhor vibe da FM, essa é a rádio das nossas vidas. Eu, Ricardinho, continuo por aqui para fechar muito bem amanhã com você, sempre uma honra estar por aqui e fazer parte desse programa que também é líder de audiência em Santa Catarina. Tá começando o ATL Esportes e por aqui ele, sempre ele, grande Luciano Calheiros.
26: Grande nome. Ricardinho, bom dia, já tava na escuta, né? Já tava ligado sempre, né? Aqui na manhã da Atlântida, bela liderança também, hein? Também. Bela condução, que playlist, hein?
25: É isso aí.
26: Que é isso? E hoje a camisa também coroando.
25: Bela
26: aqui,
25: camiseta.
26: Black Sabbath. Pô, demais. Ricardinho tá na estica. Valeu, bom dia, galera. Salve, salve. Nossa audiência espalhada por toda Santa Catarina. Essa semana estive em Chapecó, no nosso happy hour de mercado. Cara, que vibe legal. Que vibe legal. E a gente na expectativa, né? Da inauguração do autódromo, né, cara? Vem aí um super autódromo lá em Chapecó. Tenho certeza que vamos conectar com grandes eventos muito em breve. Já tô ansioso para ver os pilotos na pista.
25: Legal.
26: E, cara, é muito bom, né? Ver o esporte catarinense cada vez mais se espalhando por todas as regiões. Tomando conta, né? Esporte é vida.
25: É vida. E
26: diria
25: tá...
26: meu avô.
25: E em Santa Catarina tá cada vez mais forte.
26: Cada vez mais forte. Ô, Ricardinho, essa semana, cara... você sabe que a galera veio em busca aí dos recordes de maior onda surfada.
25: Sim,
26: no Brasil, né?
25: Sabendo.
26: Lucas Chumbo esteve por aqui, né, na Laje da Jágua. Aliás, um abraço pro meu brother Thiago Jacaré, o Reinaldo Jäger, toda a galera lá de Jaguaruna. O Vini dos Santos, outra lenda das ondas gigantes. E hoje o Márcio Cassetari vai apresentar pra gente um bate-papo aqui no ATL Esporte com a Micaela Fregonese. Cara, a mulher é sinistra demais, cara. Que pode ser dela... o recorde brasileiro.
25: Da maior onda
26: surfada. Cara, ela surfou uma bomba na Laje da Jágua e já já o Cassetari vai apresentar essa entrevista. Vamos falar, é claro, de futebol, né? Copa do Brasil. Flamengo, hein? Flamengo fora da Copa do Brasil. Já já a gente dá uma passada aí nos confrontos da semana e a expectativa, né? Segunda-feira, Carlo Ancelotti convoca os jogadores, os 23 jogadores que estarão na Copa do Mundo 2026.
25: A tão esperada lista e polêmica.
26: Exatamente. Será que o Neymar vai? Será que o Neymar não vai? A gente troca esse papo aqui também já já no ATL Esporte, mas vamos começar na tradição, né?
25: Claro, música boa rolando aqui na programação do ATL Esporte. Música boa que, por sinal, não falta por aqui. Então começou o ATL Esporte, aumenta o volume, que aqui é só sonzeira.
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1: Esse é o ATL Sports rolando aqui na programação da Atlântida, na melhor vibe do FM. Sabadão especial, sempre muito especial, e é muito bom estar por aqui, porque aqui, além de música boa, a gente fala de esporte, que é tudo de bom. Calheiros, muita coisa rolando, né?
2: Muita coisa rolando, cara. Como eu falei agora há pouco, né? Cara, Suell bombando no litoral catarinense, aliás, em todo o Brasil, né? A gente acompanhando imagens pelas redes sociais. Tá bonito, hein? Galera que gosta de onda grande, e aqui em Santa Catarina só tem casca grossa. Eu falei, né, na abertura, que na segunda-feira rolou um mar histórico, mais uma vez, na laje da Jágua. E aí os melhores surfistas de ondas gigantes estavam lá. Vini dos Santos, Lucas Chumbo, Rodrigo Coxa, galera toda se jogando. E a mulherada também tá marcando presença cada vez mais nas ondas gigantes. Cara, Micaela Fregonese, eu não vou falar muito não. Vamos deixar que o Marcos Cassetari conte essa história pra gente, porque ele bateu um papo com a surfista paranaense, que tá na expectativa aí, de ter quebrado o recorde de maior onda surfada no Brasil. Fala, Cassetari!
3: Salve, Calheiros, toda a turma do ATL Sports, um bom sabadão a todos. Eu tô aqui com a Micaela, surfista de onda grande, que pode, e eu espero que tenha, batido o recorde de maior onda surfada no Brasil. Micaela, bom dia. Como é que tá o coração? Como é que tá a sensação? O que que passa na tua cabeça nesse momento?
4: Bom dia, muito obrigada pelo convite de participar. Sim, ontem foi um dia muito especial aqui na Jaguaruna, né? O mar estava gigante mesmo e eu fui abençoada com a maior onda do dia e quem sabe a maior onda já surfada no Brasil.
3: E como é, o que passa na tua cabeça nessa hora? Você pode ser a pessoa, mas pode ser a mulher, né? Que tem uma mais nisso. Que surfou a maior onda no Brasil. O que tu tá sentindo nesse momento?
4: É muito gratificante, né? Porque representar as mulheres, né? Num esporte que somos tão poucas mulheres, e saber que eu posso ter batido recorde entre homens e mulheres é algo muito, muito gratificante. Será uma honra para mim, com certeza.
3: E como é que foi o teu início? Como é que tu percebeu assim, olha, eu sou boa em surfar onda grande, meu negócio é esse aqui. Como é que tu começou?
4: Ah, foi bem no início mesmo, quando eu comecei a competir. Quando o mar subia, eu ganhava. Quando o mar baixava, eu perdia. Então, assim, eu já me ligava que eu era boa em ondas grandes, né? E foi indo. Eu comecei a surfar cada vez melhor ondas grandes, até virar mãe. Aí dei aquela pausa, né, pra me dedicar à maternidade. E quando eu voltei com tudo, focando só nas ondas grandes. E foi ali que eu decidi, lá no México, quando eu fui pela primeira vez, ser uma Big Rider, né? Ser uma das melhores surfistas de ondas grandes do mundo. E 2 anos depois eu fui vice-campeã mundial já. E o ano passado eu fui campeã mundial em 2 categorias. A maior onda e a melhor onda. Ou seja, deu certo.
3: Deixa eu te perguntar a questão de família, assim, né? Quem te criou, teus pais, agora tua família. É filho ou filha?
4: Filho.
3: E aí o teu filho, eles têm noção do que tu faz, do teu tamanho dentro do esporte, do pioneirismo mesmo que você tá tomando frente e, claro, da parte não tão legal, dos perigos também que surfar uma onda grande tem, né?
4: É, com certeza. Minha mãe, ela fala que é bem difícil ser mãe de uma surfista de ondas grandes. O meu filho é jogador de futebol, então eu não sofro tanto. Eu tentei fazer ele surfista, mas ele é muito, muito viciado em futebol. E ele quer ser jogador. Então, assim, ele, ao mesmo tempo que ele sofre, né? Tanto com a minha ausência, porque quando eu tô surfando, eu não tô com ele. Ele morre de medo, igual minha família toda, né? Meu pai, então, já ficou até sem falar comigo. Mas depois ele viu que o que eu faço é sério e eu também não me arrisco tanto, né? Eu já tenho uma experiência que faz com que eu me livre de situações muito perigosas. Então, eles já se acostumaram já.
3: Você acha que a experiência faz toda a diferença nesse caso de dropar numa onda, né? Meio, eu quero pegar essa grande, é grande. Tu consegue ter esse filtro dentro da água por conta dessa experiência?
4: Com certeza.
3: Tem toda uma equipe também envolvida, né?
4: Não, eu acho que assim, devido a eu já ser mais velha, né? Eu tenho 45 anos.
3: Ah, velhíssima! Nossa, pô!
4: Então eu acho que isso favorece nós, surfistas de ondas grandes, porque é uma vida fazendo aquilo, né? Então, assim, a gente sempre pesa antes de... Ah, será que eu vou nessa onda? Não, essa onda talvez feche, então é melhor eu não ir. Não saio me atirando em qualquer onda, sabe? Eu vou naquela que eu tenho certeza que vai dar certo. Tudo bem que hoje eu botei pra dentro de um tubo achando que eu ia sair e não consegui. Machuquei meu pé um pouco. Mas isso acontece também, porque são os riscos, né? É um esporte radical, é um esporte de risco. E é claro que pode acontecer alguma coisa ruim. Mas eu faço de tudo para que não aconteça.
3: O que que tem na tua mala, assim, na tua bolsa? Vou surfar, vou para Jaguaruna surfar. O que que tem na tua bolsa que não pode faltar? Pra gente entender, assim, o que que vai na mala de um surfista de onda grande?
4: Ah, é todo equipamento de ondas grandes, né? Towing é uma modalidade que a gente surfa com jet ski. E remada é outra modalidade que a gente surfa remando. Então, assim, se você for remar, você tem que andar com parafina, leash, quilha e a prancha. Se você for fazer towing, você tem que andar com as alças, com as quilhas e com todo o apetrecho que vai no jet ski, né? Que é o cabo, é o sled, aí conta o piloto também e tudo que envolve, né? Esse esporte tão complexo, não é um esporte que é... Remar é muito mais fácil, você entra no mar, você e sua prancha, maravilha. Agora o towing não, você precisa de uma equipe, você precisa de vários equipamentos, roupa de borracha, esse colete
3: com
4: esse
3: que infla,
4: colete
3: né?
4: Que infla aqui. Uhum. Graças a Deus eu não precisei inflar. E tudo isso vai no carro.
3: Faz diferença tudo isso?
4: É, tem que ter, senão não dá certo.
3: E como é que é o teu ritual pré-surf? Assim, acorda, toma um café, vai em jejum, como é que é? Faz uma oração, não faz?
4: É, eu sempre quando eu entro no mar, eu entro rezando, né? É. Sempre. Isso já é ritual. De café também, tem que tomar um bom café preto pra dar aquela... ligada e acho que eu tenho que tomar café, eu não consigo ficar sem comer não.
3: Deixa eu te perguntar a questão de música, o que a gente poderia, a gente quer tocar na programação na sequência, já vai pensando assim, mas o que tu gosta de ouvir, qual é o teu estilo?
4: Ah, eu gosto de escutar um pouco de eletrônico, sabe? Eu gosto de vintage country, eu gosto de hot nature, sabe?
3: Não, esse eu confesso que o pessoal vai conhecer, o pessoal deve conhecer.
4: Hot nature. Benediction.
3: Bom.
4: É
3: bom.
4: Isso.
3: Ah, tá bom. Daqui a pouco eu vou te pedir duas sugestões de música, então, pra gente tocar na programação. Mas deixa eu te perguntar, então, Jaguaruna, qual a diferença de uma onda de esquerda pra direita? Obviamente, o lado, né?
4: Sim.
3: Mas muda a sua posição de pé de prancha? Você prefere uma, prefere outra? Como é que é essa questão pra ti?
4: A direita, eu vou de frente pra onda. Ou seja, o meu pé
3: esquerdo
4: vai na frente. E a esquerda, eu vou de costas pra onda. O meu pé esquerdo
3: vai na frente também, mas tu tá de costas pra onda.
4: É, não, exato. É, isso é mesmo.
3: A gente se fez entender. É. Mas qual que tu prefere? O que é que difere uma da outra? É mais fácil de jogar uma... Não...
4: Eu prefiro mais direita, entendeu? Porque você fica vendo a onda melhor, sabe? A esquerda você fica meio de lado, assim, você não olha. Tanto é que eu não sabia nem o tamanho que era a minha onda ontem. Porque eu tava de costas pra ela, sabe? Só... tentando fazer ela e olhando mais pra frente, não pra parede dela. Por isso que eu não sabia o tamanho real. Eu vi que tinha sido uma onda bem perigosa, bem difícil, mas não sabia o tamanho real.
3: E ali na hora, só passa na tua cabeça concluir. Você não vai pensando em nada, tu não
4: Exatamente.
3: Vai... Só chegar no final.
4: Só fazer a onda, né? É. Fazer o que ela proporciona, né? Se ela tivesse um tubo, eu tentaria pegar um tubo. Se ela engordasse, você puxa pra dentro pra ela ficar mais cavada. Então, cada onda é um tipo de onda e a gente vai surfando conforme o que ela proporciona.
3: Tudo decisões em milésimos de segundos que fazem toda a diferença.
4: Isso. É aquela decisão que você fala com o flow, né? Conforme ela vai se montando, a gente vai se mexendo também.
3: Bom, tô conversando aqui com a possível recordista... brasileira, né? A mulher que pode ter surfado, e a gente espera que sim, a maior onda do Brasil entre homens e mulheres, né? Temos expectativa de quando pode ser esse resultado, talvez na semana que vem aí.
4: Então, agora a gente vai para as medições, primeiramente assim...
3: Não é simples, né? Um processo mais complicado, né?
4: É, todos nós já sabíamos que a laje da Jaguaruna é a maior onda do Brasil, é onde proporciona ondas... que não existe, porque o Brasil não é um lugar famoso por ter ondas grandes, sabe? Porém, aqui na Laje da Jágua, ele já se destacou mundialmente sendo a maior onda do Brasil. E não só isso, como a qualidade, porque é um fundo de pedra, é um slab, né, que a gente fala que a onda quebra para os dois lados. É tipo uma perfeição da natureza que a gente tem a gratidão e a sorte de chamar de Brasil. Então, transformar essa onda, que já é um recorde, mais outro recorde, é muito gratificante.
3: Bom, para a gente finalizar agora, para a gente não ficar devendo para nossa audiência, as suas duas músicas para a gente tocar na programação. Pode ser uma banda, pode ser um DJ, pode ser o nome da música, pode ser bem... Ficar bem à vontade.
4: Eu acho que eu quero essa do Hot Nature, que eu falei, que é Benediction. E vou pedir uma homenagem ao meu filho, que ele adora. Aquela DTMF, sabe? Uma que é... Derique, vamos foto de quando...
3: Bad Bunny?
4: É, isso.
3: Fechou. Obrigado, viu, querida? Sucesso, tá?
4: Obrigado, querido.
3: Vai, você acompanha na programação e em breve no NSC Esporte todas as informações para saber se teve ou não a quebra do recorde da maior onda surfada no Brasil. Fechou. Valeu, Calheiros. Valeu, turma.
4: Valeu, beijo.
2: Valeu, valeu, Cacetari. Baita resenha aí. Tomara que saia esse recorde,
0: né,
2: cara?
0: Estamos na torcida.
2: Colocando mais uma vez a Laje da Jágua na história. Já está na história, né? É a maior onda do Brasil, homologada, inclusive, pelo governo federal. E quem sabe, né, a Micaela Fregonese muito em breve sendo coroada aí com esse recorde.
0: Cara, o Brasil tá fazendo bonito, né, cara? Tá representando o surf, né, mundial, né, cara? Tá demais. Bom, a gente tem que ter orgulho,
2: rolando,
0: né?
2: A etapa da WSL lá na Nova Zelândia, né? E com os dois líderes do Brasil, né? No feminino, a Luana Silva, e no masculino, Gabriel Medina.
0: Gabriel Medina.
2: Quer mais?
0: E tem uma galera aí que vem ali, ó.
2: Com certeza.
0: Tá demais.
2: Ricardinho, vamos beber uma aguinha, vamos ouvir um som agora, uma pedrada, e a gente volta pra falar de Copa do Mundo, Copa do Brasil, e tem muito mais aqui no ATL Esportes.
0: Muita coisa pra rolar. Tem o Lessa também, segura aí, porque tem música agora aqui no ATL Esportes.
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1: ATL Sports rolando aqui na programação da melhor vibe da FM. Essa é a rádio das nossas vidas, sabadão especial. Muita coisa rolando no mundo dos esportes e muita música boa tocando no seu rádio. E agora a gente vai falar de um assunto que tá pipocando por aí, né? Em todas as mídias do mundo e, é lógico, no Brasil, que a gente é apaixonado pela nossa amarelinha. E a gente quer saber quem é que vai pra Copa e se o Neymar vai ou não vai, Calheiros.
2: Cara, que é a grande discussão, né? Aí eu volto no tempo, né, Ricardinho? Volto no tempo porque não é de hoje, né? Não é de hoje, é sempre o clamor popular por algum jogador.
1: Lembra daquela época do Romário? Oh,
2: com certeza.
1: Filipão, cara, vai levar o Romário ou não
2: 2002,
1: vai?
2: 2002.
1: Aí tem o Ronaldo, que tava bichado.
2: Não, em 98 era na zaga. Todo mundo, o Vasco tinha conquistado a Libertadores, todo mundo queria o Mauro Galvão, na Copa do Mundo, e o Mauro Galvão acabou ficando fora da lista. 2002, o povo queria o Romário, e aí o Filipão não levou o Romário.
1: Não levou.
2: Né? E aí sempre tem, cara, sempre tem o pedido para convocações. Esse ano é o Neymar, né? A pergunta que eu faço, Ricardinho, na tua opinião, pelo que o Neymar tem apresentado, principalmente nos últimos jogos, com a camisa do Santos, você levaria o Neymar?
1: Cara, pelo que ele tem apresentado agora nos últimos jogos, eu não levaria. Sim. Mas pelo peso...
2: Pelo histórico,
1: pelo fato dele estar lá, fazendo parte, né, do grupo, eu levaria. Eu acho que tem um peso grande.
2: Eu esqueci do Ronaldinho Gaúcho também, né? Teve o Ronaldinho Gaúcho na Copa de 2014, que eu acho que o Filipão vacilou naquela Copa. Teve um ato de indisciplina em Belo Horizonte, o Ronaldinho foi cortado da seleção, e aí depois o Filipão não convocou mais. E aí a pressão ficou toda nos ombros do Neymar. Assim como em 98, né? No corte do Romário, ficou nos ombros do Ronaldo.
1: O Ronaldo.
2: Por esse prisma, eu antes não defendia a convocação do Neymar. Mas, cara, quem é o líder, a referência técnica dessa seleção?
1: Não tem um cara tão grande assim.
2: A gente sabe
1: o
2: que
1: nome
2: tem,
1: grande.
2: Tem bons jogadores.
1: Tem bons jogadores.
2: Tem grandes jogadores.
1: Mas um nome,
2: né,
1: tão grande.
2: A gente não pode ignorar. Barcelona voando lá na Espanha, campeão de La Liga, com Rafinha, destaque do time, ao lado do Yamal. No Real Madrid, mesmo que não faça uma boa temporada, né, uma temporada de muita pressão no Real Madrid, mas você tem o Vini Júnior, que é a estrela do maior clube do planeta.
1: Tem,
2: né? Mas protagonismo, nem o Vini Júnior, protagonismo na seleção. Nem o Vini Júnior, nem o Rafinha assumiram.
1: Não.
2: Nenhum, cara, dos dois assumiu.
1: Eu concordo com você. E assim, eu sou crítico do Neymar, tá? Eu não concordo com a postura dele, essa postura midiática aí de ser popstar e tirou o foco do futebol pra tudo isso.
2: Também não gosto.
1: Eu tenho uma crítica pesada e até polêmica. Não gosto de ficar falando porque é aquela coisa que você não precisa ficar falando, é a opinião minha particular. Só que também eu tenho um reconhecimento que é um cara que tem um futebol gigantesco e se ele resolver jogar bola, se ele resolver brilhar na seleção, vai fazer a diferença.
2: E tem um outro ponto, um outro aspecto que joga a favor do Neymar, né? Muita gente... Tecnicamente, o Neymar não precisa provar nada pra ninguém. Neymar joga demais. É disparado o melhor jogador brasileiro dos últimos 15 anos. É. Né? No mínimo aí. 15 anos não, que a gente vai pegar aquela fase 10. Do Ronaldinho Gaúcho no 10. Barcelona. Vamos menos. Vamos pegar o recorde de 10 anos pra cá. Neymar joga muita bola. Agora, fisicamente, é um cara que tá pesado. É um cara que, como você lembrou muito bem, não tá 100% focado em jogar futebol, não, né? Ele tá mais preocupado ultimamente em ser um popstar do que propriamente ser um atleta. Isso. É o cara que vai pro campo, briga com todo mundo, briga com o torcedor, briga com o jogador, briga com o adversário, briga com o companheiro. Quer dizer, é um
1: briga
2: cara que
1: com ele mesmo.
2: Parece que não foca nele, não foca no jogo, não foca no objetivo. Mas, tendo no comando da seleção um cara como o Carlo Ancelotti, que aliás renovou o contrato, você viu, a CBF anunciou essa semana a renovação até 2030. Então o Ancelotti pega o próximo ciclo de Copa do Mundo também. A ideia é para uma outra Copa. E acho que fez muito bem a CBF. Mas esse é outro assunto. O que joga a favor do Neymar é o tempo de preparação. Seleção brasileira será convocada na segunda-feira e logo em seguida vai se apresentar já na Granja Comari. E aí vai ser feito todo um trabalho, evidentemente, né, de concentração para a Copa, de preparação física. E aí eu acho que o Neymar tem condições de vir para o jogo. Porque se o Neymar vier pro jogo, focado na Copa do Mundo, focado no coletivo, parar de aparecer, parar de querer brilhar mais que os outros, ele tem bola de sobra. entendeu? Tem bola de sobra. E aí, por esse aspecto, eu defendo a convocação do Neymar. Agora, com o futebol que ele vem apresentando e o comportamento, eu não levaria. Agora, Carlo Ancelotti é que vai definir a resposta na próxima segunda-feira, 5:30 da tarde, lá no Museu do Amanhã, vai ser a convocação da Seleção Brasileira no Rio de Janeiro. Escolheu bem a CBF, gostei.
0: Eu concordo com você e a gente vai dar essa notícia em primeira mão pra galera.
2: Com certeza, a gente vai estar acompanhando NSC Esporte lá no Instagram, NSC Esporte Oficial, e no YouTube, o nosso canal NSC Esporte, acompanhando em todas as plataformas. Claro que será assunto também na CBN Joinville, na CBN Floripa. Vamos trazer em primeira mão a lista. A CBN vai estar com uma programação, inclusive, especial. Na convocação da Seleção Brasileira. É isso, Ricardinho. Ah, e passar rapidinho antes de chamar o Lessa aqui, cara. Passar rapidinho aqui pela Copa do Brasil, que coisa, hein? Que coisa, hein? Flamengo eliminado pelo Vitória. Você vê futebol, pô, amigo. Poxa, futebol. E a Chape, né, cara? Vamos fazer um salve aqui pra torcida chapecoense. Todo mundo dando Botafogo como barbada. Exatamente. Né? Que tinha vencido o primeiro jogo no Rio de Janeiro. E a Chapecoense botou o fogão na roda lá na Arena Condá. Garantido, muito importante pra Chape colocar essa grana das oitavas de final da Copa do Brasil na conta. E, cara, não sei não, hein? Não sei não. Eu não vi um grande bicho papão aí na Copa do Brasil. Claro que o Palmeiras é o favorito. O Vasco tá num bom momento, tá jogando bem o Vasco. Né? Tem o Fluminense que passou também com aperto pelo Atlético. E grandes camisas, Grêmio, Internacional, todo o Cruzeiro, todo mundo na disputa ainda. Mas eu não sei, eu não estaria viajando muito se eu apostasse numa classificação da Chapecoense para as quartas. Tô levando fé, Ricardinho. É torcer para não pegar o Palmeiras. Torcer para não pegar o Palmeiras.
0: Vamos ficar na torcida.
2: No restante, tem condições de eliminar qualquer adversário, mesmo que não faça uma boa campanha no Campeonato Brasileiro. Vamos de som? E na sequência a gente já cola o Leandro Lessa para trazer a agenda da semana. O que você acha?
0: Excelente. Vamos nessa, então.
2: Bora de som.
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2: Daí, pessoal, aqui Leandro Lessi, vamos com a nossa agenda, primeiro com os jogos do Campeonato Brasileiro de Futebol. Pela Série A, a Lanterna Chapecoense enfrenta o vice-lanterna Remo na Arena Condá amanhã às 18h30. Na Série B, o Avaí joga em Goiânia contra o Vila Nova às 18h, com transmissão da CBN Floripa. Também neste domingo, só que às 18h30, o Criciúma recebe o Atlético Goianiense no Heriberto Wilson. Já pela Série C, com transmissão da CBN Floripa, hoje, 19h30 da noite, tem Figueirense e Itabaiana no Scarpelli. Amanhã, 16h, o Brusque encara a Ferroviária em Araraquara. Ainda neste domingo, 20h, o Barra tem compromisso diante do Anápolis em Goiás. Na Série D, são dois confrontos catarinenses neste sábado, ambos às 15h. Santa Catarina e JEC, com transmissão CBN Joinville e Blumenau e Marcílio Dias. Agora o futsal pela Liga Nacional, o Jaraguá enfrenta o Marreco no Paraná hoje às 19h30. Já pela Copa do Brasil de Futsal, na próxima quarta-feira às 20h, a grande rivalidade em quadra. Joinville e Jaraguá decidem quem avança à terceira fase da competição. Transmissão da CBN Joinville. No primeiro jogo, JEC 3-2 na Arena Jaraguá. No basquete masculino, tem catarinense na decisão da Liga Ouro, que dá chance ao campeão de pleitear uma vaga no NBB. O Brusque faz uma melhor de 5 jogos diante do Tatuí. As duas primeiras partidas são terça e quarta, ambas às 20h no interior paulista. E hoje vai rolar no Colinas de Camboriú a Minions Run. O tema da prova, claro, é por causa dos personagens da animação Meu Malvado Favorito, que de tanto sucesso ganharam franquia própria de filmes. O Matheus Eduardo, organizador da prova, faz o convite.
3: A Minions Run chega a Balneário Camboriú com uma proposta que vai além do esporte. É um evento de entretenimento para toda a família no Colinas de Camboriú. Teremos dois formatos, a corrida de 4 km, que larga às 3h30, e a caminhada de 2 km às 4h30 da tarde. Este ideal para pais e filhos aproveitarem juntos o clima dos Minions.
2: Os kits podem ser retirados até às 15h hoje no local do evento. E uma última dica, neste domingo tem a segunda etapa do Campeonato Catarinense de Remo, com a regata Ponte Ercílio Luz 100 anos, na Raia da Bahia Sul, em Florianópolis. As provas vão das 8h até o meio-dia. Depois tem a premiação e a inauguração da primeira etapa de revitalização do Parque Náutico. Na sequência, show com Das Aranha. Assim, vamos fechando a nossa agenda por hoje. Até o sábado que vem. Valeu!
4: Esse é o ATL Esportes aqui na melhor vibe do FM. Muita informação sobre o mundo dos esportes, muita música boa, resenha boa com o meu brother Calheiros aqui, muita coisa acontecendo. E falando em muita coisa acontecer, tá chegando um grande evento que é nosso grande parceiro, que movimenta a cidade e o Brasil inteiro.
5: Para.
4: Acho que o maior evento do segmento que acontece no Brasil. E é legal pra caramba.
5: Não, eu diria mais, o Ricardinho, o maior do mundo.
4: Do mundo,
5: o Iron Man é, hoje é referência
4: mundial.
5: Super evento mundial e tá chegando, vamos viver de novo aquela vibe do Iron Village em Jurerê, é demais, né, cara?
4: Uma energia, né?
5: Muita energia. E aí, dia 31, a prova aqui em Florianópolis, que está no calendário mundial, né? Essa competição de triatlo. E claro que o NSC Sport é parceiro do Iron Man, estaremos com o estúdio, com programação ao vivo, direto de Jurerê, desde sexta-feira, levando aqui a nossa programação da CBN Floripa, com Em Cima do Lance do Rodrigo Faraco, o debate diário, a ATL Esportes ao vivo do Iron Village, estarei lá. Não sei se o TT já vai ter trocado todas as fraldas do Joãozinho. Senão, nós dois estaremos lá, né, Ricardinho?
4: Claro, claro.
5: Lá no nosso estúdio, especialmente, né, montado lá no Iron Village, para trazer todo esse ambiente que é muito legal. Lembro que no ano passado a Cacau Coraza, né?
4: Tava lá,
5: que
4: como convidada.
5: É atleta, e como convidada e como repórter.
4: Sim.
5: E esse ano, com certeza, a Cacau vem competir e vai fazer uma participaçãozinha. Eu vou cobrar a Cacau aqui para participar com a gente. E no domingo, Leandro Lessa comanda, evidentemente, o Giro Total, né? Trazendo tudo lá do Iron Man ao vivo pra galera não perder nada. É um super evento. Falando em super eventos,
4: já se inscreveu? Eu preciso me inscrever.
5: Não, mas se inscrever, porque cinquinho, cara, tá cinquinho, voando.
4: Cinquinho
5: dá pra ir.
4: Cinquinho dá pra ir.
5: 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A gente valorizando muito o meio ambiente, natureza,
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6: Né?
5: 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Sim. 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
6: Uhum,
5: do Globo
6: claro.
5: Esporte, enfim, de todos os nossos produtos aqui, porque, como eu disse, vai ser um super evento. E não é só isso não, hein, Ricardinho? 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
6: Opa!
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6: É nessa que eu vou.
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5: 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Tá dado o recado,
6: boa,
5: né, Ricardinho?
6: Tá dado o recado. Vamos nessa, todo mundo.
5: Bora!
6: Fazer essa conexão com a natureza e cuidar da saúde e praticando atividade física.
5: E hoje tem show do Raimundos em Biguaçu, né?
6: Hoje tem show do Biguaçu, tem show dos Raimundos no Celeiros Beer.
5: Demais.
6: Raimundos vai ser demais, vai ser legal.
5: Vou dar um abraço pra galera do Raimundos,
6: então,
5: estive com eles ontem.
6: É.
5: Em San Lugero.
6: Boa.
5: Com meu brother lá, o Jader, que recebeu a galera na casa dele. Pô, baita resenha. O Digão é sensacional. Toda a banda, né? Banda histórica, gigante. Mandar um abraço também pro Otávio, que esteve com a gente lá. Nosso Otávio, da Morada Prainha, na Silveira. Enfim, juntamos a galera e fizemos aí uma bagunça legal e curtindo sonzeira do Raimundo, que fez um baita show em São Lugero. E hoje, com certeza, não vai ser diferente.
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5: Recomendo, recomendo. Valeu, Ricardinho, era isso, né?
6: Era isso.
5: Semana que vem, então, a gente tá de volta, valeu demais, galera.
6: Valeu, Calheiros, tamo junto.
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15: É isso aí, cara. Esse programa é uma reprise, cara.
16: Programa não recomendado pra menores de 14 anos, meu irmão.
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19: Olá, olá, muito boa tarde, amiga e amiga ligados na Atlântida. Estamos chegando a 1h04 deste fim de tarde. Aliás, não é fim de tarde, é início de tarde de sexta-feira. Tô muito louco já hoje com o Pretinho Básico do dia 8 de maio de 2026. 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Todo o amor cabe aqui. Muito boa tarde, Léo Oliveira. Tudo
20: boa
19: bem contigo?
20: Boa tarde, cara. Eu tô muito bem.
19: Coisa
20: cara.
19: Tô boa.
20: Muito feliz. Tô abençoado, né, cara?
19: Isso aí, velho. Somos, né?
20: Não, cara, hoje eu abracei Padre Fábio de Mello.
19: Ah, por
20: cara,
19: esse motivo?
20: E... Claro, cara.
19: Ah, entendi, é verdade, claro.
20: Pô,
19: abração,
20: aqui,
19: né? Um querido que veio aqui nos visitar. Aqui. Muito legal. 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Muito boa tarde para o Red da Atlântida em Santa Catarina. Fala, Porazinho. Oh, boa tarde, monstro.
21: Boa tarde, o cabeção, né?
19: O cabeção. Saiu. Cabeção de Ozempic. É. Tudo bem contigo,
21: não,
19: aí, meu?
21: Não tomo as canetinhas. Alexandre.
19: Não, mas só com as canetinhas.
21: Eu fico igual. É só emagrecer que eu fico.
19: É isso aí.
21: Com o cabeção.
19: Tá certo,
21: exatamente.
19: Tá bonito.
21: Boa tarde,
19: tá numa fase
21: a todos.
19: Boa. Tá numa fase
21: uma
19: boa.
21: Boa sexta-feira, um bom fim de semana uma já para a audiência.
19: Já.
21: É, isso aí.
19: Garanto o seu álbum e as figurinhas da Copa no Stock Center. Rafinha Menegazzo, muito boa tarde.
22: Boa tarde, Alexandre. Boa tarde, queridos amigos.
19: Banriway, a nova conta para crianças e adolescentes do Banrisul, a estrela móvel da sexta-feira é a Rodaica, teve problema, se atrasou, vai chegar daqui a pouquinho. Então, muito boa tarde, Rafael Gomes.
23: Boa tarde, Alexandre. Vamos ver se hoje vai ter amarelo pra Rodaica, né?
19: Eu tô pensando ainda, essa decisão ela é minha, cabe a mim, né?
23: Mas por que só a gente toma quando se atrasa?
19: Porque eu não sou casado com vocês.
23: Ah, tu não sabe.
21: Ah, não, e é uma pena, casado, né?
23: Não vocês. É porque não quer.
21: E é uma pena, porque tenho certeza que todo mundo ia querer aqui.
19: É, será?
22: Casado, eu não.
23: Se tu fosse casado
21: com... Eu só queria uma noite louca.
22: Não, não quero nada.
21: Só uma noite
19: mais
21: louca.
19: Mais uma, já tive
20: outra,
19: várias.
20: Né? É. Não, se tu fosse casado com um de nós, já estaria separado. Tem isso também.
19: Tem isso também, isso é verdade.
20: Talvez só com o Lelê tu tivesse ainda casado.
21: Eu não sei. Eu acho que com o Lelê, sim, é um relacionamento duradouro, né?
20: Isso, e os papos,
21: com
20: eles...
21: plantas, tem orquídeas, vinis.
22: Poré também.
19: Agora eu queria chamar a atenção pro outfit, né? Pro outfit do garotão, né, garotão? Parabéns, camisa que separa homem de garota, obrigado. Essa camisa aí.
23: Eu usava
19: de
23: muito motora. Camisa na época da Rádio Gaúcha e hoje tô reativando.
21: Camisa de motora, né, Rafinha?
23: É que eu dei uma emagrecida. Certo, elas voltaram a não estourar o botão na barriga.
19: Aham, aham.
20: Eu até me
19: tá resgatando.
20: Até me emocionei quando eu cheguei.
19: O quê?
20: Eu pensei
19: boa
20: que era
19: tarde,
20: Ivan. Boa tarde, eu achei que era o motor melhor pra Jaguarão.
19: Tu acha legal essa camiseta toda deslanhada, toda desbotada, essa aí? Essa aí que tu acha legal?
22: Tá, mas essa que tu vê que é de pijama?
20: Isso, tu vê que essa camiseta é toda velha aí, de 10 anos
19: aí,
20: essa camiseta.
22: Até a cor já
19: deixa eu falar pra vocês. Cara, ser grosso e tigre é muito forte.
22: É o que a gente é,
19: isso aqui chama estonado. É um tecido estonado.
20: Tu tá estourado, rapaz.
19: É novo dos Rolling Stones, cara.
0: Ele é novo, porém parece velho.
22: Sim, a gente sabe o que é estonado.
23: Ah, é tipo então, Rafinha.
19: Isso aí. Muito boa tarde, a estrela móvel Rodaica desta tarde de sexta-feira. Tudo bem contigo?
3: Ai, mais ou menos,
19: pô,
3: né?
19: Pô, se atrasou, né? Já vai meter o super trunfo pra evitar o cartão amarelo.
3: Não, eu tô disposta a receber o cartão amarelo porque eu acho justo que eu receba.
20: Ah, olha aí. Tá aí.
3: Pode me dar.
22: Isso, acabou. Aí,
19: vou te dar o amarelo, mas o apito, eu vou apitar mesmo.
3: Ai, mas pra
19: cá. Amarelo.
3: Muito obrigado.
22: Isso, acabou.
3: Ah, peguei um troço ruim no trânsito.
19: O trânsito é bem complicado. Mas
3: não,
19: que bom
3: é que
19: sempre tá
3: aqui. É ruim, mas foi pior. Foi pior, tinha gente fazendo o que não devia.
21: Fumando back.
19: Vamos dar aqui nos destaques, meu irmão.
21: Ah, que energia boa, cara. Aí, primeira vez na semana que tu veio.
20: Tudo bom, meu irmão?
21: Aí, da pena, como é que estamos,
20: da
21: pena?
20: Meu irmão, tô bem feliz.
19: Coisa boa, da pena. Coisa boa, dá pra ver, tá? Ansioso por quê?
20: Ah, Israel Vibration.
21: Vai ter o Israel Vibration. Que é?
22: Vai ter.
21: Porto Alegre?
22: Aham.
21: Pô, entrevistei recentemente
20: o Israel Vibration. Já tô me preparando já, meu.
19: Eu pensei que tu estivesse ansioso e feliz porque tá com a casa lotada pra hoje em Novo Hamburgo.
22: Aí não vai, dá pena não.
20: Não, eu não vou no show.
19: Ah, tu não vai, Gabriel?
22: Só o Ivan.
20: Eu vou no show.
19: Ah, tu que vai, Ivan.
20: Então hoje os dois shows, já, o segundo show acho que já esgotou.
19: Já esgotou também?
22: Falta 30 lugares. Que legal.
23: 30 lugares. São duas sessões, a primeira já lotada em Novo Hamburgo.
19: Vocês merecem.
23: Aí, a segunda das 10h30 ainda tem 30 ingressos no show do Pretinho.com.
20: Mas não fique triste que no sábado em Canoas ainda tem ingresso pra ver o show do Ivan.
19: Aí sim,
20: show do Ivan e do Gordo Léo.
19: É outra coisa, né? Isso. Uma coisa, outra coisa, as duas coisas são diferentes.
20: Mas vamos lá, porque amanhã é o aniversário do Gordo Léo, né? Já ele, né?
22: Tá, amanhã já comemorando.
19: Outro aniversário. Jota, semana passada, me fez ir na festa de aniversário do Gordo Léo semana passada e vai fazer aniversário amanhã, no outro sábado.
20: É que eu nasci amanhã.
19: E por que não comemora o aniversário amanhã?
20: Que amanhã é dia das mães, né?
19: Não,
20: é
19: domingo. É domingo.
20: Mas já começa a preparação, comprar presente.
21: Mas ele não vai conseguir.
19: Mas tu vai viajar pra ver tua mãe?
20: Já, consegui.
21: Conseguiu passagem?
20: Consegui 280 pila.
19: Quanto falta?
20: 20 pila.
19: Rafinha.
22: Tá na mão, tá comigo.
20: Eu tinha 300, mas gastei 20 aí no mercadinho pra pegar o ursinho. Ah, eu tenho esse
19: vício. Tá viciado nisso, né?
20: Tô viciado em ursinho.
21: Na maquininha.
19: Tem gente viciada no tigrinho, tá viciado no ursinho.
21: Tem um vídeo que eu vi, acho, no Bairrista, semana passada, que um moleque entrou dentro de uma máquina dessa de bichinho nos Estados Unidos, cara.
19: Ah, eu vi também.
20: Nossa, velho. Mas quase tomou
19: aliás,
20: vou dar
19: um abraço pra esse querido Júnior Maiká, o conglomerado Bairrista. É um querido. Grande abraço aí, parceiro.
21: Grande brother.
19: Cara, completamente do bem, nosso ouvinte. Tamo junto. Vamos dar-lhe aqui no dia 8 de maio de 2026. Hoje é dia da Cruz Vermelha.
22: Ah, importante.
19: Por que hoje é o dia da Cruz Vermelha, Rafael Gomes? Se eu não te atrapalhar aí no Instagram, né?
23: Porque foi o dia que trouxeram a Cruz Vermelha para o Brasil.
20: Mas hoje é o dia mundial da Cruz Vermelha.
19: Certo. E a Cruz Vermelha em si é o que exatamente?
20: É uma entidade. É o símbolo do Vasco.
19: É uma entidade.
22: Não é.
19: Não, aquilo é a Cruz de Malta.
21: É uma entidade super importante. Desculpa, gente. É super importante a Cruz Vermelha.
19: Traz pra nós.
21: A Cruz Vermelha é uma entidade que dá apoio aos seres humanos, né? Apoio na área da saúde aos seres humanos. Em todos os lugares do mundo, é uma instituição que não tá ligada a partidos políticos, a Estado, a direita, esquerda, porra nenhuma. Entendeu? É uma entidade que foi criada para trazer o bem e ajudar os seres humanos em momentos difíceis.
19: Obrigado, Porã.
23: E ela é vermelha e tem a cruz porque ela é uma fundação suíça. Ela é basicamente a inversão da bandeira da Suíça.
19: Perfeito.
23: Com o fundo branco.
22: Ah, sempre achei que fosse por causa do sangue.
20: O suíço.
19: Perfeito, bacana. Obrigado pela informação, Porã e Gomes. Hoje também é dia do artista plástico.
22: Olha aí, ó.
21: Ah, muito bom. Abraço.
19: Também é dia do profissional de marketing.
21: Ah, deixa eu mandar um abraço pro meu amigo, diretor de marketing da NSC, Gustavo Teixeira, meu parceiro de SXSW.
20: Ok.
22: Tá
21: mandado, aê, brother. Brother. Tá mandado. O cara tem que valorizar os caras bons que trabalham com a gente.
0: Concordo contigo, Porã. É? Valorizam tanta gente ruim que nós temos que valorizar
21: exatamente
0: os bons.
21: Exatamente.
0: Hoje também é dia do turismo.
21: Legal. Saudade de viajar.
0: Bom dia 8 de maio, hein? Muito bom dia 8 de maio. Agora vamos com o Petinho Básico. O Petinho Básico é a Leia. A Leia tem 7 aninhos e é uma mistura de pitbull com caramelo vira-lata.
21: Princesa
0: olha
21: Leia.
0: Que linda, olha que linda a princesa Leia. Muito fofa, a linguinha cara. Pra fora me pega.
21: É muito fofinho.
20: Isso é cachorro, lá. Isso é cachorro. Isso,
0: sim, a Leia é do Carlos Silva, nosso ouvinte em Portugal.
23: Que cachorro que feliz, né?
0: É, né?
21: É. Cachorro
0: também legal, morando em Portugal feliz. Tá mais fácil, né?
21: É isso aí, cara. É o que eu te digo,
0: tá mais fácil,
21: né?
0: Feliz.
21: Uau, olha tá muito personagem. Mais fácil, né, cara?
0: Muito mais fácil, né, Edu?
21: Ah, eu fui aí, passei um tempo aí, né, meu
0: não
21: irmão?
0: Conseguimos nos ver de novo, né, Edu?
21: É uma pena, né, cara? Você tá muito preocupado com as tuas plantas, né, cara? Eu sei como verdade, é que é isso, cara.
20: Eu conheci
21: o cara começa a cuidar de plantas. Cara, eu conheci o Gordo Léo, que fenômeno, né, irmão?
0: Fenômeno, já quiseram fenômeno. Até levar.
21: Quiseram levar o gordo. Cara. Mas quando tu vier aqui,
0: aí abriu uma carteira pra segurar.
21: Aí tu traz o gordo aí que eu vou levar ele pra tomar um vinho bom, cara.
20: Quantos euros?
21: Aqui subiu um pouquinho, tá 7 euros, né, cara? Tava 5 quando eu me mudei, né, cara? Só que os caras pagam 400 pau no Brasil, né, irmão?
0: É, quem pode, né, Edu?
21: Não o cara é paga caso. 27 euros. Nós
0: somos radialista, cara. Né, Edu?
22: 100 pila.
20: Nós pegamos do barco,
0: né? Edu, um abraço pra ti. Vamos seguir aqui o ouvinte saudade, aniversariante. Cara. Saudade também, mano. Lucas Acorsi. O Lucas Acorsi, ele é piloto agrícola e também mecânico de aeronaves.
22: Aê, hein?
0: Porra. Tá fazendo 32 anos e ele é de Passo Fundo.
20: Legal esse trabalho.
0: Tudo bem. Legal, é legal esse trabalho. Legal.
22: Piloto.
0: Muito bom. Aniversariantes famosos, começando com a ginasta Rebeca Andrade. 27 anos.
23: Campeã olímpica.
21: Campeã olímpica, fenômeno, exemplo para novas gerações, né, cara? Mesmo que a ginástica brasileira fosse mais popular, as crianças adoram ela. Muito legal, velho. É um fenômeno.
0: Ótimo. Ah. Agora vamos ver agora, pô, o que tu vai falar. Andréa Sadi, jornalista fazendo 39 anos.
21: Maravilhosa também, né?
0: Aí,
21: um dos ícones do jornalismo brasileiro, casada com o cara lá do Sport TV, que eu esqueci
0: André
21: o nome.
0: O Rizek,
21: casada com o Rizek. Não é importante. O importante é o trabalho de fontes quentíssimas que a Andréa Sadi tem e que sempre traz informações em primeira mão nos canais da Globo, principalmente na Globo News.
0: Ótimo, Porã! 1h15 tocou o sinal da Atlântida, um monstro pentacampeão brasileiro e ex-internacional Lúcio, fazendo 48 anos. Grande Lúcio.
21: Esse jogava bola, né? Zagueirão, cabeça erguida. Saía jogando. E teve um acidente doméstico recente,
23: teve,
21: né?
23: Com fogo.
20: Lareira ecológica.
0: Isso aí. Uhum. Henrique Iglesias.
21: Esse eu deixo pro Rafinha.
0: Cantor fazendo 51. Vamos lá, detona o filho do Julio.
22: Bem, a gente pode não gostar, mas tem que respeitar.
20: Mentiroso!
0: Agora tu veio, hein?
23: Ah, eu adoro
0: agora
23: o Henrique.
0: Agora tu veio.
20: Eu não me surpreendo em nada, o Sandrinho. Adoro. Qual tu mais gosta dele?
23: Todas dele.
22: Ele não sabe
0: canta
22: nenhuma.
0: Canta uma, Sandrinho.
23: Ele fez uma com o Luan Santana.
0: Qual então canta?
23: Puta, não me lembro.
0: Ah, então tu não gosta.
23: Tu não lembra. Claro que eu gosto.
0: Todas as músicas que eu gosto, eu lembro.
22: Bailando, bailando.
0: Bailando é uma.
23: Essa aí.
0: Tem aquela Sube-me lá rádio também.
22: Ah, essa que é deixa o último lá. Hit.
0: Deixa lá. O último hit dele, né? O último grande hit.
22: Com certeza ele ganha mais do que a gente.
0: Olha só, mais uma vez com aqui, nós temos a confirmação de que a conjunção astral, ela é algo relevante. É. No mesmo dia do aniversário do Lúcio, um craque campeão incontestável, o monstro Tafarel está de aniversário.
20: Monstro.
0: Cláudio André demais, né? Tafarel, 60 anos.
21: Demais.
20: Santa Rosa, né?
0: Não sei de onde
20: ele
0: é.
20: Ou é Criciúmal.
0: Ah, tá ótimo.
20: Mas ele é gaúcho e é o maior goleiro da história da seleção brasileira.
0: É isso aí,
20: cara.
0: Isso é o que importa. E tá fazendo ele 60 é hoje, né? 60. E segue
21: três
0: na
21: Copas
0: seleção
21: consecutivas, né?
23: Tá na seleção. Santa Rosa.
0: Santa Rosa, boa. Alex Van Halen, o batera e um dos fundadores do Van Halen, tá fazendo 73 anos hoje.
21: Monstro, um dos maiores da história do rock.
22: Bom baterista.
21: Toca muito. Não, ele é um monstro, cara. Ele não é um bom baterista.
23: Bom baterista,
21: ele é muito mais que um bom baterista, ele é uma referência.
0: Porã, outro baita batera. Olha aqui, mais uma vez, a prova da conjunção astral. Outro baita batera de aniversário hoje é o Chris Franz, baterista do Talking Heads e também do Tom Tom Club.
21: O Chris Franz era casou com a baixista do Talking Heads, a Tina Weymouth.
0: Isso aí.
21: Né? E aí, depois que o Talking Heads acabou, eles produziram muitos discos bacanas, inclusive o primeiro disco do Zig Marley, aquele que tem Tomorrow People.
0: Perfeito,
23: Bora.
0: Tomorrow People. E por último, mas não menos importante da lista de aniversariantes de hoje, a atriz Betty Faria, que está fazendo 85 anos hoje.
21: Entre outros personagens, fez a Tieta do Agreste, Lua Cheia de Tesão, Luz Estrela, Nuvem Carregada de Paixão.
23: Eu adorei esse novo quadro do programa.
22: Sim, os comentários
0: do programa. O comentário de Porã aos aniversariantes.
23: Sobre os comentários que ele fez com o Mr. Pino desprogramados ontem.
21: Não, alguns não estavam na nossa lista. Alguns me surpreenderam, porque nem sempre nossa produção pega tudo que vocês pegam.
20: Claro. Aqui é a produção, a gente tem um conhecimento.
21: É que aí a produção, assim, tem uma equipe de produção.
23: Não, sabe o que vai render no programa?
21: Pessoa.
23: É que vai render no programa.
20: A gente conhece um pouquinho de cultura, cultura inútil e afins.
21: Exatamente. Muito bem.
0: Muito bem. Então vamos dar aqui agora nos destaques do Pretinho Básico. Casal descobre que um homem.
20: Quem come fez?
0: Morava no porão de casa e furtava roupas e comida.
21: Caramba.
0: Isso é argumento pra filme.
23: No Arkansas.
0: Já vi filme sobre isso.
23: É, tinha o japonês, aquele que ganhou o Oscar.
0: Isso,
23: como é que era
0: mesmo.
23: Parasita.
0: Isso aí.
23: Esse aí. Que é mais ou menos a mesma... Esse casal aí é o Dutch e a Sharon.
0: E aquele psicopata aí é o cara que morava lá embaixo.
23: Exatamente. Lá no Arkansas, o Dutch e a Sharon começaram a ver umas coisas bagunçadas em casa. O marido perguntava pra mulher...
3: Que esses gritos aí?
23: Onde é que tá
21: grito,
23: o...
21: Grito onde?
23: É, o garotão deu play no vídeo.
0: Ah, tu tá vendo vídeo durante o programa.
21: Vídeo sexual, né?
3: Não é.
0: Olha ali pra ti, Rafinha. Obrigado, querido.
21: Vídeo, um abraço. Conteúdo adulto no programa. Que
22: não
21: baita.
22: Mesmo, porra. A gente viu o que tu manda no grupo do Pretinho.
0: Não, olha só.
21: Eu não mandei nada.
0: Não, olha só. Vocês estão de brincadeira comigo.
22: Disparou sozinho.
0: Tá claro.
22: O telefone tá nos ouvindo.
0: É Xing Ling, então.
22: Tu sabe disso? Não, não é.
0: Então não dispara sozinho.
22: Mas eu peço desculpas.
0: Tá, Gomes.
23: E aí eles começaram a ver algumas arrumações em casa que não tinham sido eles. Ele perguntava, onde é que tá as botas que eu deixei aqui? Ah. E ela, não, mas eu não mexi. Não,
0: isso
23: mexeu.
0: É perturbador. Não tá.
23: Aí daqui a pouco começava, pô, quem é que comeu o iogurte? Não sei. E moravam só os dois, né? Eles são mais velhos, então os filhos dele já se mudaram e tal. Pô, mas eu deixei tal coisa na geladeira. Até um dia que eles, entre aspas, fizeram um teste. Eles trancaram as portas de casa com chave. Disseram, não, olha só, tá tudo trancado, inclusive as portas internas. Se a gente voltar e tiver alguma porta aberta, alguém tá entrando na nossa casa. Aí o marido saiu, a mulher foi no mercado, voltou, pá, as portas abertas.
0: Caramba,
23: e ela falou, não. E aí, nesse meio tempo, ela já ligou pra polícia. E aí, chamou um dos filhos e pegou um taco de beisebol. E falou, não, tem alguém na nossa casa. Vamos procurar. E começaram... Aí, acharam numa escada embaixo do porão, só um pezinho pra fora, assim.
0: Não.
23: E aí, disse que o filho da Cheryl pegou e deu um... Pá!
0: No
23: deu,
0: pai!
23: Deu um tacaço de beisebol. E
3: no
23: ficou
3: pé.
23: Porque o rapaz não queria se mexer, eles estavam vendo o pé.
0: Sim, claro.
23: Acho que é nessa imagem aí que dá pra ver algo. Era meio que embaixo desse lixo aí que ele se escondia. E aí chamaram a polícia e descobriram que o rapaz tava há 2 semanas na casa do
22: meu
23: casal.
22: Deus,
23: é, tipo, porque um dia ele tava fugindo.
20: Ali,
23: tinha uma ameaça mesmo de furacão na cidade. E ele achou uma janela aberta e entrou pra se esconder.
3: E
23: aí ele disse que achou
3: confortável.
23: Foi ficando, era legal.
22: Mas nessa foto ali, me parece que alguém encontrou ele no meio do caminho ali, ou são marcas naturais?
23: Não, é que ele é um indigente, né?
22: Não, mas ele tá todo arranhado na cara, cara.
20: Ah, não, mas assim, para pra pensar. Um cara invade a casa da tua mãe e tu
22: não,
20: tem um
22: por
20: taco.
22: Isso, a princípio começou no pé, né? Depois
0: É que peraí, cara, peraí um pouquinho. Eu falei psicopata agora há pouco, eu não conheço o cara, mas é que não tem como
23: não pode morar
0: uma admitir que tu entre na casa de uma pessoa e fique morando escondido na casa de uma pessoa. Tu tem que ser louco pra fazer isso.
20: Não, vamos sair por aqui também aqui no programa.
0: Não, para com isso.
20: Se alguém vai de a casa da tua mãe, tu tiver um taco na mão e tu achar o cara.
22: Mas é óbvio.
21: Não é no pé. Isso me lembrou aquela história do Alexandre, do cara pendurado pichando o prédio.
0: Ah, porra.
21: O Alexandre deu as marteladas no dedinho dele.
0: Aham, mas faz bastante tempo.
21: As marteladas.
0: Olha, é maravilhosa.
21: Bife. Martelo de bater bife.
0: O cara pichando o prédio da minha mãe, eu olhando pela área de serviço, mas tem uns dedinhos ali, o que é aquilo ali?
22: É.
0: E o cara dizia, para tio, vou descer. E eu, então desce, meu, então desce. Não, para tio, vou descer, vou descer.
21: Que loucura.
0: Que coisa maravilhosa. Bonnie Tyler. Ah, que olha pena.
22: Aí. Subiu,
0: né? Bonnie Tyler não subiu, não, mas que... é colocada em... que eu ouvi? Que falou?
22: Não, perguntei se ela subiu, só
0: não
22: isso.
0: Subiu, ainda não subiu.
22: Mas ela tá ruim.
0: Ela foi colocada em coma induzido.
22: É.
0: A Bonnie Tyler, uma das vozes pop mais marcantes dos anos 80, com o grande single Total Eclipse of the Heart.
21: E morreu o Luiz Carlini, né? Ah,
0: um dos maiores guitarristas
21: do Discorama.
20: Uma baita coincidência. Né?
21: Maior coincidência de morrer 3 anos depois da Rita Lee, né?
0: Um dia antes, 3 anos depois.
21: O Carlini fez aqueles sucessos todos do início da carreira solo da Rita Lee junto com ela.
23: 74 anos, a Bonnie Tyler estava em Faro, Portugal, e passou por uma cirurgia intestinal de emergência e não reagiu bem à cirurgia, e aí foi ficando no hospital, foi piorando.
0: Puta,
23: e aí a assessoria de imprensa divulgou que hoje pela manhã, ontem no fim do dia, foi algo nesse sentido, ela foi colocada em coma induzido para não piorar mais.
0: Uhum.
23: Então foi um jeito que eles acharam de estagnar a piora dela, o que não quer dizer que seja um estado terminal.
0: Certo.
23: Quer dizer só que...
0: Só deram um pause.
23: Foi a decisão que os médicos tomaram pra evitar a piora.
20: Ah, tá com 2 bolas e 8.
23: 74 anos.
22: Não, tá pela bola hoje.
20: Não tá. Tá não. Se tá em coma induzido, tem mais bola no jogo ainda.
22: Ah, reunião dançante, e quem nunca dançou essa?
21: Ah, verdade. Tem muita gente jovem que nunca dançou essa.
0: Tem muita gente jovem que não sabe nem quem é a Bonnie Tyler.
22: Ah, um erro.
21: E a Bonnie Tyler recentemente deu uma declaração de que ela ganha muito pouco da execução dessa música aí, né?
0: É mesmo, cara.
21: É que ela ganha muito pouco. Essa música toca há pelo menos 40 anos no rádio.
0: É, mas
21: aqui
0: hoje toca cada vez menos, na verdade, né?
23: É, mas... 83.
0: Ela tocava em 83, 84, no rádio, sei lá, 5, 6, 7, 8, 10 vezes por dia no mundo inteiro.
20: E as rádio AM acabaram, né? Não, desculpe, isso é som de rádio AM. Hoje em dia não é. Rádio Clube de Pedro Osório.
0: Não, o que que toque? Mas não significa que seja uma rádio, uma música de rádio AM, até porque não sei o que que quer dizer com isso, tu tá diminuindo as rádios AM.
20: Eu sou do rádio AM.
22: Não, a música ele diminuiu.
21: Ele veio do rádio AM.
20: Eu vim do rádio AM.
21: Ele fala com orgulho.
0: Tu, Ivan, tu trabalhou em rádio, não, rádio AM, Ivan?
20: Nem me confundi.
0: Ah, tu te confundiu.
23: O
20: gordo Léo,
0: tá
20: eu.
0: Ótimo.
20: E trabalhei muito em rádio AM.
0: Spotify, no Brasil, libera inteligência artificial que atua como DJ e radialista.
21: Olha aí.
23: Chegou a hora, tá?
0: Olha aí, ó. Chegou a hora. Um abraço, galera. Foi muito legal ter estado aqui com vocês.
23: A Dani, ou o Dani, é a nova inteligência artificial do Spotify. Nova pra nós, tá? Porque ela já vinha viralizado na Europa, nos Estados Unidos. Que significa o quê? Agora, tu pode colocar lá na inteligência artificial o que que tu gosta de ouvir. Alguns padrões de música e de rádios que tu gosta de ouvir. E a inteligência artificial do Spotify, que entendeu que mesmo depois que a pessoa pudesse escolher a música que quisesse, o rádio continuava sendo uma ameaça, foi o jeito que eles identificaram de se aproximar do rádio. Tem uma inteligência artificial que vai anunciar as músicas, que vai dar informações sobre o artista, que vai falar sobre o tempo, a estação da tua cidade, porque tu vai ensinar ela qual é a cidade que tu mora, qual é a temperatura que tá do teu local.
20: Sentamos na graxa, irmão. Sentamos na graxa.
0: Não acredito.
20: Sentamos na graxa.
22: A Alexa já faz isso.
23: E tem a voz masculina, a voz feminina. E não são só as tuas músicas que ela dá play. Essa inteligência artificial, baseada no jeito que tu ensinar ela, vai te surpreender com uma playlist nova todos os dias com as regras das tuas teus ensinamentos.
0: O Spotify já faz isso, né? Esse dispositivo o Spotify já tem. Tu vai ouvindo coisas e ele vai tentando entender o teu gosto pessoal e te sugerindo coisas.
23: Só que agora é uma troca. Aí ele te ensina uma coisa. Ele diz, ó, eu te apresentei isso. Aí tu diz, não, isso aí eu não gostei.
21: Ele fala, e aí, neném, por que a gente nunca teve uma história?
23: Eu gosto mais disso aqui. Tem uma troca como o ChatGPT, como o Gemini, as inteligências artificiais que a gente tá mais acostumado. Ele era um algoritmo antes, certo, né? Ele ia tentando interpretar, tipo o TikTok, o Reels. Agora não, agora tu pode ensinar a inteligência artificial do Spotify pra fazer a tua rádio personalizada.
0: Olha aí. Tá bem.
20: Vamos ver. Não vai.
0: O que vai acontecer?
20: Acho que não vai engajar.
21: Não vai enganjar.
20: Não enganja.
0: Então, acho que em horários de música, em horários que as rádios tocam música, tá ok, que tudo bem, sofra ali um impacto. Não, nem sei se sofre impacto, mas existe uma ameaça de ameaça, digamos assim. É. Agora, em horário de talk shows como o Pretinho e como outros tantos que a gente conhece, acho que assim não tem
21: em
0: como,
21: casos,
0: né,
21: como esse, o nosso aqui, do Pretinho, desprogramados, programas desse gênero, é muito difícil, né? Hoje, pelo menos, né, Alexandre, uma inteligência artificial alcançar o grau de criatividade, de criatividade e rapidez com que a gente faz as coisas.
0: Não, mas é que
21: aqui
0: tem uma coisa que a inteligência artificial jamais vai alcançar, que é a sensibilidade humana.
21: Exato.
0: Né, sensibilidade humana, a reação humana a qualquer coisa. A inteligência artificial não vai reagir humanamente a qualquer coisa.
21: Com certeza. É isso aí.
0: Muito bem, foram estes os destaques do Pretinho Básico, 1:28. Rodaica tá quieta hoje, né, Rodaica?
21: É o trânsito, deixou ouvinte, ela abalada.
0: Tá mais ouvinte.
3: Mais ouvinte hoje, tá. Né? Mas tem uma historinha aqui pra contar, pra variar daqueles probleminhas que só os nossos ouvintes são.
0: Ontem
3: capazes.
0: Estreou na RBS TV o
3: Inesperadas
0: 11:15. Eu, infelizmente, não pude ver, já estava dormindo.
3: Já estava recolhido, né?
0: Mas deve ter sido
3: mas
0: legal,
3: mas pra quem,
0: né,
3: estava recolhido, a gente também tá com um canal no YouTube e pode assistir a hora que quiser, né?
0: Aí tu veio, hein?
3: Inclusive com mais episódios, a RBS, ela vai exibir alguns episódios, a temporada completa tá no @ canal Inesperadas no YouTube. Ontem a gente já entrou com o terceiro episódio, a gente tá com uma audiência muito bacana lá, um engajamento muito grande, confirmando uma sensação que eu e a Alice tínhamos de que essas conversas femininas, onde a gente trata de questões que fazem parte da vida de todas as mulheres, era algo que tava faltando aqui para nós. E aí, com o Inesperadas, a gente está criando uma comunidade muito bacana e a intenção é já partir para a segunda temporada e já com muitas novas ideias.
0: Muito bem, parabéns para vocês.
3: Toda
0: mais
3: quinta-feira,
0: uma vez.
3: 19 horas no YouTube e 23:15 na RBS TV.
0: RBS TV.
3: Fiz uma coisa e queria saber a opinião de você se fiz certo. Descobri que o meu cônjuge estava o quê, Rafinha? O que, que ele estava fazendo?
0: Cônjuge.
22: Traindo.
3: Estava traindo.
22: É inacreditável isso.
3: Por mais de uma vez, Rafinha.
22: Mais de uma vez?
3: Bom,
22: aí tem que ter o comentário do Porana.
21: Não, eu não vou comentar. Vou esperar a Rodaica ler.
0: Exato.
3: Vamos entender a história.
0: Comentar
3: aí
0: o quê?
3: Aí eu tive uma ideia. Nós trabalhamos juntos.
22: Aí eu erro, né?
3: Com isso, eu pedi a um funcionário dar em cima do meu cônjuge.
0: Ah, mas daí... Um funcionário ou uma?
3: É, porque a gente tá falando uma relação homoafetiva, né?
0: Ah, ok. Agora entendi. Não, é que antes eu não tinha percebido ainda.
3: Então, eles são namorados. Ele descobriu que tava sendo traído por mais de uma vez e teve uma ideia.
0: Aham.
3: Vou chamar um colega nosso aí, um funcionário, pra dar em cima dele.
0: Tá.
20: Que ideia merda. Bacana, hein? Gostei da ideia.
3: E aí eu pagaria um salário a mais pra esse funcionário, pra esse colega aí, pra fazer esse serviço.
20: Tá. Eu tô livre.
3: E ele aceitou.
0: Olha isso, hein?
3: Não deu outra. O meu cônjuge caiu. Os dois foram para um motel e eu fiquei na frente do motel aguardando ele sair.
0: Isso. Nossa, mas é querer sofrer.
23: Que sangue frio, mano.
0: É querer sofrer. Imagina o tempo que os caras ficaram lá dentro, a cabeça dessa pita, como é que foi.
23: Tu pagou pra um cara dar em cima do teu namorado.
20: Não, pera, mas...
23: na frente do motel esperando.
3: Isso, porque tu queria produzir o flagrante, né?
20: Não, claro. Mas tu
0: jamais a partir do momento...
23: Rodaica, entrou.
3: Gente, a pessoa que trai, ela nega, tá? Vai estar morta no caixão esticada, vai ter um respiro, ela vai dizer, não, eu não fiz nada.
0: É, fica
3: não,
0: a dica,
20: é que pra mim o que pegou é o mal-caratismo.
3: É que ninguém fala.
20: O mal-caratismo do cara que foi contratado pra fazer
0: isso. Exatamente!
20: Porque assim, chamaram pra pintar a casa, vamos passar o reboco.
0: Exatamente!
20: Ele foi lá,
0: cara,
20: e ele fez o serviço de
3: Olha só, ele não tem nada a ver com isso, ele não é um traidor, ele foi contratado pra fazer um serviço.
20: Ele tinha que, na hora que tava tocando,
0: isso, ó, é agora.
20: Aí, parou.
22: Mas o culpado é o Magrão, tá traindo, vocês são loucos.
3: A combinação foi essa. Quem é culpado na história é quem trai, não é o parceiro. Vocês não entenderam o ponto.
0: Vocês não alcançaram o ponto.
20: A gente tá pegando a pessoa que foi contratada, o terceiro, tá? O fora do casal.
3: Tá.
20: Ele foi só pra dar em cima. Ele não tinha que consumar o fato.
3: Tinha, foi o pedido da pessoa.
0: Ah, não, mas daí tá
3: pra
0: aí,
3: a pessoa pegar a situação acontecendo.
20: Mas entrando no motel,
0: precisava entrar
3: no motel. Qual era a primeira
0: motel?
3: Coisa que o marido ia dizer se ela pega antes dele entrar no motel? Não, mas eu não ia fazer nada. Não, mas eu ia largar o cara ali dentro. Não, mas eu só tô dando uma carona. Ele ia trazer 59 desculpas e ia ficar o dito pelo não dito.
23: Ah, eu ia até a porta e
3: gente,
23: saía.
3: Homem é assim. É. E aqui são três envolvidos, eles conhecem muito
22: ele
3: bem.
22: Ele tem tudo na cabeça igual. E outra coisa, dá com um pouco o Magrão bateu a tardeza com o cara?
20: O cara não sabe se o cara é ou não.
0: É óbvio que é isso.
3: A história continua, vocês nem ouviram o resto.
0: Tem razão.
21: É, eu gostaria
3: peguei os dois saindo do motel. Parei o carro e acabamos tudo. Que era o que o cara queria, pegar no flagrante.
21: Tava arranjando um motivo certeiro pra se separar.
3: E aí, sabe o que aconteceu?
0: O que aconteceu?
3: Os dois estão juntos até hoje.
22: Aí, ó.
0: Puta merda!
21: Os outros dois...
22: A
20: história de amor
22: legal. O marido e o cara contratado.
3: Ou seja, a gente ficou... Ficou 7 anos juntos e ele botou toda a história no lixo pra ficar com o cara que eu contratei.
21: Mas peraí, mas tu foi lá e contratou.
0: É, assumiu o risco.
21: Assumiu o risco, querido.
3: Ele assumiu o risco, não, e talvez não esperasse que isso fosse acontecer, mas aconteceu. Só que também tem o seguinte, né? Se os caras ficaram juntos ou não, é o de menos, porque já tava decidido a terminar.
21: Eu tenho certeza que isso nunca aconteceria com o Rafinha, por exemplo.
20: Ah, isso aí foi trairagem.
23: Claro que não, ele não ia aceitar o dinheiro.
3: Eles se apaixonaram lá naquele lote no motel.
0: Exatamente. Não, agora vamos antes de entrar na palhaçada, vamos voltar pro caso.
3: Só deixa eu
0: caso,
3: dar o último recado aqui do nosso ouvinte, que ele diz assim, abraço e gordo Léo, teu show é muito bom.
0: Que legal, hein?
20: Oh, muito obrigado.
23: Deu show no Magrão. Mas tu perdeu uma parte do público. Ah, ele perdeu agora,
3: ou leva os dois daí daqui a pouco.
20: Mas leva outro.
3: Isso do amigo.
20: Obrigado, meu amor. Obrigado. Beijo pro coraçãozinho.
0: Que loucura.
3: É, gente.
0: Mas eu na cabeça desse magrão hoje, bah, que cagada.
3: Olha,
0: que eu fiz.
3: Olha, eu vou dizer um negócio pro nosso ouvinte.
20: Ele gera acordo.
3: Uma palavra pra resumir.
22: Uma palavra.
3: Livramento. Sabe por quê?
0: Uruguaiana.
3: Se os dois não tivessem ficado juntos e o cara que te engana ainda quisesse estar contigo e seguir te enganando, porque tu sabe que depois de uma vez faz mais 5.000 vezes e segue negando.
0: Não é a regra.
3: Se eles não tivessem tido uma história e fossem ficar os dois juntos, talvez ainda tu cedesse um retorno a uma pessoa que não te merece.
0: Tá bem.
3: Então este é o motivo pra tu não voltar, pra tu não te sentir inclinado a passar por cima de tudo, passar pano e voltar com o cara que tava te traindo. O cara foi lá e te traiu com um colega de trabalho, que é motivo maior do que esse. Deu, acabou, beijo.
0: Tá bem.
3: Livramento. Livramento.
0: 26 minutos pras duas. Vamos ver aí, Rafinha, o que vem dessa cabeçola?
22: Sincericídio. Diori. Começa com o Diori. Quando é que vai?
0: Diori tá em Portugal de férias, cara.
23: Londres.
0: É isso Londres aí, agora?
21: Cara, é Londres, né, cara?
22: Diori, espera o programa começar, depois solta tuas piadinhas. Vini Moura. As piadas com animais, tudo bem. Agora esse teu novo personagem não tem engajamento com o programa.
20: E agora?
22: Adams. Tá complicado, negrão. Às vezes até esquece de te apresentar. Lelê, cuida mais da saúde. Ninguém merece ficar ouvindo os teus sons exóticos no programa. Gomes. É. Alguns destaques já se repetiram. Não custa procurar alguns novos. Rafinha, quando for âncora, tenta ser empático com os colegas e não fica mexendo no celular. Porã, é igual a Marina Silva, aparece só por um período.
23: Porque ela aparece só de 4 em 4 anos.
20: Ela surge, você é presidente.
3: Ah, nós estamos falando da política.
22: É, é um comparado. Rodaica, agora com o programa só de mulheres que você comanda, aliás, por mérito, não transforma o Pretinho no Roda Viva. Fetter. Tu és um gênio do rádio, querido, um exímio comunicador, mas tenta ser mais imparcial e renova logo esse contrato e para de mimimi.
4: Neto Fagundes, quando o Féter fala, observem. Neto Fagundes, a gente sabe que não é porque tu estás dando exemplo, é porque tu já tá de saco cheio. Lembrando que é tudo entretenimento, diz aqui o Adson Máximo de Criciúma. Que baita cidade, Criciúma.
21: O Adson é o máximo, né, cara?
4: Isso aí. O que houve? Tá refletindo?
0: Tô refletindo. Coisa sobre boa. O que o Máximo disse a meu respeito. Não, é legal a gente refletir sobre o que fala
21: o nosso
0: respeito.
21: Ele falou que tu é o Máximo, né?
4: É, ele falou que
0: tu
4: é o
0: Máximo. E tu, Porã, tem o que pra botar mesmo pra nós aí, Porã?
20: Eu tenho. Eu não sei o que é pior.
0: O que é pior?
20: Se eu tomar um sericídio ou nem ser citado, que foi o meu caso. Eu sou um merda.
0: Não, mas eu acho que não tem... Eu acho que não tem...
23: Mas todo mundo levou o pau e o do Féter, ele é um gênio.
0: Tá, não, é, eu acho que não tem... Ele não quis te falar nada.
20: Gosta de mim.
0: Não, então, pode ser.
21: Alguém pode não gostar de ti.
4: Não é alguém. Pode
3: que alguém não gosta. Ele só esqueceu. Tava fazendo a lista ali e se passou.
0: Ainda não é relevante no
23: vou
0: programa.
23: Vou fazer ele mandar um só pra ti.
20: Não, deixa assim.
4: Mande o sericídio só pro Léo.
23: Dessa, um top 10.
4: Vá, daí deu. Deixa o cara deprê.
21: Ah, isso aí. Manda um top 10 só pro Léo.
20: Não. A terapeuta tá de férias. Faz isso.
0: Bota aí, Porã.
21: Boa tarde, Pretinho. Os últimos programas, os destaques vão até 13h45. À tarde, até 18h45. Daí não sobra tempo pro Neto contar as piadas. Se a audiência quisesse saber das notícias, iria assistir o Jornal do Almoço. Féter, põe um limite de 30 minutos de aniversariantes, destaques e outras besteiras.
0: Já tá posto, ele já é posto.
21: Ouvintes e piadas.
0: Ele já é posto.
21: Até uma e meia tem que acabar. Tem destaques que são umas bosta que esse gordo do Rafa Gomes...
0: Porque acho que foi ofensivo com o bosta de destaque.
4: Não, tu poderia ter editado isso, né, Porã? Mas aí a gente vê a tua trairagem.
21: O Joel de Itajaí ele escreveu isso.
20: Ele nem tá gordo, cara. Ele nem tá gordo, o Gomes, cara.
4: Isso aí é ruim destaque, ele não tá gordo. São coisas diferentes.
21: Mas eu discordo do Joel de Itajaí.
20: Discordo,
21: eu acho
20: bem,
21: primeiro que o Gomes é um cara super competente, profissional, de primeira linha.
0: Verdade.
21: E que os destaques, eles fazem a conversa rolar no programa.
20: É que às vezes também não acontece nada soltinho. Legal no
0: é
20: mundo.
0: É ali que a gente mais debate. A gente,
23: às vezes o cara acha que vai render. Então
21: fica tudo muito programadinho.
4: Exato. Sabe? É que todo aqui, dia tem mais destaque, dois destaques. É difícil essa vida, eu sei como é.
23: Não, são quatro.
20: São oito todos os dias. Tu nunca fez, prometeu os destaques.
4: Por cada programa. Tu tem que ter destaque no programa da 1 e das 18.
20: E quando é que vem os teus?
4: Já mandei, mando direto pra vocês um monte de informação legal.
21: Não. Tu nunca manda nada legal lá no grupo. Só manda pra
4: hoje. Eu não mando no grupo, eu mando no direct dos guris.
0: Tu tá devendo um roteiro pra gente ver qual é a tua capacidade.
20: Só fica mandando
4: pra hoje às 18, hoje é comigo.
21: Imagina o roteirinho do Rafinha.
0: Olha só.
4: Hoje é comigo.
0: Gomes. Tu e o Léo, vocês estão proibidos de produzir material para o programa das 6 de hoje, que é o Rafinha, que acabou de assumir no ar, que vai fazer
23: a programação. Tá, mas não. Todo o material,
4: não, só
23: o
4: destaque. Não, só o destaque. Eu não vou ir atrás de aniversariante.
20: Os destaques são dele, então, beleza.
0: Os destaques são teus.
20: Então tá.
0: Os destaques são e mais do que isso. São quem quatro. Vai abrir o destaque é tu.
4: Com certeza.
0: Então tá.
3: Mas, gente, hoje em dia é muito fácil fazer isso. Desculpa dizer isso pra vocês.
4: Não, mas é.
3: Quando eu comecei a trabalhar em produção na minha vida, não existia internet.
0: Não, ok, ponto. Tá aí.
3: Ponto, acabou.
0: Perfeito.
21: Continuou o manaco da Rádio Gaúcha.
3: E não pode usar IA. Não, pega o telefone, liga pra 259 pessoas até alguma saber. Transforma aquilo ali num texto.
20: Tô contigo, minha irmã. Hoje
3: que interpreta pra população conseguir compreender o que tu tá dizendo.
20: Minha irmã, tem razão. Qualquer imbecil hoje faz essa
3: produção. Não, imbecil. Imbecil também não faz. Porque de imbecil o mundo tá cheio, eles não conseguem interpretar uma linha do que faz em uma rede social.
23: Não. Imbecil nós vamos descobrir assim.
3: Tem que saber. Hoje em dia se faz curadoria de conteúdo.
20: Não, a nossa equipe de produção é um fenômeno.
3: É um fenômeno.
20: Dei o crente.
0: Tá, olha só.
4: Já abriu um precedente, vai estourar aqui.
20: Procedente.
0: Preciso colocar um e-mail aqui.
4: Eu preciso de companhia.
0: Que é bem interessante.
3: É um problema?
0: É um problema. Problema do nosso ouvinte. Não divulguem meu nome, caros amigos. Sou de Caxias do Sul, tenho 35, minha esposa 32. Estamos casados há 10 anos. Já passamos por muita coisa juntos. E eu não tô falando de traição ou grandes brigas, mas de dificuldades da vida adulta, como aperto financeiro, problemas familiares, inseguranças e tudo aquilo que um casal enfrenta enquanto constrói sua vida.
3: Normal.
0: Até agora tranquilo, né? Todo mundo conhece isso aqui. Há cerca de 4 anos...
20: cerca de guarda.
0: Tivemos uma perda familiar e, vírgula, depois disso, vírgula, minha esposa mudou. Escreve muito bem o nosso ouvinte.
20: Eu ia falar justamente isso.
0: Ela era carinhosa, alegre, sorridente, parceira. Nossa relação era leve, tínhamos intimidade, carinho e uma vida sexual normal. Ela se tornou fria, amarga, irritada, nada quer, tudo incomoda, até coisas simples de casal como um abraço mais carinhoso ou um tapinha na bunda de brincadeira, ela já não gosta mais. O que que tu falou?
3: Qual é a idade que ela tem?
0: 32.
3: Ah, tá. Eu ia dizer que talvez fosse menopausa, né? Mas não é.
0: Quando ela quer, eu aceito sempre, porque parece que é a única oportunidade do mês que eu vou ter.
3: É, tá. Tu tá aí pra isso.
0: Já conversando, né?
3: Ele tá ali pra isso, né?
0: E ela
3: guardar
0: tá pra quê?
3: A oportunidade do mês, pra oferecer a ele a oportunidade do mês, que é o que ela tinha ali pra dar.
0: Ela diz que me ama, já conversei diversas vezes sobre isso com ela, mas nada muda. Ela diz que gosta de mim, mas que simplesmente não sente mais vontade. E eu confesso que isso está abalando minha autoestima. Me sinto mendigando carinho, sexo e atenção dentro do meu casamento. Já pensei em separar algumas vezes, mas temos um filho de 6 anos e isso pesa muito. Também já pensei em procurar alternativas apenas para matar minhas vontades, mas ao mesmo tempo me sinto culpado só de imaginar.
20: Ah, então é o 5.
0: Queria

0: estavam ali. E isso pode fazer com que muitas coisas do teu comportamento, das tuas nuances, sofram alterações. No caso dela, foi essa questão afetiva, porque provavelmente ela teve um trauma que mexeu muito na afetividade dela. E aí isso ficou preso, né? Tô falando aqui numa linguagem bem esdrúxula, porque isso é uma coisa que um psicólogo, um psiquiatra
1: talvez
0: tem que conduzir.
1: A instrução mais acertada seja encaminhá-la ou sugerir a ela, né, que procure um auxílio psicológico.
0: É, e às vezes até
2: fazer
0: isso
2: um mochilão
0: é uma questão
2: também,
0: pra,
2: né,
0: mulher.
3: Pode dar,
2: né? E ele também,
3: um fundir, né?
1: Oi, o que, que é um mochilão?
2: Fazer um mochilão, né?
3: O que, que tem a ver?
2: Viajar sozinho um pouco,
3: cala
2: se parecer.
1: Cala a boca!
2: Não, é uma baita ideia.
3: Ou convidar ela pra comer um fundi, tomar um vinho. Às vezes é isso que falta no relacionamento.
1: Tem razão, Ivan.
2: Tu acha que o cara não fez isso nenhuma vez?
0: Eu acho que é um conjunto de coisas e não são ações assim tão simples. Às vezes são coisas mais complexas. É que às vezes até pra pessoa aceitar que precisa buscar um profissional e se tratar, é um problema. Não é todo mundo que enxerga dessa forma e tá disposto.
1: Sim.
0: E eu acho que quando a pessoa entra num processo de depressão, ou no caso dela, que ela já não tem mais tanto interesse pela vida, tu fica tão afundado dentro daquilo ali que tu nem te imagina buscando uma ajuda. Tu não tem nem essa energia, nem esse desejo mais. Da mesma forma que ela não tem nenhuma atração mais por ele, ela também não tem o desejo de buscar ajuda, porque ela tá inserida num contexto muito ruim.
1: Sim.
0: E aí é difícil como, sim, ajudar essa pessoa. Eu acho que realmente é ajuda profissional que precisa, né? Tem que conversar com um profissional da área, talvez ele primeiro, se ela não quiser, e entender o que ele pode fazer para ajudar. Porque certamente, da mesma forma que ele tá infeliz, ela também tá, né? Deve estar feliz agindo dessa forma, deve estar
1: ser
0: difícil para ela também, né?
3: Quando nós perdemos o pai, nós conseguimos. Demoramos 2 meses e com a ajuda profissional a gente conseguiu.
1: Nós, tu e a tua família, tua mãe. Tu tem irmãos, Ivan?
3: Tenho, mas não converso.
2: Tá, mas
3: não.
2: Qual a ajuda
1: profissional? Qual foi a ajuda profissional que vocês buscaram?
3: Um detetive.
0: Ei.
1: Pra quê?
3: Porque ele tinha se perdido. Aí encontramos ele no Mato Grosso.
0: Ah, ele voltou. Tinha se perdido. É uma perda de falecimento.
3: Não, ele,
0: né,
3: saiu pra buscar cigarro.
2: Entendi. Ah, e aí nós perdemos o pai. Ah, tá.
1: Certo.
0: Eles perderam o pai. Na verdade, se o pai
1: se perdeu,
0: saiu,
1: né,
0: pra buscar cigarro e não voltou,
3: aí,
0: o pai não se perdeu.
3: Aí quando ele voltou.
0: Só tomou um rumo.
1: Se encontrou,
0: né?
1: Exato.
3: Aí quando ele voltou. Deu 2 meses e aí ele morreu muito cedo.
0: Ah, daí faleceu.
3: Muito cedo, moleque.
1: Que horas era?
3: 4:30 da manhã ele tomou um tiro.
2: Ah, tomou um tiro?
3: Saiu pra mim. O pessoal lembrava que ele era militar, né? O pessoal guarda, né? Quem apanha não esquece.
1: Que loucura.
2: Tá
1: 14
2: piada,
1: minutos para as 2 da tarde. Vou aproveitar aqui o gancho do mochilão.
2: Claro.
1: Né, do Rafinha.
2: Que baita dica.
1: Que sugere
2: dica
1: que a nossa ouvinte vá fazer um mochilão.
0: É, de repente
2: pela Europa.
0: Tem essa sugestão médica também, porque não.
1: Exato.
3: Ela tá super.
1: Exatamente.
2: Não atrapalha por ela.
1: O Wesley de Bento Gonçalves manda o seguinte e-mail para ti, Rafinha.
2: Fala, irmão. Querido.
1: Ontem o PB das 6 da tarde foi magnífico. 10 cartões distribuídos e muitas risadas.
0: Meu Deus.
1: Mas precisamos falar sobre ele, que enreda, tumultua a qualquer frase dita por outro integrante, aquele que não sabe quando nasceu a geração Z. O soldadinho de brinquedo.
2: Hoje eu vim fardado.
1: No minuto 49:30 do Spotify, o Lelê alerta o pessoal sobre o ciclone, que aliás foi forte.
2: Foi.
1: E suas consequências. E então o Miniman solta. Não dá pra fazer paraglider.
2: Não é possível que ele falou isso.
3: Alô?
0: Que horror.
1: Eu morri de rir sozinho no trabalho, meus colegas não estavam entendendo nada, eu não conseguia explicar o que tinha acontecido, cara.
2: Não ouvi.
1: Manda aí um que privilégio, Lelê.
0: Que privilégio, Lelê. Lelê não tá no programa, é um privilégio, né? Pra ele,
1: dele,
0: caso,
1: óbvio,
0: né?
1: Tá, e almoçado. Manda aí mais um abraço pro teu público que a gente gosta.
2: Ah, um carinho especial, meu público. Amo você, gente. Contem comigo.
3: Pra quê?
2: Pra o que precisar, né?
1: Ah, claro. Tu não conseguiu mandar um boné pro cara que
2: mandei
1: tava contando,
2: dois, né,
1: com o boné.
2: Dinheiro emprestado.
1: Wesley, de Bento Gonçalves. Valeu aí, Wesley. Porra, tá com algum problema que a gente pode te ajudar, Porãzinho?
4: Não, cara. Não, mas é que muitas vezes eu te entendo.
2: É que não fica legal, né? Ah,
1: me entende,
2: é que
1: agora
2: tá na live,
1: entende,
2: né, Porã?
1: Né,
2: respeita
4: não,
2: a audiência,
4: tudo,
2: né,
4: bem,
2: Porã?
4: Tava tudo bem. Sim, desculpa, Rafael.
2: Tu tava na live palestrando ali, o programa rolando. Aí é sacanagem. Amarelo, Fetter, faz favor.
3: Tu não avisa.
2: Ah, o Anel tem razão,
4: né? Vale lá, se quiser, tá tudo certo. Porque às vezes
3: aí
4: entram uns assuntos que estragam o dia do cara.
3: O pessoal em Floripa não sabe que dá umas duas tem o pretinho.

0: dúvida. 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
1: Deixa eu te dizer, não é só em Floripa.
2: Não é só em Floripa, cara.
1: Não é só em Floripa.
2: Só não sabe que há 19 anos eu tô no ar essa hora.
1: Que loucura.
3: Pulou dois, né? Pulou dois.
1: 12 minutos.
0: Olha, gente.
1: Para as 2 da tarde. Como passa rápido? Infelizmente passa muito rápido.
3: Quando a gente se diverte, né, Alexandre?
4: Quando a gente tá com os nossos amigos.
1: Isso.
4: Com as pessoas que a gente ama.
1: Isso. Como é rápido. Ivan, tem uma piada, Ivan?
0: Tenho.
1: O que é que tu falou?
3: Não, achei que tu ia chamar o Rodaico.
5: Não,
1: mas eu chamei 2 vezes.
2: Quer, quem sabe tu vai pra Ancoragem?
1: Quer ancorar? 6?
3: Alexandre, eu tô aqui soldado no quartel pra trabalhar.
0: Não, mas ele vai.
1: Ah, é, tu vai trazer os destaques. Eu preciso estar aqui pra te chamar pra dar os destaques.
3: Fica tranquilo. Olha, tu tá abrindo.
1: Hoje, a sacota em aberto que nós temos aqui no Destaques vende. Hoje vende.
3: Com certeza.
1: Hoje a cota vende.
3: 3 destaques, eu trago 3.
1: Pode ter certeza.
3: 3 impactantes. Não essa coisa solta aí.
0: São 4.
3: Não, eu vou trazer 3.
1: Não, deixa ele fazer. São 4, tá? São 4.
3: Às vezes tu pula, né?
1: Aí é prerrogativa minha de escolher 3 ou 4.
3: Eu vou botar um bem ruim que tu vai pular. Vai por mim, tu vai ler 3.
0: Ah, o famoso boi de piranha. Tem que ter um boizinho. Às vezes o cara bota de propósito.
4: Tem que ter. Às vezes tem 4 notícias boas, eu guardo uma pra 6.
0: Claro.
3: Olha
0: claro.
3: Aí, viu?
4: Claro.
0: Não, tem que ir. Às vezes acontece nada de
4: tarde no mundo. 4 notícias boas, uma parece ruim. Aí tu bota 3 boas e uma ruim, ele
3: é o efeito
4: ruim.
3: Team leader, é um monte de cara bonito e um feio, ele vai parecer bonito.
4: É isso aí.
0: Isso.
4: Nunca pode andar com os feios, tem que andar com os bonitos.
1: Claro. É o efeito o quê?
3: Team leader.
0: E que nem com o gordo.
3: É, os líderes, né, de torcida, e tu bota um feio ali no meio e parece que ele é bonito, no meio de todos os bonitos.
1: Não, como é que tu falou o nome, Dudu?
3: Team leader.
1: Não, team leader. É cheer. Cheerleader. Ah, é
3: team leader,
1: cheer.
3: De time. Team leader.
1: Não, não.
0: Time leader. Nossa, mas não faz sentido nenhum o que tu falou.
1: Fala tu pra ele. Ele não acredita em mim. Fala tu pra ele, Gomes.
0: Cheerleader.
4: É cheerleader.
3: Cheerleader.
1: Cheerleader.
3: Valeu a piada, não?
0: Um rápido show. Acabou, tu roubou meu tempo.
1: Tu roubou o tempo do colega.
4: É que nem gordos. Os gordos andam junto, porque daí o menos gordo parece magro.
3: Não, isso não. Isso não.
4: Claro que sim.
5: Daí prejudica.
0: É, eu ando com gordos agora.
4: Porque a gente é amigo.
1: Básico, volta já.
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1: Falando pros caras, meu, tem que botar uns programas melhores aí no fim de semana, cara. Isso aqui é uma reprise, cara.
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11: Voltamos com o Pretinho Básico para mais um tiquinho de Pretinho Básico. 3 minutos para as 2 da tarde. É, acho que a gente já botou tudo que tinha.
12: Olha ela.
11: Não, nada, nada,
13: calma.
11: Nada.
13: Quem tem medo, cara.
11: Nada, nada.
14: Pai,
11: nada.
14: Não vai meter essa.
15: Mas sabe o que eu já gostei?
11: Que? Desculpa. Fala no microfone, colega. Rádio, microfone.
14: Fala. Agora tu é grosseiro.
11: Não tá, não pega, não pega. Esse aí
16: é
11: tem bem pertinho.
16: É.
11: Pra o quê?
16: Eu ir indo embora.
11: Porque tu acha que eu vou te expulsar?
16: Sim, porque depois do amarelo vem o vermelho. E daí o azul não vai dar tempo, que já vai terminar o programa.
11: Exatamente, boa. Só por isso, só por essa noção...
16: É o vermelho.
11: Do cartão azul eu não vou te expulsar.
13: Não, Rodaí, não acontece. Esse lado não acontece isso.
11: Por ter, chego, é por ter chegado depois do
13: As
11: programa começar de novo.
13: Acontece daqui.
14: Daqui, é daqui.
16: É esse
14: daqui.
16: Cantinho aí.
13: Não, esse canto
14: um dia a gente vai trocar e eu e o Rafinha a gente vai pra ali, pra Entendi. Ver o que acontece.
16: Eu acho.
11: Pode ser hoje às 6 da tarde. O que vocês acham?
15: Já que as funções vão estar todas invertidas.
11: Ah, é, já que vamos estar
14: Então exatamente. Vai ser isso aí. Nós vamos pra lá e falar de planta.
11: Então vamos dar-lhe aqui na escolha do craque do episódio. Porazinho, tá tudo bem, Porazinho?
17: Tá tudo bem, claro que tá.
11: Tudo bem.
17: Tudo ótimo.
11: Cara de Mal. Poderia ser só uma pizzaria temática, mas é a Cara de Mal, a pizzaria que você encontra em Gramado originalmente e em Porto Alegre, no Boulevard Laçador. Pode sair votando então, Porã.
17: Hoje eu vou votar. Tá no Gordo Léo.
14: Porra, não fiz nada hoje. Fiz nada hoje,
13: Gordo. Agora não tava focado.
14: Aí é um pouco
11: é.
13: Grosseiro. Ele focou no início ali no comentário dos aniversariantes.
14: O Grosseiro
13: foi muito bem ali.
17: Acho que o Gordo foi bem.
14: Obrigado.
17: Rafa fez muita coisa.
11: Tu, Gordo Léo, vai votar em quem? O que é que o Ivan vote?
14: Eu gostaria que o Ivan votasse.
11: Então deixa o Ivan votar.
14: Olha só, primeiramente eu ia votar em ti.
11: Tá.
14: Mas.
11: Mais o quê?
14: Errado.
11: Mais ou mais?
14: Errado.
11: Mais. É, mais o quê?
14: Mais errado.
15: Arregou no final.
14: Só arregou, né? Eu esperava de ti. Mas bom, pra quem vem de pijama, é o
13: mais
14: que acontece.
13: Bom.
14: Olha só, eu vou votar no Porano, que precisa de um voto, ver se ele se acalma e não agrede ninguém lá em Floripa.
11: Tá.
14: Porque eu tava vendo aqui o Big Brother aqui no intervalo do programa.
11: Sim, tava
14: tinha. Ele tá invocado, hein? Tá invocado. Se eu tô lá, eu já tinha que mijar todo, porque eu sou bebo na bola.
11: Beleza, então tá, trocaram votos os dois. Tu, Gomes.
17: Obrigado, Gomes.
15: Ah, eu fiz a leitura labial de algumas palavras no intervalo também, eu acho que o Porã tá precisando de um voto. Mas sempre que eu gostei muito do comentário dos aniversariantes, o quadro novo do Porã.
17: Foi bom, foi bom.
15: Onde ele foi eloquente sobre todos os aniversariantes.
13: Os primeiros 20 minutos, estourou,
15: mapa de calor, todo
17: total,
15: Porã.
17: É, que exato. Às vezes nos primeiros 20 minutos tu define o jogo, né?
15: Mas aí nos últimos 20 ele sumiu.
17: É verdade.
15: Exato, exato.
17: Perdeu,
15: porque
17: eu cansei muito no primeiro tempo.
11: Rafinha vai votar em quem? Teve o programa inteiro pra pensar, teve o intervalo inteiro pra pensar e não conseguiu.
13: Vou
11: tava pensando nos destaques das 6 da tarde.
13: Ah,
11: né?
13: Já tenho. Vou votar em ti.
11: Tu tá metendo essa.
13: O quê?
15: Deixa rodar.
11: Tá bom,
15: cara,
11: deixa
14: não,
11: votar.
14: Não
11: tá.
14: Vai
11: votou
14: ter.
11: Em mim. Rodaica vai votar em quem, Rodaica?
16: Vou votar em ti.
11: Por quê?
16: Eu gostei da tua performance no programa.
11: Ah, muito obrigado, então. Então acontece que eu já tenho 2 votos como Porã, é isso?
15: Isso.
11: Exato. Então em quem eu votar, não adianta nada mudar.
15: Claro não. Que adianta.
11: Quem mais tem um voto?
15: Léo.
11: O Léo tem um voto.
14: Eu tenho um voto.
13: Aí o Ivan.
17: O Léo, que não fez nada no programa.
11: Exato. Eu não vou dar um voto pra quem não fez nada no programa.
14: Como não fiz nada?
11: Porã eloquente.
14: Só porque eu vim aqui.
13: É no Porã.
11: Nada,
13: né?
11: Vir não é o
14: suficiente. Mas o Porã já ganhou só por ter vindo.
11: Bom, isso é verdade. Isso é verdade. Não, mas eu vou votar na Rodaica hoje. Vou votar na Rodaica. Pra entregar o pacote completo. Não expulsem ainda a voto.
13: É isso aí.
11: Tá entregue o pacote completo. Rodaica, parabéns. Essa craque do episódio.
17: Não,
11: claro
17: não,
11: que é.
17: Não, é verdade. Ela
11: ninguém mais votou nela?
15: Não. Esse é o único voto dela. Então ganhou
11: então Porã. Porã. Desculpa.
15: Ganhou Porã, porque daí fica empatado tu e claro, ele, tu não pode votar em ti mesmo.
11: Votar
15: em
11: eu jamais, que nem o Rafinha, voto em mim.
13: Ninguém jamais faria isso.
15: Só porque questão de ordem. O Rafinha já fez duas vezes e a Rodaica já fez uma.
11: Já votou nela?
15: Já.
11: Tu já votou em ti, Rodaica?
16: Já.
15: Mas o dia que tu disse, eu mereço.
16: Contra. Ah, pode ser.
15: Tu falou, eu mereço.
16: Já votei contra também.
13: Eu tô muito contigo, Rodaica. Quando a gente entende que a gente jogou demais,
11: a gente fica quieto então, e fica esperando alguém dizer que a gente jogou demais.
13: E aí, se as pessoas não alcançam, a gente tem que mostrar pra elas. É o que o Rodaica a gente faz às vezes.
11: Cara, olha, não, sério, mano, sério.
16: Eu adoro.
11: 6 da tarde, o Pretinho Básico vai voltar de novo. Volte com a gente, Porezinho. Bom fim de semana pra ti, Porezinho.
13: Tomara, né, Porezinho?
11: Não te estressa, não vale a pena, Porezinho.
17: Não, não vale, não vale.
11: Vamos voltar às 6 da tarde, volte com a gente.
13: Feliz Dia das Mães, até segunda, galera.
17: É, pra todas as mães, isso aí.
14: Feliz Dia das Mães, Rodaica.
11: Nem no encerramento do programa vocês me respeitam mais.
14: O Dia das Mães pra Rodaica.
17: Mas o Dia das Mães pra Rodaica.
11: Não, vocês me respeitam.
17: Acho que
11: mais.
17: Tá dentro do respeito a ti.
11: Não, não tá. Boa tarde, audiência querida. Até às 6 da tarde. Tchau,
14: mãe. Já agora eu tô chegando.
17: Olha, sério, cara. Sério.
13: E travou.
14: Travou, hein?
15: Destaque, né? Eu não vou fazer destaque.
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20: E olha só a dúvida do Silva. Doutor, recentemente fiz um exame de herpes e ele veio com resultado de IgG alto e de IgM não reagente. O que isso significa? Olha, se o IgM veio baixo ou não reagente, significa que não houve uma infecção recente. Já o IgG mais alto mostra pra gente que em algum momento da sua vida você pode ter tido uma exposição ao herpes vírus. O IgG é uma espécie de cicatriz sorológica. Ele mostra pra gente que você já entrou em contato com o vírus causador da herpes. Que, aliás, é um resultado muito comum, muito frequente na nossa população. A maior parte das pessoas, na idade adulta, já teve contato com o vírus causador da herpes. Isso pode acontecer através de um beijo, isso pode acontecer com as crianças que estão brincando juntas, por exemplo, na escola, no berçário e por aí vai. Então, o IgG positivo ou alto é um anticorpo sinalizador de uma infecção remota que aconteceu em algum momento da sua vida, no passado. Já o IgM baixo ou não reagente mostra que você não está nesse momento com uma infecção aguda pelo herpes. Na dúvida, se tiver com algum sintoma, se tiver com alguma dificuldade, não hesite em procurar ajuda do médico.
21: Tá com dúvidas? Escreve pra gente no @ Jairo Bauer Oficial.
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1: Estamos no ar com a melhor vibe do FM aqui na Atlântida, a rádio das nossas vidas, pra gente começar mais uma tarde de sábado com muita energia positiva, muito alto astral. Esse é o ATL DJ Weekend, a sua festa de final de semana pra tocar muita sonzeira. Eu sou arroba Gusanotto, é um prazer ter a sua companhia por aqui. Pra pedir o som, interagir com a gente, arroba ATL DJ Oficial. Eu começo de músicas com David Guetta e Hypaton na faixa Walk It Away.
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Esse é o som de Alok e Khalid com Dive Into Me, pra gente fechar mais um bloco de músicas do Ateri DJ aqui na Atlântida. Fechar também a edição de sábado. Eu sou arroba Guzanotto, quero agradecer a sua companhia, ainda te convidar para seguir com a gente na programação da Atlântida de segunda a sexta e também no nosso Insta, arroba Ateri DJ Oficial, para você conferir a nossa playlist e participar junto e seguir com a gente a qualquer hora do dia. Para fechar de músicas, eu vou me despedindo na tarde com Joe e a faixa End of Beginning. Um ótimo sábado para você.

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2: E olha só a dúvida da Lúcia. Doutor, desde que mudei de cidade por causa de um novo emprego muito bom, eu tenho me sentido bastante solitária. Sou uma pessoa reservada, tímida, com muita dificuldade de fazer novos amigos. Não sei o que faço. E olha só, Lúcia, é importante que você pense em formas de atenuar esse sentimento de solidão que você tem. A solidão, nos últimos anos, começou a ser tratada como uma questão importante de saúde pública nos Estados Unidos e no mundo todo. Uma série de pesquisas mostram pra gente que, mesmo antes da pandemia, quase a metade dos adultos norte-americanos, por exemplo, já se queixava de solidão. E hoje a gente tem estudos que relacionam a solidão com uma série de riscos, não só para nossa saúde mental, como para nossa saúde física. Maior risco de depressão, maior risco de doenças cardíacas, de AVC, né, que são os derrames, maior risco de demência em idosos e, de uma maneira geral, até o maior risco de morte precoce. Então é importante que a gente entenda a solidão como um forte impacto para nossa saúde e que a gente busque alternativas para se sentir menos só. Eu sei que você é uma pessoa tímida, reservada, mas seria importante fazer algumas conexões, não precisam ser muitas conexões, mas que essas conexões sejam significativas. E tentar recuperar a distância, seus amigos que ficaram na outra cidade de alguma forma, videochamadas, eventuais viagens, você visitar eles, eles te visitam, isso seria muito importante para que você rompa esse ciclo de solidão. E é sempre bom lembrar que uma terapia pode te ajudar a acelerar esses processos.
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8: É para você que tá ligado aqui na Atlântida. Essa é a rádio das nossas vidas, a melhor vibe do FM. Salve, salve, Rede Atlântida. Estamos chegando para a gente tocar juntos mais uma edição aqui do nosso rolê na maior rede de rádios do sul do Brasil. Sempre uma satisfação dar por aqui, arroba Celo Menezes. A gente vai até as 5 da tarde com muita música legal, muita informação. Onde tem Atlântida neste estado, na nossa bela e linda Santa Catarina? A gente vai estar trazendo aí informação. A gente, ou seja, está falando de Floripa, está falando em Criciúma, está falando em Chapecó, está falando em Blumenau, está falando em Joinville, vamos estar falando aí com os nossos comunicadores, apresentadores, produtores de conteúdo, galera que está por tudo aí, ou sabe tudo e muito mais. Aí das curiosidades dos artistas, do mundo pop, do rock, do reggae, do pop, enfim, pra gente se divertir, criar entretenimento de qualidade. A partir de agora, tudo isso começa e está no ar o nosso rolê e você é nosso convidado. Aumenta o volume, aproveitando, cara. aproveitando, tá? Pra galera aqui da Grande Floripa, obviamente pra todo mundo, mas pra quem especialmente está nos ouvindo aqui no 100.9, na região da Grande Florianópolis, está rolando neste momento o Arvo Festival, grandes nomes da música do Brasil, passando aqui nesse grande evento que está rolando aqui no Sapiens Park, norte da ilha, tá? João Gomes convida JP, Baena Sista, em Fundo de Quintal, Duquesa, Gilsons, Carol Beazinho, Maracatu, Arrasta Ilha. É a brasilidade nesses 10 anos. São 10 capítulos da história do Arvo Festival, com promoção exclusiva aqui da Atlântida. Você é convidado, chega ali, dá tempo sim, tá bom? arvofestival.com.br. E ainda pra galera que tá ligada aqui na Grande Floripa, mais um recado também, cara, que sensacional, fim de semana movimentadíssimo, e já na abertura do rolê a gente relembra, tá? Além do Arvo, que eu acabei de passar todo o serviço agora também, logo mais 8 da noite, Floripa estará recebendo a britânica Joss Stone num evento gratuito aí, em celebração aos 100 anos, a nossa centenária ponte Hercílio Luz aí, numa programação especial aqui da cidade de Florianópolis ao longo dessa semana, e ainda trazendo então esse show nesse sábado especialíssimo, tá? Toda uma infraestrutura montada por ali, com atrações já acontecendo ali nas voltas, né? Na ponte Hercílio Luz, e o show da Joss Stone, então hoje 8 da noite da Beira-Mar Continental aqui de Florianópolis, com toda essa programação aí, espetáculo de luzes, fogos, tá? Previsto aí pra parte da noite hoje ali, mas já tá rolando toda uma programação especial, então não perde nada. E pra você que tá ligado com a gente aqui na programação da Atlântida, sobe o volume porque está no ar o nosso rolê.
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1: Atlântida, a melhor vibe da FM, a rádio das nossas vidas. Por aqui chegando, arroba Edna Ferretti, que sou eu, diretamente do Vale do Itajaí, de Blumenau, mais precisamente, pro nosso rolezão de todos os sábados. Agora, gente, depois de curtir muito o som, chegou o momento de fofocar e eu vou trazer pra vocês o piti que o Chris Brown deu nessa semana, tá? Depois de ouvir a Pitchfork, que seu álbum era muito ruim, o cantor Chris Brown resolveu se manifestar lá no seu perfil e sobrou até pra Zara Larsson, acredita? Cheio de indiretinhos e xingamentos, ele disse que não vai desistir e que sabe exatamente quem são os seus fãs. Ao terminar, Brown fala num tom de deboche, assim, pra quem criticou e escutar Zara Larsson ou alguém do tipo. Vale lembrar que a princesa sueca já se posicionou ativamente contra o cantor e afirmou em entrevista pra Cosmopolitan que é bloqueado no Spotify, entendeu? Ele não toca no Spotify da Zara Larsson. E agora eu quero saber de você, que tá aí do outro lado. Como é que você lida com críticas? Responde pra gente em @ednaferretti, @atlantidabnew ou no WhatsApp, que é o 479-9249-7153. O rolê continua, como sempre, na melhor vibe.
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1: Atlântida, Rádio das Nossas Vidas, a melhor vibe de Santa Catarina, é aqui comigo, arroba Pitburigo, chegando direto de Criciúma com a primeira do nosso rolezão para falar do Elton John. O Elton John que já lançou mais de 30 álbuns de estúdio e disse que o próximo foi escrito de um jeito diferente de qualquer outro que ele já tenha feito. Ele escreveu o novo LP como tão feliz num evento de gala no fim de semana, onde foi homenageado com o prêmio Glenn Gould em Toronto. O John disse que a perda de visão que sofreu por causa de uma infecção ocular em 2024 fez com que, depois de tantas décadas, ele precisasse abordar a composição de uma forma diferente. Tenho tido problemas nos olhos recentemente e eu sempre faço discos olhando para as letras e compondo a partir delas. Então eu tô meio ferrado mesmo. Ele se aposentou das turnês em 2023, depois de fazer mais de 330 shows pelo mundo, e lançou no ano passado o álbum colaborativo Who Believes in Angels. E disse mais: o que o meu olho me deu foi a chance de, aos 80 anos de idade, inverter completamente a forma como eu escrevo. Eu estou escrevendo as melodias primeiro e as letras vêm depois. E eu nunca tinha feito isso antes. Eu acabei de fazer isso.
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1: Todo mundo tá ouvindo, essa é a Atlântida. Uma excelente tarde de sabadão pra gente. Eu, arroba Driteló, tô chegando aqui no nosso rolê de todo sábado pra falar, gente, que o aguardado terceiro capítulo da franquia O Diário da Princesa está avançando a passos largos, viu, gente? Durante o tapete vermelho do Gold Gala no último sábado, a diretora Adele Lim revelou a Variety que o desenvolvimento da sequência, estrelado por Anne Hathaway, segue em ritmo positivo. Nós realmente queremos acertar a história, porque essa é uma franquia muito amada por muitas pessoas, afirmou a diretora. Lim ressalta que o tempo transcorrido desde o filme original de 2001 mudou o perfil do público, incluindo ela própria, que hoje encara a obra sob a perspectiva da maternidade. De acordo com a cineasta, essa evolução será refletida na trama, que deixará de lado a descoberta adolescente para focar em uma protagonista mais madura e estabelecida. Existem muitos filmes de realização de fantasia sobre princesas, mas não temos tanto sobre rainhas. É isso que queremos trazer aqui, mostrar uma mulher em todo o seu poder, explicou a diretora. Vale lembrar, gente, que no final do Diário da Princesa 2, Mia assume oficialmente o trono e se torna a nova rainha de Genóvia. Embora o cronograma oficial de filmagens ainda não tenha sido divulgado, Adele Lim confirmou que a produção retornará às raízes europeias da franquia. E para os fãs mais nostálgicos, a diretora garantiu que o longa trará participações especiais, sim. Lançado originalmente em agosto de 2001, O Diário da Princesa marcou a estreia triunfal de Anne Hathaway nos cinemas. A trama, que acompanha a jovem Mia descobrindo ser herdeira do trono governado por sua avó, a rainha Clarice Rinaldi, tornou-se um fenômeno cultural imediato. O sucesso refletiu-se nas bilheterias. O primeiro filme arrecadou 165 milhões de dólares mundialmente, enquanto a sequência, lançada em 2004, somou 134 milhões de dólares globais. E vale destacar também que Anne Hathaway está fazendo o maior sucesso nos cinemas com o segundo filme do Diabo Veste Prada e vem muito mais por aí, incluindo O Diário da Princesa 3, que a gente vai acompanhar de pertinho para conferir o desenrolar da história. Combinado, gente? Beijo no coração, um ótimo sabadão. Eu, arroba Driteló, tô ficando por aqui e a gente volta a se encontrar aqui na melhor vibe do FM. Beijo!
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2: Fala, galera, boa tarde. Aqui de Chapecó, arroba Juliana Matiello, falando agora pra você que tá acompanhando a programação da Rádio das Nossas Vidas. E bora falar de música? O Festival Rock in Rio anunciou nesta semana as primeiras atrações dos palcos principais do dia 13 de setembro, que encerra o festival. São eles a cantora sueca Zara Larsson e a dupla estadunidense 21 Pilots, grande sucesso do rock alternativo. Destaque mundial com diversos hits, a sueca Zara Larsson é a atração do palco Sunset do dia 13 de setembro. E com uma mistura de hip hop, eletrônica, pop e rock, a dupla 21 Pilots será a grande atração do palco mundo também do dia 13 de setembro. Fica a dica, a gente segue acompanhando todos os anúncios do festival e compartilhando com você aqui na Atlântida, a rádio da sua vida. Daqui a pouquinho, é claro, eu volto com mais informações, então não saia daí e ótimo sábado.
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1: 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Atlântida, a melhor vibe da FM, a rádio das nossas vidas. E não é que conecta mesmo. Eu sou a Edna Ferretti e eu tô falando diretamente da Atlântida Blumenau, no Vale do Itajaí. E é sempre uma alegria imensa viver esse rolê de sábado maravilhoso, entendeu? No máximo volume.
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1: 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Atlântida, a melhor vibe da FM, a rádio das nossas vidas. E não é que conecta mesmo. Eu sou a Edna Ferretti e eu tô falando diretamente da Atlântida Blumenau, no Vale do Itajaí. E é sempre uma alegria imensa viver esse rolê de sábado maravilhoso, entendeu? No máximo volume, sem dúvidas. E além de servir muitas sonzeiras, é claro que a gente serve também o quê? Fofoquinhas. E agora você vem comigo entender uma situação assim que chega a ser doideira, entendeu? Nas últimas semanas, uma história super sensacional. Lista, tomou conta das redes sociais, aonde Justin Bieber teria feito um comentário no Instagram acusando a Mariah Carey de supostamente estar envolvida em rituais bem pesados para se manter famosa lá na indústria fonográfica. A história viralizou rapidamente, especialmente nos sites de teoria da conspiração, e aí, gente, uma matéria afirmando que o cantor canadense teria exposto a diva do pop por fazer parte de uma suposta rede de controle mental chamada Projeto Monarca, ligada a esse movimento Illuminati. Sim, ó, bombou, mas, gente, é tudo mentira. Nenhuma das publicações atribuídas a Bieber foi verificada. O perfil oficial do artista no Instagram não contém e nunca conteve qualquer post com essas afirmações. Os sites que espalharam a história não apresentaram aí, então, captura de tela autêntica, link para postagem ou qualquer citação direta do cantor. A narrativa segue aquele roteiro clássico que a gente conhece das fake news sobre as celebridades e conspirações na indústria musical, sem nenhum respaldo jornalístico. O próprio X, o antigo Twitter, já tá sinalizando tal conteúdo como fake em alguns perfis que o publicaram. E ó, vale lembrar agora, mudando de assunto, que Bieber voltou recentemente pros palcos aí, após anos afastado. Em março de 2026 desse ano, ele se apresentou nos Estados Unidos pela primeira vez em 4 anos. E em abril fez um show histórico no Coachella, batendo recordes. O rolê continua com as melhores fofocas, com as melhores músicas e, é claro, com os melhores ouvintes.
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1: 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Eu sou arroba Pitburgo, voltando de Criciúma com mais uma pro nosso rolezão. A Warner volta a investir em grandes aquisições de catálogo com um acordo de mais de 300 milhões de dólares pelos direitos gravados, sabe de quem? Do Red Hot Chili Peppers. A transação, revelada inicialmente pelo The Hollywood Reporter, envolve os masters da banda, ou seja, as gravações que geram receita com streaming, com rádio, com vendas e com licenciamento. O negócio chama atenção não apenas pelo valor, mas pelo momento. A compra foi feita por meio da parceria entre a Warner Music Group e a Bain Capital, criada para disputar catálogos de alto valor no mercado global. No relatório financeiro do segundo trimestre fiscal de 2026, a Warner informou que essa parceria já comprou 650 milhões de dólares em catálogos de música gravada e publishing. Isso coloca o Red Hot como uma das peças mais relevantes dessa leva de investimentos. O acordo da banda representa cerca de metade desse valor já aplicado pela parceria com a Bain, o que ajuda a dimensionar o peso do catálogo dentro da estratégia recente da Warner.
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2: Essa é a Atlântida, a melhor vibe do FM. Senhoras e senhores, o rolê por toda Santa Catarina agora com aquela passada em Joinville. Comigo, arroba Gerson Júnior, trazendo pra você uma informação do rei do pop. O cara tá em alta, né? A cinebiografia do Michael Jackson tá dando o que falar e tá estourada no Brasil inteiro, né, gente? Fala sério. E aí aconteceu o quê? Michael Jackson é o artista mais ouvido do Spotify global, quase 17 anos após a sua morte. Essa é a informação que eu trago pra você. O Michael Jackson se tornou o artista mais ouvido no Spotify global na última semana, quase 17 anos após a sua morte. E além disso, Billie Jean é a segunda faixa mais reproduzida no streaming no mundo. Cara, não é fraco, né, meu? 17 anos após a sua morte. O Michael emplacou 4 músicas no Top 20 global. No Brasil, está em 23º lugar na lista dos artistas mais ouvidos, atrás de João Gomes. A volta do rei do pop às paradas globais foi impulsionada por Michael, cinebiografia do músico lançada em abril. O filme conta a vida do cantor da infância até meados da carreira em 88, passando por discos como Off the Wall, Thriller e também o Bad. Com o sucesso do filme, as músicas desses álbuns foram as que mais ganharam streams no último mês. A informação pra você, que legal, cara, o rei do pop, o Michael merece, né? Fala sério. Michael Jackson, o artista mais ouvido do Spotify global, quase 17 anos após a sua morte. Essa é a informação pra você no rolê nessa tarde de sabadão. Ótimo final de semana, turma! Siga com a gente também, ligados no atlantidasc.com.br, ouvindo aqui do Brasil e do mundo a rádio das nossas vidas. Valeu!
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2: O artista mais ouvido do Spotify global, quase 17 anos após a sua morte. Essa é a informação pra você no rolê nessa tarde de sabadão. Ótimo final de semana, turma! Siga com a gente também, ligados no atlantidasc.com.br, ouvindo aqui do Brasil e do mundo a rádio das nossas vidas. Valeu!
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1: Tô de volta aqui na programação da Rádio das Nossas Vidas. O rolê continua agora falando de cinema. O Diabo Veste Prada 2, um dos filmes mais esperados pelos fãs da cultura pop em 2026, superou o valor de bilheteria da primeira versão em apenas 2 semanas de cartaz, com mais de 431 milhões de dólares, o equivalente a 2,1 bilhões de reais. O longa se manteve como o filme mais assistido em 31 países no último final de semana e se consolidou como a quinta maior bilheteria de 2026. Mesmo para quem ainda não foi aos cinemas assistir a continuação do longa, com certeza você se deparou nas redes sociais com a trend viral que leva figurinos icônicos às sessões do filme. E se você tá nessa lista de quem ainda não viu, vale aí dar ao cinema, viu? Fica a dica, um bom fim de semana para você, até a próxima e continue no rolê aqui na Atlântida, da Rádio das Nossas Vidas.
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0: É isso, todo mundo tá ligado aqui na programação do fim de semana da Atlântida, que é pra gente fechar, pra gente lacrar e encerrar mais uma edição aqui vencedora do nosso rolê pra toda Santa Catarina, na maior rede de rádios do sul do Brasil. Sou o Marcelo Menezes aqui, entregando o nosso horário num sabadão especial. Sim, você que ligou o rádio agora, não tem problema não, tá? Já perdeu muita música boa e também informação aqui com os nossos colegas comunicadores da Rede Atlântida no estado inteirinho, tá? Mas todo sábado tem isso, mas o que você não pode perder é que Floripa, agora eu tô falando especialmente pra galera aqui da região do 100.9, o que não impede você que tá nos ouvindo em todo o estado vir pra cá também, né? Obviamente você é nosso convidado, mas a parada é a seguinte, especialmente você que tá aqui na redondeza agora, nesse exato momento está acontecendo o Arvo Festival aqui no norte da ilha, Sapiens Park, promoção zaça aqui da Rádio da Nossa Vida, grandes shows aí da brasilidade inteira, essa cultura, arte, sustentabilidade e entretenimento no Arvo Festival. 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E também uma outra rapidinha aqui, tá? Hoje também tá rolando já as festividades, tá? Do centenário da Ponte Ercílio Luz. Tá rolando e logo mais, a partir das 8 horas da noite, num show gratuito, vai ter a britânica Joss Stone, beira-mar continental aqui, então, de Florianópolis. Você tá convidado a chegar por ali também. Ou seja, a opção é o que não falta aqui na Ilha da Magia, na capital de todos os catarinenses e na capital do mundo, porque sim, Floripa recebe todo mundo de braços abertos e a gente tá aqui na programação da Atlântida para manter esta boa sintonia com a galera que nos ouve de qualquer canto mundo afora. Obrigado pela parceria. Depois do show do intervalo, vem aí mais uma grande edição do ATL Beats com o DJ Matt. A gente se fala, valeu, até mais, tchau.
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4: E olha só a dúvida do Silva. Doutor, recentemente fiz um exame de herpes e ele veio com resultado de IgG alto e de IgM não reagente. O que isso significa? Olha, se o IgM veio baixo ou não reagente, significa que não houve uma infecção recente. Já o IgG mais alto mostra pra gente que em algum momento da sua vida você pode ter tido uma exposição ao herpes vírus. O IgG é uma espécie de cicatriz sorológica. Ele mostra pra gente que você já entrou em contato com o vírus causador da herpes, que aliás é um resultado muito comum, muito frequente na nossa população. A maior parte das pessoas na idade adulta já teve contato com o vírus causador da herpes. Isso pode acontecer através de um beijo, isso pode acontecer com as crianças que estão brincando juntas, por exemplo, na escola, no berçário e por aí vai. Então, o IgG positivo ou alto é um anticorpo sinalizador de uma infecção remota que aconteceu em algum momento da sua vida, no passado. Já o IgM baixo ou não reagente mostra que você não está nesse momento com uma infecção aguda pelo herpes. Na dúvida, se tiver com algum sintoma, se tiver com alguma dificuldade, não hesite em procurar ajuda do médico.
5: 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Escreve pra gente no @ Jairo Bauer Oficial.
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0: Essa é a Atlântida, a rádio das nossas vidas, a melhor vibe da FM. Um ótimo sábado para você que tá ligado em toda a rede Atlântida, Santa Catarina. Tá chegando a hora, na real chegou a hora, é o momento, a TL Beats está no ar e a partir de agora você é o nosso convidado especial, principalmente você que gosta da Black Music e suas vertentes. E pra gente apresentar mais uma grande edição, mais uma setlist feita no capricho, DJ Mad chegando pra se juntar a nós aqui e a gente apresentar esse finalzinho de tarde bem especial. Mad, o que, que a gente vai apresentar pra galera que tá nos ouvindo em toda Santa Catarina a partir de agora? Tudo bem? Seja bem-vindo.
1: Fala, TT, muito boa tarde. Boa tarde a geral que tá sintonizado aí em todo o estado. Fim de tarde aí daquele jeito, o tempinho tá esfriando. Então bora aquecer da melhor forma naquele hip hop, afrobeat, trap, trazendo as melhores pra vocês, certo? Então é isso, vamos meter marcha e vamos pra cima de mais um ATL Beats. Por aqui DJ Mad, bora!
0: É isso, galera, valeu, valeu Mad. Vamos nessa? Vamos dar o play? Vamos começar? Na real já começou, aumente seu volume, fique bem à vontade porque o ATL Beats está no ar.

0: a gente pisca e quando vê acabou, né? Sempre com aquele gostinho de quero mais. A TL Beats vai ficando por aqui. Med, grande presença, mais um programa feito daquele jeito, né? Só sonzeira pra galera curtir em toda Santa Catarina.
1: Coisa linda, TT. Tamo junto, concluindo aí mais um ATL Beats da melhor forma, naquela vibe. Muito bacana. Semana que vem tamo aqui de novo, sabadão, das 17 às 18. Queria agradecer geral que tem dado aquela moral. Eu sempre falo lá no Instagram, né? Dando aquela moral. O pessoal tá bem antenado no que tá rolando. Então chama lá, DJ Med. Tamo junto, certo? Aproveita o final de semana, bem calmo. Que nem fala meus irmãos, dá muito real. Forte abraço. E é isso, TT. Até semana que vem.
0: É isso, dá aquela moral pro nosso grande mestre Med, grande parceiro. E sábado que vem, tamo de volta, 5 horas da tarde, com mais uma edição do nosso ATL Beats. E claro, você é sempre o nosso convidado especial. Na sequência, vem aí o Pretinho Básico, bom final de tarde, bom final de semana. 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
5: Olá, bom fim de tarde, amigo e amiga, ligados na Atlântida. Estamos chegando às 6:06 para mais um Pretinho Básico, nesta sexta-feira, 8 de maio, 2026. Vou te falar uma coisa já no início do programa, fica com a gente até o fim, porque hoje tá especial. 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Neto Fagundes.
6: Fala, meu querido!
5: Muito bom fim de tarde, Neto Fagundes.
6: Tá tudo bem contigo?
5: Tudo maravilhosamente bem, meu
6: compadre. Qual de nós dois que tá com a temperatura errada? Acho que vou tirar a minha jaqueta.
7: Não, tá friozinho. O Fetter tá maluco, ele tá usando os troços.
6: Não, tem que tirar.
8: Cara. Ah, ele tirou o pijama, pelo menos.
5: Eu tô de manga curta também.
9: Cara, eu tô vindo um treino.
7: Treina duas vezes? Tu falou pra mim treinar
9: de manhã. Treino três vezes, às vezes.
7: Tá sobrando tempo no dia.
9: Treinando de tarde.
7: Tá sobrando.
10: Que privilégio!
9: Privilégio.
7: Não, se tiver de bermuda, o Lelê vem de bermuda. Não te preocupa. Faz a roupa dele.
8: Ah, não. 6:07, galera.
9: De graça. Leva amarelinho pra ti. Tem que parar com esse negócio aí.
8: O produtor do programa não pode levar amarelo.
9: Oi?
8: O produtor do programa não pode levar amarelo.
9: Desculpa, ele pode levar amarelo sim.
7: Tu levou,
9: Só foi
7: expulso.
9: O produtor do programa é tu. O Rafinha hoje, ele produziu
7: Eu fiz três.
9: Então, não produziu o programa inteiro.
7: Não, okay. Calma, tu vai ver, vai render muito. Lelê, vai render pra cacete. 6:50, nós vamos estar falando sobre os destaques.
9: 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Muito boa tarde, bom fim de tarde, Léo Oliveira.
8: E aí, Alejandro?
9: Maravilhosamente bem. 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
11: Boa tarde, audiência do Pretinho, especial audiência.
9: Bom fim de tarde, Lele, vai anoitecer daqui a 10 minutos. A tarde é quando a gente está 1 da tarde,
11: mas
9: entendeu?
11: Tem uma galera que tá escutando agora, sabe onde? Na Califa.
9: Tá bom, aí é tarde ainda. Tem razão, Lelezinho, tem razão.
10: No Chile!
9: 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Rafael Gomes, bom fim de tarde.
8: Bom fim de tarde, Alexandre.
9: Hoje ficou legal tua tarde hoje, hein?
8: Cara,
9: ficou
8: legal. Me sobra muito
9: jogou
8: tempo.
9: Jogou play a tarde
8: quando
9: toda.
8: Quando eu não tenho que fazer os destaques.
9: Coisa boa,
8: cafezinho,
9: cara.
8: Cafezinho com aula do Neto Fagundes.
9: Compensação, garotão, produziu uns destaques que eu vou te dizer, cara.
7: Não, primeiramente, boa tarde, Alexandre.
9: Bom fim de tarde, Rafael.
7: Bom fim de tarde pra galera.
9: Eu queria
7: mandar um beijo especial pra galera que participa do Quase Nada, o programa que antecede aqui o Pretinho, pro Rio Grande do Sul, que é a galera que entra no ar aqui enlouquecida.
9: Que é o teu
11: falar com a gente.
12: Ali é o teu público, né?
7: Ah, não, é um público muito legal.
11: O Quase Nada é o programa
12: que pode falar
11: que é o teu programa.
13: Hoje eu fiquei assustado porque a última ligação, uma moça fala assim...
7: Thaís, querida.
13: Ah, pô, meu namorado, ele é muito fã do Rafinha, imita o mestre e tal. Eu perguntei, tá aí na hora H, ele já imitou o mestre? Ela falou, já.
12: Não.
13: No encerramento do Love, ele mandou um...
10: Que privilégio, Thaís!
12: Não é possível.
13: Ele entrou no ar e afirmou.
12: Não é possível.
6: Você é responsável pelos seus atos.
13: Que barbaridade, cara. Imagina a moça ali desnuda.
12: Que barbaridade.
11: Ah, pode ter sido depois daquela três respiradas mais
12: necessariamente fonda, né? Desnuda também.
13: Ah, podia estar de...
11: Pô, cara, bem colocado isso aí. É um elogio pra mim, né, cara?
7: Mas claro que é.
11: Claro, mas é óbvio.
6: Com a voz do mestre. Com a voz do mestre, não.
11: Vamos fazer um teste aqui, ó.
7: Eles são muito ouvintes.
11: Respirou, ó. Tá, passou ali, respirou.
10: Que privilégio, Thaís, que sexo gostoso.
11: Olha aí, de repente a mina já dá uma risada.
12: Não é o caso.
7: Cara, não sabe o que acontece na intimidade das pessoas.
12: Mas vindo do teu público, tá tudo certo, não tem
7: problema. 28% da audiência pretinha.
12: Tamo muito bem.
13: Tá aumentando, então.
12: Não mete essa.
7: Não
12: mete essa.
13: Era 25, subiu. Como assim?
12: Não tem como, não tem como.
7: Fecha o mês, a gente tem aumento.
12: Não tem como. Tá, olha só. Parou, vamos lá. Aniversariante do dia, Cleiton. Neto Fagundes está na mesa, só observem.
7: Observem Neto, só observem de boina e jaqueta.
12: Observem Neto Fagundes. Observem Neto Fagundes e sua educação. Obrigado, Neto Fagundes.
6: Estamos no destaque, né?
12: Ouvinte, Clayton Alessandro Flores. Alessandro. Ele é supervisor de logística de Sapiranga, está fazendo 37 anos hoje. Parabéns, Clayton Alessandro Flores.
11: Galera da logística.
6: Clayton Alessandro, né?
12: E agora a gente já entra nos destaques do Pretinho, que hoje,
7: Alexandre.
12: Hoje foram produzidos por Rafinha Menegazzo.
7: Durante a tarde toda.
12: Pagando uma dívida barra promessa que já perdura mais de ano neste programa.
7: Eu sou um homem de palavra.
12: Dois anos.
7: Palavra.
12: O homem de palavra que atrasa, né? Atrasa a palavra.
7: Mais tarde do que nunca.
11: É,
7: né?
11: Cabelo do boneco.
12: Isso é questão de.
7: Não, mas
12: opinião.
7: Hoje tu pediu.
6: Quer trocar de lugar?
13: Troca
6: comigo?
13: De lugar, vai lá pro
12: microfone. Isso.
13: Vem cá, vem, Gomes.
12: Vai, não, não, é com o microfone do produtor, não. Do jeito que é.
14: Baixar o microfone.
13: Não, mas tu não pode baixar?
11: Pode baixar isso.
6: Eu sou o Rafinha agora.
13: Então. Agora tem o Rafinha.
12: O então que tu quer, mano?
6: Eu sprayzinho? Vou tirar os tênis.
12: Dá-lhe o sprayzinho no
11: microfone. Enquanto eles ajeitam os microfones, eu queria dizer pra nossa audiência.
10: Que privilégio, Rafinha!
11: Enquanto eles ajeitam ali, Fetter, eu queria dizer que ainda há ingressos para Novo Hamburgo, segunda sessão.
6: Hoje?
11: Estamos saindo daqui direto para Novo Hamburgo, primeira sessão lotada. Segunda sessão tem poucos ingressos.
13: Show novo.
6: Eu acho que são 10.
12: É, 10. Tinha 30 uma da tarde, agora deve ter o quê?
6: É, eu acho que é 10.
12: 10? Que beleza, então.
11: Vai esgotar durante... Então, você está nos ouvindo agora, Novo Hamburgo, Vale dos Sinos.
6: Compra.
11: Grande região, grande região não,
7: Olha a live. Grande Porto Alegre, região do Vale dos Sinos.
13: Olha como é que tá na live, Rafinha.
11: Galera que tá na live com a gente no YouTube.
12: Tá vendo sensacional essa cena do Rafinha ali, um pouquinho mais baixo que a galera.
11: Ah, muda!
13: Não, não, volta,
12: contrário, bota na vida real.
6: Porque,
12: aí.
6: Porque eu me abaixei, né?
13: Isso,
12: é isso, aí, vida real. Vamos lá, Rafinha!
13: Rafinha! Parece uma criança na live.
12: Eu tô abaixado. Olha só, eu queria pedir agora a atenção de vocês pra que a gente não atrapalhasse.
7: Não, eu jogo com
13: o produtor do programa, né?
7: Eu jogo com obstáculo.
12: Tem um personagem que eu sigo, um influenciador que eu sigo no Instagram, e ele tem uma expressão que ele utiliza para pessoas pouco dotadas de inteligência. Não é o caso do Rafinha, mas é que eu acho a expressão tão sensacional, o inimigo da sinapse.
7: Vocês podem fazer o bullying que quiserem, eu fiz o que tu me pediu, abre isso aí.
12: Gabriel Medina. Não. Peraí, cara. Vai começar com surf. Seja menos previsível.
7: Deixa eu te falar uma coisa. Tu deveria abraçar uma causa importante que é o esporte.
11: Alexandre.
7: Tu tira muita gente da marginalidade. Se o Brasil incentivasse cada vez mais o esporte, teríamos melhores seres humanos.
13: Agora ele veio bem. Esse microfone é o microfone.
12: É a maldição do microfone do Pretinho.
11: Os destaques do Rafinha, eu apostaria que seria ou sobre surf ou sobre o Red Hot Chili Peppers.
7: Calma.
12: Recém começou.
7: Não, faltou.
11: Ah, e o Denzel, claro.
12: Recém começou, Lelê.
13: Vai.
12: Gabriel Medina.
6: Tá quente
12: aqui, né? Tá quente. Olha só.
6: Não, meu, tá calor aqui.
12: É o microfone,
6: tá
12: né?
6: Calor.
12: É o microfone.
7: Sabe o que vai acontecer? Ele vai estourar. Nesse microfone ele estoura.
12: Vamos lá então pro primeiro destaque na produção de Rafinha Menegazzo.
7: Meu expoente, eu tô te esperando.
11: Olha, pare que o advogado vai...
7: Vai abrir a janela. Não, nós estamos de carona com ele hoje, nosso
12: cara,
7: motorista.
12: Cara, ele tá só fazendo as mesmas coisas que tu faz.
7: Meu expoente, eu tô te esperando.
12: Ah, cara, Gabriel Medina celebra Luana Silva, que é a primeira brasileira a liderar o ranking mundial do surf.
7: Um feito histórico, Alexandre. Nós temos Gabriel Medina.
12: Dropa essa pra nós, Rafael.
7: Depois de um ano que ele ficou afastado, uma lesão no ombro, ele volta pra WSL e já conquista a liderança do ranking.
12: O que é WSL pra minha mãe? Não, minha mãe não, no caso, mas pra quem tá ouvindo o programa. Desculpa. Pra quem tá ouvindo o programa e não sabe o que é.
7: Elite Mundial de Surf.
12: Traduz a sigla WSL. WSL,
7: World Surf League.
12: Não deve ser isso.
7: É isso. Antes era WCT.
8: Tu tem certeza?
7: Absoluta.
11: WCT era o quê?
7: World
11: é
7: Championship.
13: Tênis. Não, isso é de tênis, cara. Tá.
7: Não, WCT não, era do surf.
12: É ATP.
13: Tênis. Não, tênis também.
12: Tá, olha só.
13: Não,
7: tênis WCT, é ATP.
12: Olha só.
7: Deixa de ser imbecil.
12: Continuando então. Não. Peraí, tu como produtor não pode
7: produtor
12: xingar
7: xinga
12: o
7: também.
12: Pode falar colega.
7: Cala a boca!
11: É legal, olha só. Esse é o bordão. Se fosse o Rafael Gomes e não tivesse a tradução da sigla, tu ia reclamar dele.
7: Eu não sei!
11: Que é importante. O que é que tu tem que dizer?
7: Tá bem.
13: Tu entende?
8: Mano. Avisar meu público, hoje sextou do PB, tem duas sessões. Show do pretinho.com. Quem quiser, vou tirar fotos, gravar áudios.
6: E outubro, e vou, que vai dar.
12: Eu vou lançar quem não tá entendendo o que tá acontecendo.
8: E tem a minha palestra, também. Criatividade não é dom, quem quiser contratar, chama no direct.
12: Nós invertemos as posições de produtor e lock do programa. Então o Rafinha tá como produtor e o Rafael Gomes, produtor do programa, está como lock do programa.
8: E hoje eu vou pedir um Cavanhas, né? Minha marca, meus embaixadores.
12: Boa, garoto!
8: Eu sou embaixador do Cavanhas, né?
11: Tem, quem quiser. Tem código de desconto do Cavanhas?
8: Não, ainda não tem, mas nós vamos providenciar pra ti, Lelê.
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13: Tá aí, se eu quiser um móvel planejado.
8: Não, eu dou um jeito italiano, eu sou embaixador da Italina também. Móveis planejados e X.
7: A Italina tá botando dinheiro aqui na rádio.
8: Pode colar.
7: Coisa boa. Quando vocês quiserem.
12: Vai.
7: Não, eu acho que tá subentendido.
12: Não tem nada subentendido. Eu quero que tu abra e dê aí.
11: Ele está celebrando que a menina...
12: O que ele celebra? É. Luana ele Silva, primeira brasileira no ranking mundial do surf.
7: Isso aí já é um feito inédito. A gente só teve isso em 2007.
12: Temos umas aspas do Medina.
11: Não é inédito.
12: Temos aspas do Medina?
7: Medina elogiou demais a Luana. Por quê?
12: Primeiro, temos aspas
7: ela é
12: do
7: uma
12: Medina?
7: Americana nascida no Havaí. Ela é meio havaiana, meio brasileira. Ela ganhou a tríplice coroa ali na Gold Coast, entendeu?
6: É a loira,
7: Austrália.
6: A loira aquela...
7: Não, é a moreninha.
12: E tu tá tremendo por quê, assim?
8: Que ela é a Tati Weston Webb. Pá!
12: Por que tu tá tremendo?
7: Ah, é verdade.
12: Só um pouquinho. Percebam que ele tá tremendo.
7: Eu tomei dois scoops de creatina hoje.
12: Dois o quê? Scoop de creatina? Dobrou a dose.
13: Tomou sequinho, sem água.
7: Não, quase
12: e café a tarde inteira.
7: Tarde inteira.
12: Por isso tá tremendo um pouquinho.
7: Exercício, joguei tênis de manhã também.
13: Vou cair no
7: Guto. 6:30, tô gravando vídeos de tênis agora.
13: E veio fantasiar de Fabão, né? Viva a do reggae.
11: Ô, Rafinha, eu fiquei confuso ali que tu falou que é uma conquista inédita, mas que já tinha acontecido uma vez, então não é inédito.
7: Inédito porque tu tem um brasileiro, um masculino e um feminino no líder do ranking. Isso é inédito.
11: Ao mesmo tempo.
7: Exato.
12: Mas já tinha acontecido.
8: Mas ela não é americana, não. Ela não nasceu no Havaí?
7: Não. Ela é americana brasileira. A Tati é o quê, Gomes? Já que tu sabe bastante.
11: Então, mas por que ela é americana brasileira? O pai é brasileiro e a mãe é americana.
7: Weston Webb, ela é meio americana, meio brasileira. Mora em Santa Catarina. Mãe recentemente.
12: A Tati é nossa colega aqui do
7: Não, uma
12: comercial.
7: Surfista. Nós estamos falando do que, Alexandre? Tá prestando atenção no programa?
12: Eu tô prestando atenção.
7: Surfista, meio brasileira, meio americana. Estamos falando do ranking.
12: Tá, mas quem é a Tati, pra quem não surfa, quem não tem a mãe, assim, não sabe?
7: É uma surfista brasileira, meio americana, meio brasileira.
11: A Tati era da Chimahuts.
7: Ela mora hoje em Garopaba. Tá. Eu tô dando um exemplo, que é mais uma brasileira que participa da WSL, só que ela deu uma pausa na carreira.
11: Quem
7: foi
11: quer
7: mãe.
11: Dizer WSL?
7: A Luana está liderando o ranking feminino, como o Gabriel Medina. Pra tu ter uma ideia...
8: É baita praia.
7: O top 10 dos brasileiros no ranking masculino, o top 10 do ranking da WSL, 6 são brasileiros.
12: Tá.
7: Nós temos
12: quem
7: Gabriel Medina.
12: Quarto lugar, quem tá?
7: Não, eu
13: vou continuar no
12: sexto.
13: Vem na ordem.
12: Vamos lá, vai na ordem então. 6 pro...
11: Quantos brasileiros no top 10?
7: 6.
11: Isso dá quantos por cento?
7: 60%.
12: Porra, é mais do que 50%.
8: Tá, e quem é o segundo?
12: Quem são eles?
8: Quem é o primeiro?
7: O primeiro,
12: sexto lugar,
7: quem é? O ranking é o Gabriel Medina.
8: Tá. Mas ele não tá lesionado?
12: Dá um ano,
7: tu não tá prestando atenção, não.
8: Então,
7: não,
8: tá um ano,
12: como é que ele tá de liderança do ranking?
7: O que eu falei no início?
12: O
7: que eu falei no início?
8: Que ele tá machucado
7: ele
8: onde?
7: Ele tava um ano fora do tour.
8: Tá.
7: Por uma lesão no ombro. Ele volta e já.
8: Qual ombro?
7: O ombro tem o cu.
8: Que portão, isso? Portão.
12: Isso aí!
8: É importante saber qual é o ombro.
12: Olha só, uma coisa que é importante na posição. Não, não, por favor. Olha só, tem o condutor.
7: Tem que saber qual ombro, uma coisa é um atucanar. Todo mundo de sacanagem.
12: Tu conhece,
7: não
12: tem como levar o seu ombro. Só um pouquinho, Lelê, por favor. Olha só, uma coisa que é importante posição.
8: Né? É ruim, né?
12: Uma coisa que é importante nessa posição é don't crack under pressure.
8: Bolachinha, craque.
12: Entendeu?
7: Entendi, eu entendo inglês.
12: Não cede a pressão. Não cede a pressão.
7: Eu tô tu me faz uma pergunta.
12: É que ceder a pressão significa chamar o outro de imbecil.
7: Aí, não deixa de
12: ceder a pressão significa tomar no cu.
8: Ah, o Gomes tirou os tênis.
12: Ah, não dá. Aí, o Gomes tirou os tênis aí, ó.
8: Tirou os tênis.
12: É o microfone aí, ó.
8: Não, aí não dá, cara.
12: Tá bom, vamos pro segundo destaque.
11: Ô, Alexandre, eu gostaria de ressaltar
12: mais uma vez.
11: Lelê,
12: vamos ajudar o colega.
11: A postura exemplar de Neto.
8: Olhem para Neto Fagundes.
7: Neto é meu amigo.
12: O Neto é contemplativo. Ele vem bem contemplativo.
8: Mal, troca de
7: pipi. Antes, Alexandre,
12: 6:20.
7: Precisa encerrar. Parabéns aos brasileiros. A gente tá há quanto tempo sem ganhar a Copa do Mundo? Futebol. Que é o esporte mais popular, estamos remando com um monte de pizza fria. No surf, a gente, ano sim, ano não, a gente é campeão mundial.
12: É verdade.
7: Sem mais.
8: Seis brasileiros.
12: Isso é uma verdade.
7: Vou te dizer os seis.
8: Vamos lá.
7: Gabriel Medina, Samuel Pupo, Iago Dora, Miguel Pupo, Ítalo Ferreira, Felipe Toledo.
8: Eles são parentes, os Pupo?
7: São irmãos.
11: Muito inclusive bem. Depois a produção me separou um e-mail aqui que fala do Iago Dora, olha só que louco.
12: Muito bem, vamos nós então aqui pro próximo destaque.
8: Meio brasileiro e metade brasileiro.
12: Próximo destaque na produção de destaques de Rafinha Menegazzo.
8: Dia histórico hoje, né?
12: Neste dia histórico no Pretinho Básico. Próximo destaque. Denzel Washington.
8: Quê?
12: Anuncia desenvolvimento de mais dois longas da franquia O Protetor.
8: Ah, não, já deu, já.
12: Ah, pelo amor de Deus,
8: já
12: cara.
8: Já deu, velha.
12: Cara.
8: Esse é repetido, a gente já deu esse destaque.
12: Cara, é verdade.
8: Acho que a produção não conferiu. Não deu. Três produtores, eles não conferem.
12: Mas vamos lá, abre essa pra nós aí, Rafinha.
7: E três conseguem repetir ou errar os destaques. Obrigado, Alexandre. Ele anunciou, ele que interpreta
12: descruza Robert... Descruza os braços, tá numa posição de refratário, assim. Não, descruza os braços, te solta, relaxa.
11: Olha, teus ombros tão tensos, cara.
8: Tá sentado igual, Sandrinho.
12: Pra tu ver como não é fácil ser produtor do Pretinho.
7: Também não é fácil ser um cara como eu.
12: É uma barbada ser um cara como tu, cara, na boa.
7: Entregar tudo que
12: é uma barbada ser um cara como tu.
7: Fácil é ficar ali, fazer Ctrl-V, Ctrl-C e trazer notícia, eu faço.
12: Cara, rachou o grupo aí, nunca imaginei, rachou o grupo.
8: Olha aqui a preocupação do Gomes. Pra quem tá na live, ele tá tirado pra trás.
12: Abre essa pra nós, Denzel Washington, com mais dois longas de O Protetor.
7: É, temos três edições, ele que interpreta
12: então, o Robert. Então serão cinco.
7: Exatamente.
11: Fale só um pouquinho, não vou acordar o rapaz do
7: Robert Macau, que é o personagem que ele faz em O Protetor. É, na edição do Protetor número 13, ele consegue voltar.
12: Desculpa te interromper, mas eu vou ter que dar um cartão amarelo pro Rafa Gomes, que tá no telefone ali, enquanto o colega tá abrindo a notícia.
8: Eu tô pagando a conta ali. Eu tenho uma filha.
12: Justamente por isso.
8: Eu preciso pagar a conta.
12: Justamente por isso que
8: dia
12: eu te dou um amarelo.
8: É domingo esse mês.
12: Poderia
8: eu
12: ter sido,
8: pagar as contas hoje.
12: Poderia ter sido nobre e feito isso antes do programa ou depois. Durante o programa não é legal.
11: Mas eu entendo ele.
8: Dia 10 é domingo.
11: Eu entendo ele, cara.
12: Quando é que vence a conta?
8: Dia 10.
12: Dia 10 pode pagar a segunda, tranquilamente.
11: Mas eu entendo ele, cara. É a praticidade do banho suco.
7: E passou a tarde inteira sem fazer nada.
12: Exatamente. Mas enfim, tá amarelado.
11: É o microfone.
12: Continuando sobre o Denzel.
7: Ele que interpreta Robert Macau, que é o personagem dele na edição do Protetor 1, 2 e 3. No 3, passa na Itália. Ele volta a contracenar com uma atriz da nova geração, que é a Dakota Fanning, qual ele fez esse filme junto com ela no Chamas da Vingança. E agora anunciou
11: que
7: mais duas edições.
11: O papel que ela faz é a...
7: Lupita Ramos.
11: Lupita
7: Ramos.
8: Uma palavra.
11: Peraí.
12: Vai cantar a música. Canta a música, Gomes.
8: Não, tira a trilha, por favor.
12: Tira.
7: Isso aí.
8: Vai.
12: Uma palavra.
7: O Tom não pegou o Tom.
12: Não digo nada.
7: Não pegou o Tom.
8: Ai, meu sonho.
7: É sonho de...
8: Cara, que coisa maravilhosa.
12: Eu pensei que fosse tão bom, cara.
13: Cara, tá lembrando o dia que ela até imitou o Gomes, cara.
12: Vocês são muito foda, vocês são muito foda, cara. Vocês não são muito pouca bom, coisa, vocês são muito foda.
7: Mas não pegou o tom direito.
13: Ai, como é que é o tom?
12: Tem um monte de enganador, tem um monte de enganador por aí, mas vocês são foda.
7: Abre aspas, desde Austin, eu falo o seguinte. Desculpa, Lelê.
13: Bom, queria
12: ele, não, ele não tá falando nada.
7: Não, não, mas ele tirou a tua atenção. Eu tô olhando pra ti.
12: Eu tô te ouvindo, tu falou, é não, o não, seguinte.
7: Não, tu tem que olhar pra... É respeito. Eu estou te olhando.
12: Ah, moleque.
13: Ai, é respeito. Ah, Sandrinho.
12: Olha pra mim e fala.
7: Alexandre, abre aspas desse. Eu acho que rapaz. Muitas vezes ele faz o filme...
13: Quase matou o velho lá. Pra matou ele. O velho. Tava de boca cheia.
6: Foi quase, na hora certa.
13: Na hora do golinho.
6: Meu Deus do céu.
7: É que eu te gosto, né, Alexandre? Eu preciso que tu fique me olhando, meu tesão, meu expoente.
13: É isso. Perdemos, tiozinho. Perdemos, velho. Lá
12: ele calma, vai Lelê. Voltar. Engasgou. Mas ele vai voltar. Ô, Rafinha, pra concluir o Denzel, porque já são 6h24.
7: Mais duas edições.
13: Novo Hamburgo
7: ele agradece. Qual é
12: a estreia, quarta?
7: A quarta agora no segundo semestre.
12: E a quinta?
13: Que dia?
7: Ano que vem, 27.
12: Tem que ser garantido
7: já. Robert Macau, não tem dia. A notícia não deu dia.
6: O produtor não pesquisa as notícias.
7: Não, eu sou um, não tenho três.
12: Beleza. Próximo e terceiro e último
7: destaque.
12: Esse
7: aí, matador.
12: Do Pretinho Básico. Surpreendentemente, Rafinha Menegazzo, como produtor dos destaques, traz uma informação sobre quem?
7: Presta atenção, Lelê.
12: Sobre Anthony Kidd. Quem é Anthony Kidd? Anthony Kidd é o vocalista do Red Hot Chili Peppers. Pois então, o Anthony Kidd acaba de lançar Jolene. Lelê, Jolene.
6: Ai, cara. Mas a notícia é do Protetor 4 de 2024.
12: Não é possível. É. Não, então já foram lançados, então, os singles.
6: Não, ainda não.
7: Está em produção, como eu falei. Segundo semestre, Protetor 4. 2027, Protetor 5.
12: Tá bem. Jolene. O Anthony Kidd acaba de lançar Jolene, que é o seu cold brew preferido para shows e festivais.
7: Banda que tá há muito tempo limpa, né, Lelê? Eles não se drogam mais. Aliás, o Chili Peppers anunciou 2026, vem disco novo, vem música nova. E ele pegou o parceiro dele ali para criar uma marca de café gelado.
12: Cold Brew.
7: Exatamente. Tem duas opções ali. O Cold, o café e depois...
12: Brew. E o Brew.
7: Exatamente. Onde é que tu encontra? Para quem já morou onde eu morei, em Los Angeles.
12: Onde é que tu mora em Los Angeles?
7: Los Angeles, morei em Santa Mônica e São Clemente.
12: Ô, legal,
6: Santa
12: hein?
6: Mônica tem raposa que nem lá em casa.
12: Vou dar uma dica.
13: Não tem raposa lá, cara.
12: Tem raposa, rapaz.
6: Tem, claro, outro tem, nome dizendo, do bicho ali. Eu vi que tem.
12: Ô, meu, o Cold Bruce aí...
13: É. Eu gosto
7: do Bruno. Peraí, só não vomita, cara, no programa.
13: É, cara, o vento se molhou todo, ele teve que secar ali, tá todo
12: vem, vem. Cara, peraí, que agora eu vou...
6: Tá.
12: Cara, pega o cold brew esse, tá?
13: Cold
12: tá.
13: brew.
12: Cold brew.
7: Cold brew.
12: Bota num copinho, baixo, com gelo grandão.
6: Tá.
12: Bota o licor 43 junto. Nossa!
6: Scoopzinho um de creatina, tá? Duas um de pirona, tu dorme de
12: inteiro. O nome desse negócio já existe, o nome disso é Carajillo. É uma bebida caribenha chamada Carajillo, onde tu bota café frio misturado com o licor 43 retirado do freezer.
7: Carajillo 43.
12: Carajillo.
7: Ah, não é o caso, né? Ele não tá mais bebendo, né? Ele é o álcool. O Anthony Kidd tá na notícia.
12: Faz tempo, né?
7: Só pra encerrar,
12: muito bem.
7: Da banda só o Chad tá bebendo. Encerra no varejo, pacotes com 12 latas, na versão black, custarão $33.
6: Onde é que compra?
7: Enquanto a alternativa com leite de aveia será vendida por $36.
12: Leite de aveia?
7: Varejo, tu deve entender, tu é um cara inteligente.
12: Tá, que é varejo? Por que tu tá sendo tão indelicado,
7: ele
12: cara?
7: Ele tá perguntando onde é que vende, eu falei, tá na notícia, varejo.
6: Mas qual é o site?
7: Varejo, não tem site, é varejo. Nas coffee shops de Los Angeles e Nova York. Vai pra lá, tu vai tomar
12: a versão com Antônio leite Kitts. De aveia é pra vegano.
7: Provavelmente, não sei, né? Ele é gosto, aí é gosto das pessoas, né?
12: Mas provavelmente, né, Lelê?
6: Não sei,
7: claro. Provavelmente, é um cara inteligente.
6: A produção tinha que saber.
12: É, geralmente a produção traz.
6: Especialmente porque é do Anthony Kidd, o Chili Peppers, né?
7: Ele não cita nada de vegano, não. Ele dá duas opções.
12: Não, é que o leite de aveia, né? Tu eliminando o leite da vaca, tu atende um outro público, né?
7: Pode ser algo também na questão do teu...
12: Vegano,
7: da tua dieta, né? Tem gente que opta por um leite de aveia.
12: Ah, pode ser a intolerância à lactose.
6: Ah, verdade.
12: E tem intolerância à lactose?
7: Não, não tem.
12: Tu tem certeza disso? Vamos experimentar. Vamos provar?
7: Não, tô legal.
12: Quer provar um leitinho?
7: Quer fazer uma batida pra mim?
12: Fiz hoje mais de mamão. Mamãozinho, mamãozinho papai.
6: Mamão no saco. Achei fraco os destaques. Fraco.
7: Dia inteiro
6: pra achar.
7: Não, não foi dia inteiro.
12: Ficar até as 10 pra sete.
7: 40 minutos, seu Matheus.
12: Hoje,
7: é muito
12: excepcionalmente
7: trabalho.
12: Hoje... Eu também achei fracos os destaques. Eu achei, não achei fracos, eu achei previsíveis e datados.
11: Datados.
12: Achei previsível e datados os destaques.
8: Depois vou contar uma piada,
12: Tá, não, mas antes de tu contar a piada, eu gostaria de agora inverter novamente as posições. Tu volta pro teu microfone, Rafinha.
7: Obrigado,
12: nós, cara, por ter cumprido a promessa.
8: Grande abraço, hein?
12: E permita que Rafa Gomes agora volte muito para obrigado. Seu microfone, aumente a sua altura ali, tudo certo. E agora então, traga destaques relevantes do Pretinho Básico, meu querido produtor do programa, Rafael Gomes.
8: Te mandei no WhatsApp.
12: Liam Gallagher apoia a ideia de fazer show gratuito do Oasis em Copacabana. Aí engaja!
11: Eu quero é rock!
8: Depois que terminou Todo Mundo no Rio, obviamente já começaram as especulações sobre qual vai ser a próxima atração do Eduardo Paes, né? O que, que o Rio de Janeiro vai apresentar pro mundo no ano que vem. E aí, os fãs começaram uma campanha, dizendo, olha, depois de Lady Gaga, depois de Madonna, depois de Shakira, a gente precisa de algo que seja tão impactante quanto o que a gente acabou de viver. E aí, os fãs começaram uma campanha para o Oasis se apresentar em 2027 em Copacabana. No X, o Liam respondeu aos fãs e disse: vamos nessa, só depende do Rio.
11: É que ele é bem pilheiro no X, né?
8: Cara,
11: desde que ele parou de beber, eu acho que uma das maiores diversões dele é ficar no X, no antigo Twitter, respondendo os fãs. E nem sempre o que ele fala ali é real, né?
12: Mas tu tá ligado que tu falou Twitter?
11: Ah, é mais forte que eu, né?
8: Ah, é o coloradismo.
11: Vamos, Inter!
12: Twitter.
8: O projeto do revival do Oasis está acabado, mas não para sempre. Os dois já falaram isso abertamente, que eles pretendem voltar em projetos específicos.
12: Tá.
8: E aí agora o fã-clube do Oasis de novo voltou com tudo e quer que o Oasis volte em 2027 para um show aberto ao público.
11: Inclusive foi anunciado, não sei se ontem ou hoje, que no dia 10 de setembro será lançado um documentário, um longa documentário sobre a turnê de retorno do Oasis, inclusive nos cinemas IMAX pelo mundo inteiro. Daí imagina, Alexandre, imagina a qualidade do som que vai vir esses troços. Som e imagem de primeiríssima. Eu lembro que eles estavam viajando com uma gigantesca equipe de filmagem e de fotos, né? Então vem material por aí.
12: Muito bom, Lelê. Aliás, próximo destaque. Próximo destaque, falar em muito bom. Próximo destaque que eu vejo aqui no meu telefone: mulher perde cinco, mais uma vítima.
7: A barbaridade.
12: Mais uma mulher que perde dinheiro, 50 mil reais, por acreditar que estava namorando o James Blunt.
7: Que pariu.
12: É bravo.
7: O que é pior?
12: Cara.
7: É perder 50 mil ou namorar o James Blunt?
11: Perder 50
7: namorar
11: mil.
7: O James Blunt.
11: 50 mil pra namorar o
7: quem?
11: O Brad Pitt até vá.
12: Eu jamais namoraria o James Blunt, então perder Blunt 50 mil é bem pior.
8: São João da Boa Vista, interior de São Paulo, uma senhora de 57 anos procurou a polícia depois que descobriu que era uma farsa o namoro dela com o James Blunt.
7: Demorou.
8: De acordo com ela, o golpe, ele se consistiu num dia que ela estava assistindo a uma live do verdadeiro James Blunt.
12: O golpe tá aí. Cai quem quer.
8: E durante esta live, ela estava comentando e participando da live, quando, segundo ela, um perfil privado do James Blunt entrou em contato com ela.
7: Olha só, eu quero te dar um toque, tia.
8: Não,
7: vamos acordar o leãozinho.
8: Ó, tô te vendo aqui na live e tal, tal, tal, mas esse é o meu perfil privado, eu só interajo com algumas pessoas. E aí começaram a conversar por ali e, de acordo com ela, começou como uma amizade. Com o passar do tempo, ele foi dizendo que foi tendo uma crise no relacionamento, que se separou e que precisava...
7: Puta merda.
12: Olha, segurei o quanto deu, amarelinho pra ti.
7: Ai, segurou mesmo. Não, que James Blunt já é ruim o original. Imagina o Lelê. Ficou.
8: E que precisava de um apoio moral e financeiro pra se destratar com o atual empresário dele, pois era o empresário dele que impedia o James Blunt fake de vir ao Brasil encontrar ela.
12: Possível, cara.
8: Então ela começou a fazer depósitos pra, entre aspas, quebrar a cláusula de exclusividade.
7: Ela queria tirar ele do cárcere. Isso, ela pagou o resgate do sequestro.
11: Mas, meu, o cara que deu o golpe, certamente ele falava isso pra tiazinha, né?
7: O que ele falava? You're beautiful. It's true.
8: E aí ele, o fake James Blunt pega um avião, que vem pro Brasil.
7: Ele gostou, ele gostou.
8: Só que aí quando ele chega...
12: quer ir embora, ele quer ir embora.
7: Ele quer ir embora, ele quer ir embora antes.
11: Ah, mas não, não, mas o Léo tá rindo.
13: Eu não, cara, eu não, nunca... Cara,
12: é feliz.
13: Eu tô rindo dele.
7: É, ele acha meio abobado, tem duas coisas.
13: Eu sou abobado feliz.
7: É, isso aí.
13: Cara, mas é que o cara canta.
12: Olhem pro Neto Fagundes nesses momentos, vocês só olhem para Neto Fagundes, cara.
13: Qual que tu gostou mais por enquanto?
12: Cala a boca, cara, deixa o cara terminar o destaque dele ali, velho.
8: Acabou. E aí quando o fake James Blunt chegou no Brasil, ele pediu novos auxílios financeiros para a moça até então. E ela já tava dizendo, pô, mas tu tá no Brasil, vamos se ver então. E aí foi indo, aí foi aí que ela desconfiou de que ele não seria verdadeiro, procurou a polícia. E aí a polícia falou muito fácil era de descobrir que não era o verdadeiro James Blunt. E principalmente...
7: A pena não, tem que perder mesmo.
8: Que o dinheiro dela não teria como voltar, ela perdeu 50 mil reais.
13: Not beautiful!
8: Pediu até o empréstimo.
12: Tá bem, Gomes. Seus destaques são maravilhosos. Muito obrigado. Teria mais um ainda, mas eu vou deixar guardadinho, porque melhor, são 26 para 7. 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
8: Cara, é o seguinte, ó, eu queria só convidar o pessoal, né, antes do Nego Velho contar a história.
12: Mas antes o Toco, peraí.
8: O Toquinho, que é o seguinte, são 44 anos de Galpão Crioulo. E esse mês de maio, é um mês que a gente completa, talvez assim, ó, aqueles momentos mais emocionantes da gente resgatar histórias do Tio Nico, do início do Galpão. Então eu quero convidar, convocar o pessoal da cultura regional aí, do nosso estado inteiro, do nosso mundo todo, porque o Pretinho tá sendo ouvido, pra amanhã, 8h30 da manhã, na RBS TV, assistir o Galpão Crioulo, cheio de novidade, não vou nem dar spoiler aqui.
12: Tá na Globoplay tá depois, compadre?
8: Tá na Globoplay boa também. Mas é que a gente conta ponto quando assiste, claro, 8h30 da manhã, óbvio, na RBS TV.
12: Claro, eu vou estar vendo.
8: Né? Então, convidar todo mundo pra quem acordar cedo da manhã, fazer um chimarrão e assistir esse momento especial dos 44 anos de uma história maravilhosa na televisão brasileira, criada ali desde o início pelo Tio Nico, né, e que completa 44 anos com uma gurizada chegando junto agora, uma novidade, sempre tô com...
12: Tô trabalhando
8: com gente da idade dos meus filhos,
12: que
8: cara,
12: legal,
8: então
12: isso é
8: maravilhoso, né, então amanhã, 8h30 da manhã tem Galpão Crioulo, e amanhã eu vou estar na Fenachim, lá em Venâncio Aires.
12: Deu um temporalzinho
8: forte.
12: É, bicho, pegou essa noite ainda.
8: Mas tá, vai pra dentro do ginásio e a gente amanhã tá com os Fagundes às 7h30 da noite lá.
7: Coberto o ginásio, né?
12: Não, é aberto. Ginásio aberto.
13: Isso,
12: tá confundindo com o Daniel. É com o Saibro.
8: Fala, pretinhos, tudo certo? Me chamo Gustavo, sou de Torres, mas atualmente eu tô morando em Porto Alegre. O Nego Velho chega num bar pra tomar umas e outras e vê em cima do balcão um pote cheio de nota de 100 pila. 100 reais. Curioso, foi chegando ali perto do atendente, perguntou, meu querido, eu fiquei curioso agora com uma coisa aqui, me diz uma, por que essa dinheirama toda aí em cima nesse pote aí? Ah, nego, esse aqui é um desafio, mas um desafio com 3 etapas. Pra participar, tu paga 100 pila, se conseguir completar todas as etapas, leva esse dinheiro todo e mais uma BMW, meu querido.
7: Mas
8: para só um pouquinho, mas qual é o desafio? Pode me passar o... Não, só posso ter falado depois que pagar, né? Ah, bom. Aí o nego velho tira uma nota de 100 pila, coloca dentro do pote e o atendente diz, bom, já colocou dinheiro, vou te dar aí, então. Na primeira etapa, tu tem que virar 1 litro de cachaça direto em menos de 1 minuto. Tá? Depois,
7: tá,
8: tem um pitbull lá atrás que tá com o dente podre. Vai lá e arranca o dente dele. Tá.
12: Tá. Ok.
8: Mas só pode usar uma das mãos. Por último, tu vai lá em cima que tem uma veinha de 90 anos que é virgem. E tu tem que tirar a virgindade dela.
7: Porra.
8: Meu querido, eu tô achando tranquilo pra mim, tranquilo. Pode passar o litro da cachaça aí. Aí deram o litro da cachaça pra ele. O nego velho começou a beber aquela cachaça, todo mundo no bar torcendo por ele, vai indo. 30. Deu uns 58 segundos, mas conseguiu terminar tudo. Antes de 1 minuto. Ah, nego, deu daquela tossida assim, porque dava um troço forte. Logo depois já sai meio cambaleando pros fundos do bar pra enfrentar o pitbull.
6: Todo mundo dentro do bar torcendo pelo Nego Velho. Daqui a pouco só se consegue escutar. Era latido, grito do Nego Velho, aquela barulheira, uma confusão. Depois de uns 5 minutos, dá um silêncio total, todo mundo em pânico ali, esperando. Daqui a pouco entra o Nego Velho no bar, roupa toda rasgada, marca de mordida, todo arranhado. Olhou pro atendente e disse: pronto, meu querido, agora só me diz onde é que tá velho com o dente podre que eu tenho que gastar, porque... Feta, desculpa o e-mail longo. Rafinha, eu sou teu público. All right. Nós vamos dominar o mundo.
12: Vamos! Eu queria fazer uma pergunta pra vocês pela mesa, gostei, é uma curiosidade. Tu falou a marca de um carro aí.
6: É, Cucu. Curiosidade.
12: Qual é a marca do carro que tu falou?
6: Aqui era...
11: A piada BMW.
6: BMW.
12: Sabiam que todo mundo fala, pronuncia a marca deste carro errado?
6: Não é BMW.
12: BMW.
6: Eu olhei o W.
7: Por isso que eu nunca comprei.
12: Porque não, é em alemão. E em alemão, BMW significa Bayerisch Motorenwerk.
6: Werk.
12: Então o W é Werk.
7: Que viagem, hein?
12: A partir de hoje vocês passam a chamar a BMW de BMW. V.
7: Não tem como.
13: Eu também não.
7: Não tem como.
6: É
7: isso aí.
6: Simples, é só
7: não
6: eu.
7: Não inventas aí.
13: Não, é só.
7: Nem o vereador da BMW vende com
13: BMW. Se vier a BMW, vamos mandar longe. Não.
12: É o que é.
11: Se o Bob Marley soubesse disso, talvez ele não teria comprado a dele, né? Sabe por quê?
12: Não.
11: Porque ele, quando ele ganhou uma grana, ele comprou
12: uma BM.
11: BMW.
6: Não, Bob, BMW.
11: Bob Marley and the Wailers.
12: Pô, que loucura! Bob Marley and the Wailers. Eu não sabia dessa história, tá no documentário?
6: Agora é Wailer.
7: Não.
6: Agora é Wailer.
7: Não tá no documentário.
12: Não, tu inventou agora.
11: Não, tá na biografia.
7: Ele botou legal as cores da Jamaica na, pô, no carro.
13: Agora começou o programa. Agora tô falando de reggae, agora sim.
12: Aí,
13: agora,
12: pô,
13: aquele abraço pro meu amigo.
12: Produção! Tá bonito hoje, parabéns, hein? Gostei da tua performance, mas agora chegou aquele momento, aquela hora boa de abrir um FIS e oferecer pra galera. E abre pra nós aí, produção. 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Tu imaginou uma latinha abrindo, né, Rafinha?
7: Ah, imaginei.
12: 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Outra coisa...
13: Tem um limão siciliano? Como é que é?
12: Cara, tenta não me engolir no próximo bocejo, porque eu pensei que tu fosse me engolir agora.
7: 6 da manhã, vento.
13: Quer um cafezinho?
12: Pelo amor de Deus.
11: Duas sessões hoje ainda.
12: Outra coisa que o FIS faz... Não dá moral pro açúcar.
7: Opa!
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12: só
13: ali.
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13: Uma coisinha.
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12: Por exemplo?
13: Geladinho, quente, carimbadinho, muito bom.
12: Carimbadinho com o quê?
13: Ah, um negocinho ali, né? Só um negocinho.
12: Limão siciliano deve ser bom com uma coisinha, né?
13: Bota só uma coisinha ali.

0: Nando, sou de Matinhos.
1: Oi, Nando!
2: Beijo pro Nando Viana.
0: Sou de Matinhos, litoral do Paraná.
1: Paraná!
2: Meu Paraná!
0: Sim, Rafinha, o Paraná tem outras praias além da Ilha do Mel.
1: Tô sabendo.
0: No programa das 18 horas do dia 10 de março, o nosso querido Tarzan de Bonsai
1: aí é grosseria,
0: falou que o Paraná tinha somente a Ilha do Mel como praia.
1: Não,
0: sendo rebatido pelo Lelê, falando que que o nosso amado estado do Paraná tem o famoso Pico de Matinhos. Momento esse que acontece aos 22 minutos e 30 no Spotify,
1: lembro.
0: Caso Rafinha queira alegar que não disse isso.
3: Isso
0: não
3: me lembro. Pega, o cara que marca a minutagem do programa me pega.
1: Tem que ser muito tantã.
0: Rafinha, caso você não... Por que eu falei de Matinhos?
1: Por que que tu falou de Matinhos?
0: Porque eu sou esse,
1: que
0: surfista.
1: Por que tu falou de Matinhos?
0: Eu tenho alguns conhecimentos da minha época.
1: Por que que tu falou de Matinhos?
2: Rafinha, por que tu falou de Matinhos?
1: Por que que tu falou de Matinhos?
2: Por que que tu falou de Matinhos?
0: Falou do litoral do Paraná.
2: Por que você falou de Matinhos, vivo Red?
0: Rafinha, caso você não saiba, o grande campeão mundial de surf, Iago Dora.
3: Olha aí, é de Matinhos.
0: Já disse em várias entrevistas que foi aqui que ele começou a surfar e que é o quintal do surf
3: dele. Em Matinhos?
0: Isso. Rafinha, apesar disso, eu sou o teu público.
2: Sabia que o Edu Ribeiro fez uma música pra esse cara? Me adora! Pois quando você surfa, me...
1: É, não, essa aí não fez.
0: Surfa, Iago,
1: essa
0: adora.
1: Foi reto. Obrigado, irmão.
0: Sou
1: desculpa
0: teu
1: qualquer coisa.
0: Adoro suas piadas quinta série e também seus pensamentos intrusivos com piadas de gordo. Vida longa ao PB, abraço a todos. PS.
1: Oi.
0: Rafinha Menegazzo, segunda mando outro e-mail te defendendo de quando o Fetter falou dos peitos da sua esposa.
3: Não, jamais faria isso.
2: Não, tu
1: essa
2: falou.
1: Essa eu quero ver.
2: Tu falou,
3: jamais faria isso.
4: Que horas ele falou isso?
3: Deve ter tido um contexto.
1: No minuto 23 do programa.
3: Não, deve ter tido um contexto.
1: Ah, claro.
3: Jamais faria isso.
4: Cara, o cara começou a surfar em Matinhos. Imagina esse louco no mar.
3: Ó, tem um e-mail aqui que eu gostaria que vocês prestassem atenção, Rafael.
1: É triste?
0: Ingressos acabando.
3: Não é triste.
1: Tem morte?
3: Não tem morte.
1: Doença.
3: Também não.
1: Tá, então vamos embora.
2: Mas eu acho que mataram a pessoa.
3: Me obrigaram a sair do armário. Pretinhos, como estão? Não me identifiquem. Quando eu era mais novo, comecei a falar com uma guria. Gente boa, engraçada e muito gata. Chamei ela pra minha casa e pra minha tristeza, não rolou nada além de uns beijinhos. Desanimei, porém, para minha tristeza, aliás, surpresa... Ela me chamou para casa dela, com a condição de ser depois das 10 da noite, pois era o horário em que o pai dela saía para trabalhar.
2: Ai, papai saizinho!
3: Pô, me animei, me arrumei, fui para casa dela, chegando lá, mandei mensagem para avisar que tinha chegado. Ela veio toda silenciosa até o portão e me falou: meu pai ainda não foi trabalhar, mas dá pra tu entrar se tu quiser. Na hora eu pensei, puta merda, mas só quem se arrisca merece viver o extraordinário.
1: Ele não tá errado, esse garoto.
3: Entrei na casa, na ponta dos pés e fomos direto para o quarto. Colocamos um filme e o clima esquentou. Lenha.
2: Aí o papai saiu, lenha.
3: Enfim, tudo deu certo. E de manhã fui embora antes do pai acordar.
0: Ah, que privilégio.
3: Passaram os 2 dias e ela me chamou novamente. O mesmo papo de que o pai não tinha ido trabalhar. O problema é que eu fiquei com tosse, doente. E depois que terminamos o ato, peguei no sono e tive uma crise de tosse. Acordamos com algumas batidas fortes na porta do quarto. Era o pai dela, puto. Eu, pelado, acordei assustado, peguei minhas coisas e me escondi no guarda-roupa.
1: Coisa linda, isso é vida.
3: Isso é o extraordinário. A menina abriu a porta do quarto e ele veio direto no guarda-roupa.
1: Bah.
3: Abriu a porta, me viu agarrado numa mochila, nu, em posição fetal, olhou diretamente nos meus olhos e disse... O que tu tá fazendo aqui, maluco?
2: Ai, pai.
3: Ele me deu 3 minutos pra eu me arrumar e sair. A menina nunca mais falou comigo. É. Abraço e obrigado.
4: É. Mas pelo jeito ele conseguiu sair do armário.
3: Saiu do armário, exatamente como ele colocou no início aqui.
0: Que bom que ele tá vivo, né, cara?
3: Que loucura, cara.
2: Foi psicografado com o e-mail. Tamo que ver aí também, se o garotão não...
3: Não.
1: Meio Chico Xavier.
2: Isso.
3: Tudo certo.
2: Psicografaram o e-mail.
0: Mas tu vê, né, cara? O cara sabia de todos os perigos que tinha com a situação
3: e mesmo assim foi lá, né?
2: É que a vontade de amar, ela supera qualquer coisa.

0: marido é faixa preta de jiu-jitsu.
1: Vocês já foram pra casa de alguém escondido? As pessoas não podendo saber que vocês estavam lá?
2: Quando?
0: Eu fui.
3: Quando é bom,
1: eu fui também.
0: Eu fui, mas
1: qual
0: aí...
1: semana?
0: Ai, rapaz.
2: A vida é maravilhosa. O que estraga é a morte.
1: Levei de uma história do nada agora. Assim, o cara tava meio mal de grana, aí a mulher chama o filho e diz assim, faz o seguinte, ó. Tenta vender o nosso pato aqui, cara. Vende esse pato aí, que é só o que nós temos. Nós estamos numa situação terrível, cara.
3: O cara tem que vender um pato.
1: Pega esse pato. Foda. Vai lá e vende esse pato. Aí o cara olhou, tinha uma porta meio aberta, assim, ele encostou na porta. Quando ele encostou pra oferecer, ei, não quero ir, comprou o pato, assim. Aí a mulher grita pro cara que tava na casa, assim,
2: do you want to
1: meu marido, entra, pô. Enfiou o cara e o guri pra dentro do armário. Pra dentro do armário, o guri com o pato e o cara também, que era o amante da mulher, né? E a mulher, oi, querido, voltei, o guri dentro do armário.
2: Corta pra dentro do armário.
1: Tá vindo e comprou um pato.
3: Quer comprar pato?
1: E o cara, que pato, cara? Não quero comprar pato nenhum. Cara, vou abrir um bico aqui, cara. Eu sei que o marido dela tá aí. Se eu gritar aqui, vai vender pro teu lado.
3: Cena,
1: tá, quanto é que tu quer pra esse pato? Ah, milzinho.
3: Milzinho!
1: Tá brincando, milzinho, cara. E eles, não, tudo bem, se vale a tua vida, milzinho. Eu dou um grito aqui agora, socorro, e deu, cara. Vai te pegar, sabe que tu é o amante da mulher dele, cara. Porra, tirou mil e botou na mão do guri. Pegou o pato, quando ele pegou o pato, o guri olhou pra ele assim, disse, devolve meu pato. Pô. E o cara, que teu pato, cara, acabei de comprar o pato. Não interessa, cara, não interessa. Me dá meu pato, preciso do meu pato aqui. Aí o cara disse, cara, acabei de comprar essa porra desse pato. Eu paguei mil, cara. Eu vou dar um grito, cara. Eu vou dar um grito, tá, pega esse pato, essa porra desse pato. Nisso a mulher abre a porta e diz pro cara, sai. Aí o guri saiu também junto, né? Voltou pra casa com o pato e mil pila no bolso. Aí chegou assim, mãe, consegui. Consegui o dinheiro pra nós, tá tudo tranquilo. E ela, mas tu tá com o pato aí. Não, o pato consegui segurar. Não, para aí. Então faz uma doação ali pra igreja. O pato. Aí ele, sério? Ah, leva ali, bota. Ele leva o pato lá dentro. Quando ele abre a porta, o pato. Ah, não! Tu de novo com esse pato!
3: O pato!
2: Ô, meu, por falar em padre, cara, vamos mandar um abraço pro padre Fábio de Mello,
1: que teve
2: velho,
1: aqui hoje.
2: Que teve aqui hoje, participou do Bola nas Costas, do programa de futebol aqui da Atlântida com a gente. Cara, que criatura adorável o padre Fábio de Mello.
1: Ele
2: ficou
1: é
2: horas ali conversando com a gente, como se já nos conhecesse há muito tempo, cara.
4: Ele colorado, entrou no clima do programa, cara. Nossa, falou ali da questão de ter abençoado o Ronaldo, né? O Ronaldo foi
3: longe. Ronaldo.
1: Ele é do Cruzeiro, ele torce pro Cruzeiro.
0: O Ronaldo é o ídolo dele, cara.
4: Mas ele contou pra nós que ele largou o futebol no 7-1 da seleção brasileira.
2: Que loucura.
4: Que ele ficava muito mal. Mal mesmo. Sim. Daí a gente perguntou pra ele, pô, mas como é que faz, né? Daí que ele falou uma frase maravilhosa, né? Ele falou que essas coisas, assim, que a gente tem que ter esse domínio da mente de se afastar do que não nos faz bem.
0: Ah. Palavra do padre, ele falou, né? Que Jesus...
1: É que nem ex-mulher, ele disse.
4: Isso, é que nem ex, né, cara? Tem que te afastar.
2: Mas será que o padre fala... sabe como é que é se afastar de ex-mulher? O padre foi casado já?
0: Mas ele é estudioso.
2: Não, nunca foi casado.
4: Acho que ele entende a mente humana.
3: Mas na prática não dá, né?
2: Mas a mente humana é uma coisa.
3: Ele fala de insanidade, né? Eu gostei desse padre.
1: E o último jogo que ele foi torcendo pro Cruzeiro foi quando o Grêmio caiu pra Série B.
0: Não foi quando o Grêmio caiu, eu já falei.
2: Quando é que ele vai no próximo?
0: Foi 2000, foi que eu perguntei pra ele.
4: Não, é que ele se confundiu, cara. Que eu falei pra ele, bah, é normal, padre. O Grêmio já caiu 3 vezes, a galera se confunde mesmo. É, acontece.
2: 9 minutos para 7, Redmac, tudo para construção, reforma e decoração. Redmac, a gente é de casa, colocando os classificados do pretinho.
1: Aí, Ed Gomes.
2: Olha, uma Harley.
0: Compra tua essa moto.
1: Boa tarde, pretinhos.
0: Por quê?
2: Não deixa.
1: Tô desapegando.
0: Vamos separar.
1: Tô desapegando da minha pretinha básica, maravilhosa.
0: Motivo,
1: vou dar um upgrade.
2: Tá linda ela, hein?
1: Ah, bonita. Vendo Harley 883, ano 2016, com 23 mil quilômetros.
2: É uma das mais lindas da Harley.
0: E mandou pra exibir na live um panfleto. Gostei disso.
1: Toda original. A moto tá perfeita. 2 pneus 0, mata cachorro, Sissy Bar.
0: Como assim mata o cachorro?
2: Cara, mata cachorro é o apelido.
0: Que é
2: o apelido de um equipamento na moto. Protetor. Protege as tuas pernas.
0: Eu tenho meu cachorro.
2: Cala a boca!
1: A moto encontra-se em Joinville, tem 2 pneus 0 e tá apenas 46 mil à vista.
2: Certo.
0: Muito caro.
1: Em Joinville, Santa Catarina. O e-mail para contato do Vanderlei Girardi é Harley
5: 883 no PB.
4: Parei só um pouquinho. Joinville?
1: Ele falou duas rodas.
2: Duas sim, compadre. Duas motos.
1: Eu tô trabalhando com outra área.
0: O que tem uma vez?
4: Uma roda. Que é o Camboriú pra Joinville?
1: Eu tenho o lado ali, né, cara? Mas eu trabalho com meia moto, né, cara? Tá bem difícil agora. Tô tentando vender pra um circo, cara. Tem aqueles caras que andam numa roda. Tá praticamente fechado.
3: Isso é muito bom.
5: 46 mil. E-mail é Harley883 no PB, @gmail.com.
2: Ele entrega?
5: Harley883 no PB,
1: @gmail.com. Foi campeão do mundo com o Inter?
5: Não, eu acho que ele é hétero.
2: Não, eu achei deselegante.
4: Era muito.
2: Eu achei deselegante. Eu quis perguntar se ele entrega a moto. Caso desculpa, eu queira comprar, ele manda entregar aqui em Porto Alegre. Ele manda entregar aqui na rádio, será?
5: Acho que sim.
0: Tu vai comprar?
2: Mas se ele entregar, quem sabe?
5: Vanderlei Girardi.
2: É muito caro, muito caro. Não tem essa grana.
0: Não é por isso.
2: Não, é sim.
0: Não é.
2: Não é.
0: Agora é que não deixa.
2: Melhor dizer que é, melhor dizer que é. Vamos ali, já voltamos com o intervalo. Obrigado pela sua audiência.
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2: Tem que ser feliz com isso, vai encontrar teu público lá, né? Eu sei que tu queria ir pra casa, ficar com a tua mulher, namorar, né? Dar beijo na boca, beijão de língua, babado, bem babado. Era isso que tu queria fazer agora, né?
0: Ah, ele gosta de um bem babado. Ele
2: mas vai fazer na volta, quando volta pra casa, certamente. Duas e meia da manhã, três da manhã. Quer dar voz pra quem? Pra quem que quer dar voz?
0: Mandar um abraço pro Raul, que tá levando o prêmio dele.
2: Raul, o rei da Espanha.
0: O Leonardo estão indo pro Boteco Comedy na sessão extra.
2: Aê!
0: Eles
1: só gostariam que a gente pudesse citar eles, porque ele tá solteirito há 13 anos e ele acha que lá pode ser que brilhe.
0: Vai subir no palco.
1: Vai subir no palco. Beijo pra ti, nos falamos lá daqui um pouquinho. Últimos ingressos.
2: Eu tenho aqui, antes de encerrar, perguntas infantis ao Lelê.
1: Ah, que bom.
2: Quem manda aqui é o André Sandrini.
3: Perguntas infantis.
2: Ao Lelê. É tipo tu.
0: Ele é minha família.
2: Uma sequência de perguntas sobre o reino animal para o público infantil do Pretinho, que sejam respondidas pelo Lelê. Lelê.
3: Tá, se é pro público infantil, então, né?
2: É tu, né, Lelê?
3: Não, mas eu digo o palavreado a ser usado.
2: Sim, claro.
3: 18 menos.
2: Lelê, como faz pra colocar um elefante na geladeira?
3: É só abrir a porta.
2: E?
3: Empurrá-lo, né? Colocá-lo pra dentro.
2: E
3: fechar a porta.
2: Ok. Mas, e se quisermos colocar uma girafa na geladeira?
3: Aí tu tem que tirar o elefante.
2: Abre a porta, tira o elefante, coloca a girafa.
3: Coloca a girafa, fecha a porta.
2: Muito bom, tá indo bem, Lelê. O leão. Tô te incomodando, Rafinha?
1: Eu não fiz nada, quem falou foi teu garotão aqui do lado. Eu tô te olhando e precisando de atenção.
3: A pergunta do leão, inclusive, se o Rafinha quiser responder, né? Já que ele
1: é pra ti as perguntas.
2: O leão, rei da floresta, convocou uma reunião pra tratar assuntos importantes sobre boa vizinhança. Okay. Todos os animais compareceram.
0: Okay. Não, peraí, temos o som do leão.
2: Isso aí foi o leão.
0: Como é que é o leão?
3: Convocando a galera.
2: O leão tem estado terminal.
0: Não, o leão fuma.
1: O leão com Covid.
0: Isso, o leão tá fumando.
2: O rei da floresta convocou uma reunião para tratar assuntos importantes sobre boa vizinhança e todos os animais compareceram, menos um. Qual, Lelê?
3: A girafa.
2: Por quê?
3: Ela está dentro da geladeira.
2: Muito bom, Lelê. Perfeito, Lelê. Supondo que tu precisa atravessar um rio, Lelê, que é a casa de uma família de crocodilos, mas tu não tem barco. No rio não tem ponte e também não tem árvores com cipós. O que tu faria, Lelê?
0: Tem um bom.
3: Pode repetir a pergunta?
2: Posso.
1: Puta merda.
2: Tu precisa atravessar um rio. Tá rolando uma reunião.
0: Vai começar o show de novo.
2: Tá rolando uma reunião que o leão chamou todos os bichos da floresta, só a girafa não tá participando. Por quê? Porque tá na geladeira.
3: Sim.
2: Aí tu tem que atravessar um rio, Lelê. Um rio cheio de crocodilo, uma família de crocodilo mora lá.
3: Tá.
2: Tu não tem barco, o rio não tem ponte e tu também não tem cipó. O que que tu faz, Lelê?
3: Eu pego o elefante que eu tirei da geladeira, subo em cima dele, faço ele atravessar o rio, tô do outro lado.
2: Me serve a tua resposta, Lelê.
3: Tirei o elefante da geladeira.
2: Mas teu poder de observação não tá tão bom assim, porque nós temos uma reunião com todos os animais rolando lá na casa do leão.
0: Ou seja,
2: portanto, não há jacarés no rio.
0: Os cocodrilos estão na reunião.
2: Te joga de bico e sai nadando. Tranquilamente.
1: Dia que é noite, né?
2: Os jacarés estão na reunião do leão.
0: Quase, Lelê, quase.
1: Esse remédio jamais vai curar.
2: Vou te dar um 8,5, Lelê. Passou por média.
3: Não quero passar com 10.
2: Maravilhoso, Lelê. Abraços do André Sandrini. 7:05. Aproveitando que estamos contigo, Lelê. Pode votar.
3: Ah, cara, que
2: craque do episódio.
3: Hoje eu acho que pela primeira vez na história, a gente deveria dividir.
2: Não, mas não tem como, Lelê, isso não dá.
3: Eu queria votar no Rafa Gomes e no Rafinha pela troca ali que
2: entendi.
3: Foi feita.
2: Entendi, não, mas vai ter que votar num só, um deles só.
0: Ainda hoje tem que chegar no Hamburgo.
3: Então eu vou ter que votar no Rafa Gomes, porque a imitação foi melhor que os destaques. Né?
2: E eu acho que o Rafinha tava nervoso nos destaques, tava tremendo.
3: A expressão corporal dele
2: Ele tava todo encolhido, refratário.
0: Sentiu a pressão, bomboneira. Exatamente.
2: Gomes, vota em quem, Gomes?
4: Ah, o Rafinha produziu muito bem o programa. Eu sei que é difícil estar nessa posição. E aí, pra coroar com chave de ouro a apresentação dele, agora o produtor do programa vai dizer o número do WhatsApp do programa.
2: Vamos votar nele. Diz aí, Rafinha, qual é o número do WhatsApp?
1: Eu não uso o WhatsApp no programa.
0: Mas tu não lê todo dia?
1: Não, mas eu não recebo material de ouvinte, eu só peguei os destaques.
2: Ele tá certo.
4: Meu voto é do Rafinha.
2: Vota no Rafinha. Léo Oliveira, vota em quem?
0: Cara, eu vou votar no Rafael Gomes.
2: Tá bem?
0: Uma atuação impecável.
2: Como o Rafinha emulou, o Rafinha muito bem.
0: Muito bem, muito
2: Neto
0: bem.
2: Neto Fagundes.
4: Cara, eu vou votar no cara que faz aniversário a partir da meia-noite. Que é um cara que...
2: Nos enganou, né? Fez a festa semana passada.
4: Vai ter parabéns. Eu gostaria muito de estar junto com ele, né? Nesse momento especial. Mas quero aproveitar e mandar um abraço pro Léo aí. Que vai lotar o comedy lá.
0: Amanhã
3: é show de aniversário.
0: O pessoal pode ir amanhã em Canoas me assistindo no Boteco Covid. Vai ter junto comigo o meu compadre, Rafael Gomes.
3: Vai ter bolo, né?
0: Vai ter bolo, salgadinho. Se você não conseguiu comprar ingresso pra ver o Pretinho no Hamburgo, vai ter gente.
2: Ó, 7-6, vamos lá. 7-6, vota aí, querido.
0: eu gostaria de agradecer, que eu tava aqui vendo, que pô, estrada, os Fagundes cantaram parabéns pro Gordulhão na redação.
2: Isso aí é verdade, sim, hein? Isso é parabéns, verdade. Não é qualquer um. Eu nunca recebi parabéns dos Fagundes. Não,
0: os Fagundes Paulinho, são impecáveis.
2: Todos eles, Paulinho, Ernesto e Neto?
0: Isso
2: todos
0: aí. Eles.
3: Entraram, com os instrumentos.
2: Com não, instrumentos. Parabéns, hein? Olha, agora eu vi o meu lugar nessa família aí.
5: Amanhã estamos na Feiraxim, lá em Venâncio Aires.
2: Rafinha vai votar em quem? Não, desculpa, Neto Fagundes. Vai votar em quem, Rafinha?
1: Vou votar num cara que conta piada sem ler.
2: Quem?
1: O único do programa.
2: Neto Fagundes, muito bem, parabéns.
5: Muito bem, Rafinha, valeu.
2: É, só me ajudem aí na contagem.
0: Dois.
2: Um, dois, três. Não, quatro. Na contagem dos votos, Lelê. Obrigado, Lelê.
0: Eu queria mudar meu.
2: Puta, Lelê, votei em ti agora, Lelê.
0: Tá, eu vou falar, Lelê, meu.
2: Votei em ti, Lelê. Lelê leva o craque do episódio. Ó, muito obrigado pela sua parceria nessa semana.
1: O uísque te ajuda, né,
2: você que...
5: É o Borré, fez o gol no final.
2: É o gato. Você que colocou com a gente ao vivo, a 1h às 6, de segunda a sexta. Ainda agora vai ter a oportunidade de nos ver de novo no YouTube, no Spotify, nos ouvir em todas as plataformas de vídeo e, pior ainda, receber uma enxurrada de cortes do Pretinho Básico no seu Instagram. Obrigado pelo carinho, a gente também te ama. Vamos voltar na segunda-feira, 1h da tarde, um feliz Dia das Mães pra você.
0: Mãe!
2: No domingo. Um abraço e bom final de semana.
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0: isso, galera. Vem dropando e sente o som. Aqui é o Teco Padarazzi, esse é o Atlântida Sunset, que traz aquela vibe aqui da beira da praia para todo o estado de Santa Catarina. Esse é aquele nosso horáriozinho marcado para curtir a vibe, né? A vibe, é isso. Eu também tô na programação de segunda a sexta, 7:30 da manhã e 2:30 da tarde, com o Toque do Teco. Com dicas para a gente viver mais simples e mais leve. Se quiser compartilhar alguma sua aí, @tpadarats. E a gente se fala por lá, numa mensagem inbox ali. A gente troca uma ideia e logo o seu toque vai pro ar, beleza? Começamos o programa sempre com aquela trinca de música. Então vamos lá, não vamos perder tempo. Coldplay, Foo Fighters e Pitty. Segura essa!
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Legal, legal, a trinca de música já levantando o nosso astral aqui nesse sabadão, mas agora é o momento do toque do teco. Vamos lá então, olha só essa aqui, ó. Sem o intervalo, a música seria apenas um ruído. O que diferencia uma sinfonia de um grito ensurdecedor não é a força do sopro ou a velocidade dos dedos, mas a coragem de parar. Onde não há pausa, não há significado, há apenas saturação. A mente que nunca para de processar torna-se uma mente turva. O intervalo é o momento em que o cérebro organiza o caos e transforma a informação em sabedoria. Quando você retira a pausa, você retira a perspectiva. Sem o distanciamento do intervalo, você não decide, você apenas reage. Essa é muito boa, né? E quem apenas reage já perdeu o controle da própria vida. Então vamos ficar ligado aí, hein? Vamos dar aquela pausazinha, 5 minutos para respirar, observando o ar entrando, o ar saindo. 3 vezes ao dia faz muito bem para a saúde mental e física. Beleza? Vamos nessa então, sonzeira aqui, Michael Jackson, The Way You Make Me Feel.

legal, essa foi a sonzeira aí, a parceria entre Sting e Lady Gaga com a música King of Pain. É isso, mas agora é o momento do giro radical com as notícias do surf. Então, olha só, nesse momento, né, enquanto a gente está aqui falando e curtindo essa vibe, está sendo realizada a segunda etapa do Surf Brasil Pro 2026, lá na Praia do Borete, em Pernambuco. Fica ao lado ali da paradisíaca Maracaípe, que recebe turistas do Brasil e do mundo, né? Do mundo todo. Bom, a segunda etapa já começou com força total, com o local do pico Douglas Silva, o Dodô, defendendo seu título de bicampeão brasileiro e dando um show de surf e competição. É incrível ver como o nível dos surfistas aumentou e a relação em relação aos anos anteriores, né? E a premiação também, afinal cada etapa do circuito brasileiro profissional distribui R$500 mil de reais aos atletas, sendo que o primeiro lugar leva aí para casa R$50 mil, tanto no masculino como no feminino. As finais devem acontecer amanhã de manhã e você pode acompanhar tudo pelo site surfbrasil.org.br ou no canal do YouTube da Surf Brasil ou até mesmo na TV Exports, que recém fechou contrato com a Surf Brasil para transmitir os campeonatos nacionais de todas as modalidades. É isso. Bom, replays, slow motion, análise dos especialistas e muito entretenimento na praia, tudo isso tem lá na transmissão, vale a pena acompanhar. O que também aconteceu nessa semana foi a entrada de uma ondulação ainda maior do que a que tivemos no Campeonato Brasileiro de Ondas Grandes, lá na Praia do Cardoso, Farol de Santa Marta, em Laguna, né, no município de Laguna, no sul do estado. Os gladiadores dessas ondas gigantes aproveitaram para surfar a laje de Jaguaruna, que é uma onda que quebra assim uns quilômetros da praia. E a galera usa o método tow-in, né, que é aquele onde o jet ski puxa o surfista para dentro da onda, para entrar na onda. E o mais incrível que aconteceu foi que a Big Rider, Micaela Veronese, dropou uma onda que está sendo analisada para constatar que pode ser maior que a maior onda já surfada no Brasil, que foi do surfista Lucas Chumbo, ali mesmo em Jaguaruna, acho que ano retrasado, ano passado. Os especialistas vão medir a onda usando toda a tecnologia de medição para ter certeza, mas na opinião de muitos, essa onda da Micaela já é maior. Vamos aguardar aí saber direitinho, mas cara, a menina é sacanagem, ela se jogou numa montanha d'água e estão calculando 14 metros de altura, é muito metro para contar, né galera? É isso, sangue nos olhos, faca nos dentes, vamos nessa, vamos pra baixo e dropar tudo que tem pra dropar, né? Beleza, vamos lá, vamos de som então enquanto isso. Tears for Fears, Everybody Wants to Rule the World. Sim, mas cara, a menina é sacanagem, ela se jogou numa montanha d'água e estão calculando 14 metros de altura, é muito metro pra contar, né galera? É isso, sangue nos olhos, faca nos dentes, vamos nessa, vamos pra baixo e dropar tudo que tem pra dropar, né? Beleza, vamos lá, vamos de som então enquanto isso. Tears for Fears, Everybody.

E essa é do Tears for Fears, tocando aí já a dupla, né, dos dois vocalistas, já aos anos 60 e tanto de idade, e ao vivo num estúdio. Cara, é maravilhoso. Você pode entrar lá no YouTube e conferir Tears for Fears, e vai ter assim umas 5, 6 músicas que eles gravaram nesse estúdio ao vivo. E eu vou trocar uma com vocês hoje aqui. Everybody Wants to Rule the World. Se liga na precisão dos coroa, cara. Os caras estão arrebentando ainda. Vamos nessa.

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0: Caramba, passou rapidinho esse primeiro bloco, hein? Bom, eu vou ali, molho a palavra e já tô de volta com mais Atlântida Sunset. Não sai daí.
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E é isso, aqui é o Teco Paderatz e esse é o Atlântida Sunset, aquele programa que traz a vibe da beira da praia para todo o estado de Santa Catarina no nosso sabadão sagrado. Muito bom estar aqui com essa, trocando essa ideia com vocês, mandando muita vibe, mandando som, mandando toques, histórias, muita coisa eu compartilho com vocês aqui. Eu me sinto aliviado, assim, depois dessa hora de programa eu fico amarradão. Espero que vocês também. Bom, eu também estou na programação de segunda a sexta, 7:30 da manhã e 14:30 da tarde, com dicas para a gente viver mais simples e mais leve. É o Toque do Teco, que entra ali no seu intervalo comercial, né? Um minutinho, vai aí uma dica que pode melhorar seu dia. Se você quiser mandar alguma para mim aqui, é só escrever para @tpadarates lá no Instagram e a gente troca uma ideia lá. Seu toque vai pro ar, sim, com certeza. Beleza! Bom, a gente volta do intervalo com aquele espaço reservado à arte local. E, pô, tenho dois aqui muito legais para trocar com vocês hoje. Vou falar do primeiro, então. O primeiro artista é a Arielle Locatelli. Ela manda muito bem nos palcos. Já toquei, já dividi palco com ela em muitas ocasiões no passado. Ela tá uma longa data já na estrada, tocando muito em todos os bares e casas de show e até festivais. E tá lançando um trabalho autoral, cara, surpreendente. Vou trocar uma música aqui com vocês que mostra bem a versatilidade dela, o quanto ela entra tanto no pop como nas nuances de uma música mais elaborada, assim. Ela manda muito bem, eu gosto dela como pessoa e como cantora. Uma grande amiga minha, mas também uma grande cantora, e a gente vai ouvi-la. Arielle Locatelli, I Am Energy.

legal, a gente ouviu a sonzeira aí do Gil. Cara, o maior carinho que eu tenho pelo Gil, ele faz sons de tudo quanto é jeito. Tu vai num show dele, ele sai de uma música dessa aí e entra num baita de um rock, assim, você não acredita. Ele encara todas. Essa música foi Noites de Maio, já que estamos no mês de maio, né? Então vamos aí, Noites de Maio. E, pô, eu gosto muito de compartilhar o som dele, é o cara de uma vibe muito boa. Toca muito bem no palco, você tem que assistir o show dele, é bem versátil, é diferente, toca muita música diferente e a gente curte demais. Beleza? Vou tocar mais um aqui então, Marco Morganti, Lá Vem o Sol. Olha o

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1: É isso, galera, sonzeira aí, Ain't No Sunshine, de Bill Withers, o original, né? O cara que fez essa música, cara, que alucinante que é o groove desses caras das antigas. Mas eu vou botar agora aqui um bem mais novo, que tem uma sonzeira de arrepiar mesmo, eu adoro ouvi-lo. É o Jonathan Roy e o nome da música é Keeping Me Alive. Se liga no som desse cara.
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E é isso, galera. Nossa hora vai chegando no fim, mas não dá nada não. Dá aquela pequena sensação de nostalgia, assim, mas ao mesmo tempo a gente já entra na euforia da semana. Então eu desejo um baita domingo amanhã pra vocês. Um sabadão hoje com prudência, tranquilidade e muita curtição. Beleza? Porque a gente merece. Uma baita semana pra todos. E a gente vai se ver na nossa hora marcada, 7 horas da noite do sábado que vem. Beleza? Atlântida Sunset vai levantar voo aqui e a gente pousa no próximo sábado. Beijo, abraço e um super aloha. Partiu!

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